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2: Olá, amigos. Eu sou o Sidney Ferreira e o Jazz Livre está começando aqui pela sua Rádio MEC. Hoje temos um programa especial com um artista que é referência no sopro brasileiro e que une o requinte das influências latinas à expressividade do nosso som. Recebemos aqui hoje o Alexandre Caldi Quarteto, compositor, arranjador, multi-instrumentista. Alexandre traz na bagagem a vivência de ter dividido o palco com ícones, para citar apenas alguns, como Gilberto Gil, Maria Bethânia, Elza Soares. Uma trajetória vasta que deságua em um trabalho amadurecido e surpreendente. Sejam muito bem-vindos ao Jazz Livre. Vamos apresentar os músicos que estão conosco aqui hoje no saxofone e flauta, liderança de Alexandre Caldi. Boa noite, Alexandre. Boa noite. Piano, Itamar Assieri. Seja bem-vindo, Itamar.
3: Boa noite.
2: Também temos aqui a presença de Zé Luiz Maia no baixo. Zé Luiz, bem-vindo. E na bateria, Cássio Stepperson. Cássio, obrigado pela presença aqui hoje também. Nós vamos iniciar com música, depois começamos a bater um papo com Alexandre, com nossos convidados. Alexandre, qual a primeira música que você escolhe para abrir o programa?
4: A gente vai tocar Amphibious, do grande Moacir Santos.
2: Maravilha, abrindo em altíssimo estilo, Amphibious, Moacir Santos, com Alexandre Caldi, Itamar Assieri, Zé Luiz Maia e Cássio Stepperson. Você está na Rádio MEC e este é o Jazz Livre.

0: Muito bom. A obra de Moacir Santos sempre deve ser reverenciada com esse quarteto maravilhoso aqui no Jazz Livre, melhor ainda, Anfíbios, de Moacir Santos com Alexandre Caldi, saxofone, piano, Itamar Assieri, baixo, Zé Luiz Maia, bateria, Cássio Stepperson. O nosso querido Zé Luiz Maia fazendo um solo maravilhoso. Ele não gosta de fazer solo, mas você deve ter dito para ele, não, vai fazer solo sim, né, Alexandre? Muito bom. Olha, quero convidar você que está nos ouvindo pelo dial, pela rádio MEC, que também nos acompanha pelo nosso canal no YouTube. Você pode participar pelo nosso WhatsApp, DDD 21 997100537, e também pelo nosso canal no YouTube, com a sua participação lá pelo chat, viu? Fica à vontade. Alexandre, você é conhecido pela versatilidade, não é? Tocando desde saxofones até o pífano. Aliás, vem da influência do Malta? Não, já você já
1: Pô,
0: tocava.
1: Malta foi meu professor,
0: Foi teu
1: né?
0: professor, pois é.
1: Foi um querido amigo e, pô, um incentivador incrível. Ele foi muito importante para mim, Malta, realmente. E eu comecei, eu já tocava pífanos um pouco, eu tinha um grupo em que eu tocava eventualmente pífano, mas foi quando surgiu a oportunidade de substituir o Malta no Gilberto Gil, naquele show de São João, né?
0: Sim.
1: Que aí eu comecei a tocar de verdade o pífano.
0: Sim. E que é muito bom, né? É
1: É
0: uma história
1: maravilhoso,
0: importante
1: né?
0: da nossa música, sem dúvida nenhuma. Eu queria que você falasse um pouquinho dessa obra que você traz, que incorpora muito influências latinas. Como é que você equilibra essa diversidade de timbres com a tradição da música brasileira nesse quarteto?
1: Olha, enfim, o repertório que eu escolhi para fazer, que eu tenho escolhido para fazer com o quarteto, é um repertório assim afetivo, músicas que me trazem assim que foram importantes de algum modo na minha vida, que tem alguma relação com uma lembrança, uma coisa assim. E aí eu acabo naturalmente passeando por vários gêneros diferentes, né? Então, por exemplo, Moacir Santos agora é uma coisa um pouco salseada, né? Aí tem samba, tem um afoxezinho aqui, outro ali, uma salsa aqui, e a gente vai. Sempre foi assim, na verdade, porque desde que eu comecei a tocar muito pela Lapa, lá pelos anos 2000,

0: Rio, a gente fazia muito baile, né? Muita coisa para as pessoas dançarem, então a gente passeava por vários gêneros. E assim
1: Sim.
0: foi, isso acaba entrando também nas minhas composições.
1: E esse tema que você traz agora, que é de sua autoria, Devaneio número 4.
0: É uma série que eu estou fazendo, chama Devaneios, né? E eu trouxe aqui o número 4, que é uma espécie de um partido alto, que é bem interessante. Vocês vão
1: Vamos curtir
0: gostar.
1: então.
0: Vamos?
1: Devaneio número 4, com Alexandre Cal de Quarteto. Você está na Rádio Mac, este é o Jazz Livre.

0: Devaneios número 4 de Alexandre Caldi, com Alexandre Caldi no saxofone, piano Itamar Assieri, baixo Zé Luiz Maia, bateria Cássius Stepperson. E você que está nos ouvindo pelo dial, mais uma vez convido a que você nos assista pelo nosso canal no YouTube e também mande seu comentário por lá, sua mensagem pelo nosso WhatsApp, DDD 21 99710-0537. Abraços aqui para o Fidelis e a Fernanda, que nos ouvem. Nos assistem, aliás, pelo YouTube, lá de Canavieiras, na Bahia. Estou lá no. Como é que é? Car, é home, home, é, eles estão no trailer, lá nos ouvindo, lá na beira da praia. Olha que maravilha. Curti, motorhome, é isso. Estou lá no seu motorhome, curtindo jazz livre. Abraço também para o Ronaldo Viana, de Itaipuaçu, Itamar e a Marinete Santos, de Itaboraí, Antônio Joaquim, Adelaide do Catete, André de Mendes, região serrana do Rio, Jaime, Gabriel e Maurício de Niterói, João Batista do Centro, João Paulo Amorim da Tijuca, Walter dos Santos de Realengo. Alexandre, você tem projetos muito marcantes em família, né? Libertango, também projetos dedicados a grandes nomes, Chico Buarque, Baden-Powell. E de que forma essas reinterpretações de grandes mestres influencia o seu processo de composição para os seus álbuns autorais?
1: Essa é uma excelente pergunta. Enfim, eu acho que é isso. Você mergulha fundo, né, num compositor e aí você descobre ali as idiosincrasias, né, de cada um. O Chico ele tem uma relação melodia, harmonia muito característica, né, muito próprio, né? O Baden tem a coisa do violão, né? O acompanhamento violonístico é meio que faz, como é que eu vou dizer assim, parte estrutural, né, das
0: Sim.
1: composições. Então é isso, você vai aprendendo com cada um e se influenciando, não tem como, né? Eu tenho muitos trabalhos dedicados a Piazzolla também, por causa da minha família, né? Então naturalmente isso também acaba entrando na minha maneira de compor e é
0: Família
1: isso.
0: extremamente musical, né? Seu
1: É,
0: pai e sua mãe,
1: isso,
0: pianistas,
1: é.
0: seu irmão Marcelo, acordeonista,
1: Sim.
0: né? E, enfim, muito bom. Ter essa diversidade que o Alexandre nos apresenta aqui com composições autorais e com temas importantes, como o que vamos ouvir agora, que é de Baden-Powell, exatamente o que você mencionava,
1: Isso.
0: parceria com Vinícius de Moraes, Deixa.
1: Isso.

0: arranjo maravilhoso para essa pérola de Baden Powell e Vinícius de Moraes. Deixa com Alexandre Calde, a flauta, piano Itamar Assieri, baixo Zé Luiz Maia, bateria Cássio Stepperson. E nosso WhatsApp está à sua disposição, viu? DDD 21 99710-0537. E também nosso YouTube para você assistir essas feras aqui no nosso canal do YouTube, viu? Deixa eu conversar um pouquinho com o Itamar ali, Alexandre. Itamar Assieri, maestro, boa noite. Bem-vindo, que honra recebê-lo aqui também, do Jazz Livre. E Itamar, você tem um trabalho, inclusive, com o Alexandre, né? Muito bonito, os afro-sambas, não é?
1: Exato. Afro mais sambas.
0: Afro mais sambas, é.
1: O mais é por conta de algumas músicas que mereciam ter entrado nos afro-sambas originais e a gente completou, né, o disco com elas.
0: E os arranjos são seus nesse álbum?
1: A maioria do
0: Do
1: Alexandre.
0: Alexandre.
1: Tem um meu e tem um coletivo e tem um do Luiz Essa, né, que a gente fez uma redução para o Duo do arranjo que ele fez para o Tamba Trio, Consolação, né, que é aquela gravação antológica, né, dos anos 60. Aquilo é um absurdo, né? Eu tocava no tributo ao Luiz Essa, que é um tributo feito pelo Igor Essa, que até virou, foi lançado em CD, DVD pela Biscoito Fino. Aí eu aproveitei, né, pra gente.
0: Itamar Assieri, você que está nos assistindo e nos ouvindo, você vai procurar a discografia dele, não vai encontrar muita coisa não, porque ele está sempre nos estúdios, fazendo direção musical, fazendo arranjos, é um mestre já, fez arranjo para todos os grandes nomes da música brasileira que você possa imaginar, e
1: Eu
0: aqueles
1: quem
0: que você não
1: dera.
0: imagina também, não é, Itamar?
1: Tô no caminho, quem dera.
0: E fala de um projeto recente seu, você que está fazendo um projeto recente, muito interessante, não é? De direção musical, é isso?
1: Eu tenho feito muita coisa para as orquestras, né? Aliás, o Alexandre também faz, né? A gente faz muita coisa para a Petrobras Sinfônica e para a OSBA, Orquestra Sinfônica da Bahia. Nós fazemos parte do time de arranjadores dessas duas orquestras, né? E mais recentemente o Alexandre me ajudou aqui numa orquestra nova chamada Novo Traço, que é um projeto dessa produtora, Novo Traço, né? Que uma série de vídeos.
0: De onde é essa orquestra?
1: Ela é uma orquestra que está sendo montada, ela não é uma orquestra sinfônica como as outras, né? Aqui tem uma sede, coisa e tal, uma orquestra, digamos, um pouco mais flexível, mas é um projeto, né? Da produtora Novo Traço, né? Do Rafael, enfim, que ele tem vários projetos, e agora tem esse projeto um projeto de cordas, gravado lá em Belo Horizonte, e o Alexandre colaborou com a gente também. O Alexandre, o Marcelo, o Caldi também, tem vários arranjadores aí que entraram nesse
0: Maravilha.
1: time, Dudu Viana, Maicon Ananias, Ricardo Cândido, Gilson Santos. E teve o lançamento agora desse projeto, que foi aqui no Municipal. O Alexandre tocou com o Lennon e o Papatinho, dois nomes da cena do rap, do funk, enfim, do hip hop nacional, né? E foi bastante interessante, né? Essa junção é bem interessante. Muita gente vai
0: Claro.
1: achar estranha, coisa e tal. Esse vídeo tá aí no YouTube, lá da produtora.
0: Da qual é a
1: Isso.
0: produtora? Para que os nossos ouvintes
1: Novo
0: possam.
1: Traço. Novo
0: Novo
1: Traço.
0: traço, tá aí,
1: Isso.
0: confira esse vídeo. Itamar, vou aproveitar esse papo com você para perguntar a você já então aquela pergunta clássica que o nosso ouvinte adora, aquilo que você já ouviu e que a gente também devia ouvir.
1: Vamos lá, eu acho que 60 anos desse disco que é antológico, né, que é o Afro Sambas original do Baden e do Vinícius, né, tá fazendo 60 anos. Inclusive nosso duo aqui, meu duo com o Alexandre Caldi tá de pé, nós temos esse disco lançado, então o show ainda existe, gente. A gente teve aí, né, a má sorte, né, de pegar a pandemia pela frente, né, assim, a gente
0: Foi
1: começou a
0: 2019
1: fazer,
0: o lançamento, né?
1: show e aí tivemos que parar tudo, enfim, estamos retomando. E estamos com outro projeto agora de gravar o um repertório só com músicas do Dori Caymmi, né?
0: Maravilha. É muita história. O Itamar, a gente ficaria aqui conversando muito com ele. Itamar, obrigado.
1: Obrigado a você,
0: Viu?
1: Cisne. É sempre uma honra estar aqui na Rádio MEC.
0: Honra
1: Poxa, é uma
0: nossa
1: honra
0: em recebê-lo.
1: estar aqui. É sempre a gente tem que prestigiar aqui. Patrimônio
0: Obrigado.
1: público, rádio pública. Vocês chegaram numa rádio pública, tem um Steinway inteiro aqui para a gente tocar jazz. E essa equipe maravilhosa que sempre atende a gente com o maior carinho, sempre recebe a gente. É, isso aqui é uma coisa que tem que ser dita e falada mesmo. Viva a TV e a Rádio Pública Brasileira.
0: Obrigado, nossa missão. Abraços aqui, olha, para Joeci Andrade, minha companheira, meu amor, tá nos ouvindo de casa lá. Beijo, Jo. Solange Canavarro, Thaís Ribeiro de Magalhães, Ronaldo da Conceição do Centro, Arruda de Contagem, Minas Gerais, Clarice Pessoa, Wilson Roberto Mesquita, Marcos Aurélio, de Saquarema, Alex Nico, Lilian Carneiro, de Icaraí, Niterói, Sandra Barros da Gávea, Guaraci Rosa, do Leme. Alexandre, nós vamos para um tema agora, que é mais um tema de sua autoria. O que te inspirou esse tema, a Festa das Santas?
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0: Essa tem umas inspirações muito claras, que são a música La Fiesta, do Chick Corea, e Santa Morena, do Jacó do Bandolim. Então, a
1: Olha.
0: Festa das Santas é uma inspiração, uma mistureba com isso tudo aí.
1: Bom demais
0: E
1: misturar Chick Corea com
0: virou esse
1: Jacó do
0: negócio aqui.
1: Bandolim. Nossa, que maravilha. Vamos ficar então com o tema, a Festa das Santas.

0: Muito bom, a Festa das Santas de Alexandre Caldi, com Alexandre Caldi, flauta, piano Itamaracieri, baixo Zé Luiz Maia, bateria Cássio Stepperson, aqui no Jazz Livre. Muito bom ter a sua companhia pelo Dial e também pelo nosso canal no YouTube, viu? Participação, você pode enviar pelo nosso WhatsApp, DDD 21 997100537, e também pelo nosso chat lá no YouTube. Abraços, agora vão para. Ah, me perdi aqui, deixa eu ver aqui. Ah, não sei se eu vou repetir, tá? Mas tudo bem, vamos lá. O Wilson, Roberto, Mesquita, Marcos Aurélio de Saquarema, Alex Nico, Kátia, Cristine de Itaipuaçu, Lilian Carneiro, já falei da Lilian. Mário Negrão de Petrópolis, grande batera, também está sempre ligado aqui no Jazz Livre. Paulo Henrique de Albuquerque, da Ilha do Governador, Ralph Gebara, do Pechincha. Eu queria falar um pouquinho aqui com Zé Luiz Maia. Tem microfone lá para o Zé? Oi, Zé, boa
1: Aqui.
0: noite.
1: Um abraço para o Mário Negrão, lá em
0: É
1: Petrópolis, grande
0: isso,
1: amigo.
0: querido amigo de todos, né? Zé Luiz, bom, fiz aquela brincadeira. O Zé Luiz tinha me dito uma vez aí sobre dessa história que ele não gosta de fazer solo, não, mas fez aqui um solo maravilhoso, né, Alexandre?
1: Solo de contrabaixo é aquela história que o pessoal fala que tem o solo, o pessoal começa a conversar,
0: Ah, é?
1: o volume fica mais baixo.
0: O Zé Luiz vem de uma família maravilhosa de contrabaixistas, né? O
1: Isso.
0: filho do Luizão,
1: Meu
0: né?
1: primo Arthur Maia.
0: Primo Arthur Maia. Seu irmão também
1: Era baixista
0: era
1: também.
0: baixista também, né?
1: Só contrabaixo, só baixaria.
0: Tem uma história do seu pai que eu adoro. Você já contou essa história com o Sivuca, ele tocou com o Sivuca,
1: Foi,
0: né?
1: tocou muito tempo.
0: E aí Sivuca se animava lá no, nas apresentações, saía a dançar lá com a Rosinha, né? E ele que ficava segurando ali, né? A onda, todo mundo dançando e ele segurando ali o groove.
1: Forrozeiro top.
0: Muito bom. Zé Luiz, então, aquilo que você já ouviu, que a gente também devia ouvir, qual a sua dica para nós hoje?
1: Olha, eu tenho ouvido muito um disco, até o Itamar gravou comigo, do Moacir Luz, chamado A Música do Músico. Eu recomendo. Saiu pouco divulgado, né, Itamar? E o Moacir Luz fez um projeto muito diferente, que ele pediu para os músicos, os instrumentistas enviaram a música para ele, ele letrou.
0: Olha.
1: E aí ele pediu para os músicos, pediu não, obrigou, os músicos compositores a cantar. Aí o disco é engraçado, que tem assim, o
0: Sim.
1: Cristóvão Bastos cantando pela primeira vez, o
0: Olha
1: Bebê
0: só.
1: Kramer cantando.
0: Você também?
1: Não, eu não, não
0: Não
1: eu
0: se
1: só
0: arriscou, não?
1: toquei baixo e Damaso tocou piano. Mas muita gente que nunca tinha cantado, Zé Paulo Becker
0: Como é o
1: cantou
0: nome do
1: A
0: disco?
1: Música do
0: A
1: Músico.
0: música do
1: Está nas
0: músico.
1: plataformas, mas não foi muito divulgado.
0: Tá sendo
1: Mas é um
0: agora.
1: disco lindo, o Ricardo Silveira, uma música linda também. O Carlinhos Sete Cordas também cantou. É muito engraçado o disco, muito bom.
0: Maravilha, vamos curtir. A música do músico. Lindo título. Um abraço ao grande Moacir Luz.
1: Abração,
0: Grande nome
1: Mauro.
0: da música, né? Alexandre, vamos para mais um tema agora. E aí você falava também de homenagem que você já fez ao grande Astor Piazzolla.

0: Aliás, Alexandre esteve aqui fazendo um programa lindo com o Tiliano, né? Homenageando
1: Isso.
0: Piazzolla.
1: É, a gente tocou as músicas daquele álbum Reunião Cumbre,
0: Sim.
1: que o Piazzolla fez com o Gary Mulligan,
0: Gary
1: né? Então,
0: Mulligan.
1: vim de sax barítono. Foi muito legal.
0: Sim. Maravilha. Vamos ouvir então Oblivion.

0: Arranjo lindo para Oblivion de Astor Piazzolla com Alexandre Caldi, saxofone, piano Itamaracieri, baixo Zé Luiz Maia, bateria Cassius Stepperson. Você está na Rádio MEC, este é o Jazz Livre e você pode participar do programa. Estamos ao vivo com esse quarteto maravilhoso. Nosso WhatsApp DDD 21 99710-0537. E você também pode assistir pelo nosso canal do YouTube. Deixa eu bater um papo rapidinho aqui com Cássius. Cássius, boa noite, bem-vindo ao Jazz Livre.
1: Boa noite, obrigado pelo convite. Obrigado, Alexandre, obrigado pelo convite. É sempre um prazer estar aqui. No programa é a primeira vez,
0: Sim,
1: mas no, na rádio, em
0: aqui
1: outros,
0: na emissora já
1: na
0: outras
1: emissora algumas
0: oportunidades,
1: vezes, é
0: né?
1: sempre muito legal.
0: É, a história do Cássio é interessante. Ele começou estudando clarinete, não é?
1: Pois é, não era clarinete, na verdade era requinta.
0: Requinta.
1: Que é um instrumento, né? Acho que é si bemol, uma coisa assim, né? Mi bemol, que era tipo na minha escola, tinha aquela momento aula de música, né? E como eu era muito pequenininho, ninguém queria me dar o clarinete porque era muito grande para minha mão. Aí o professor falou: ó, toca esse instrumento aqui,
0: Que era
1: que
0: menorzinho,
1: era
0: tal,
1: menorzinho,
0: resolvia o problema.
1: e aí
0: Bom, mas depois a bateria foi a
1: a
0: paixão.
1: bateria tomou conta.
0: Estudou com o nosso
1: Impressionante.
0: querido mestre Márcio Baía.
1: Pois é, exatamente,
0: Márcio Baía,
1: professor.
0: que é ouvinte do programa. Outro dia encontrei com ele no estúdio lá do nosso querido Pedro Milman, ali na Glória,
1: Sim, claro.
0: grande pianista também. E ele estava lá esperando para fazer uma gravação. Sidney, olha, quero dizer para você que eu escuto o programa sempre, só não falo nada porque eu estou sempre dirigindo.
1: Ô, Márcio,
0: Então,
1: um
0: tá aí,
1: beijo,
0: Márcio, grande
1: Márcio.
0: abraço.
1: Você que está ouvindo, beijão, querido.
0: É isso. Cássius, aquilo que você já ouviu, que a gente também deveria ouvir.
1: Olha, quando eu era mais novo, eu tinha uns 18 anos de idade, mais ou menos 17, 18 anos de idade, que era a idade que eu estava começando a ouvir a música instrumental, o jazz, e um amigo me deu um disco do Jacques Dejonette. Esse disco mudou a minha vida, assim, a forma dele tocar, a forma dele pensar. E depois fui acompanhando ele tocando em todos os outros trabalhos. Eu acho maravilhoso, assim, a ideia, a forma de como ele pensa tocando. Ele é um grande pianista, era um grande pianista também, né? Tocava piano também, né? Maravilhoso. Tem um disco dele tocando bateria e piano, e o Pet também, de convidado. Agora eu tenho ouvido também os caras mais novos, né? Eu tenho adorado, por exemplo, o disco do Bebê Kramer. O disco do Bebê Kramer é lindo.
0: Grande fera, grande acordeonista.
1: E a gente toca junto, né? A gente toca sempre junto, então tenho ouvido muito isso. Gabriel Gross, por exemplo,
0: Sim,
1: também.
0: Gabriel é feríssima.
1: E eu acho esses caras da nova geração fantásticos, assim. Também
0: Verdade.
1: beberam muito na fonte, né?
0: E respeitam a raiz da nossa música, né?
1: Exatamente,
0: Bebê, Gabriel, que
1: exatamente.
0: você acabou de citar aí. Maravilha, ótimas indicações. Obrigado,
1: Nada,
0: Cássius.
1: querido.
0: Bem-vindo
1: Obrigado
0: ao Jazz.
1: você.
0: Seja a primeira de muitas, viu?
1: Muito obrigado.
0: Alexandre, vamos para mais um tema agora? Agora um tema de sua autoria, adorei o título, viu? Recife Havana. Por que o título?
2: É exatamente isso, porque é um baião que vira uma salsa, volta para baião, volta para salsa. Então, são dois lugares que eu visitei
0: Sim.
2: e que eu adoro. Quer dizer, Havana fui uma vez só, infelizmente, mas Recife eu adoro também. E aí quando eu vi que estava pintando desse jeito, aí me parecia essa ponte.
0: E a música cubana é riquíssima, não é?
2: Exatamente,
0: Também.
2: exatamente. Então, foi por aí.
0: Tá aí, Recife Havana, de Alexandre Caldi. 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

0: Maravilha, Recife Havana, de Alexandre Caldi, com Alexandre Caldi, Itamar Assieri, Zé Luiz Maia e Cássio Stepperson. Jazz Livre está chegando ao fim, a gente tem a limitação do horário, né? Mas, Alexandre, eu queria fazer aquela pergunta para você. Já aconteceu de eu perguntar para todo mundo e na hora de perguntar para o líder do grupo eu não
1: Esqueceu.
0: esqueço. Então agora eu estou atento a isso. Então, queria que você falasse para o nosso ouvinte aquilo que você já ouviu e que a gente também deveria ouvir.
1: Então, eu vou fazer vou cometer um nepotismo aqui. Nesse exato momento, o meu irmão está lançando um disco,
0: Marcelo
1: Marcelinho,
0: Caldi.
1: com o Silvério Pontes, lá
0: Oh, meu Deus, o
1: no
0: Silvério é
1: Teatro Rival.
0: maravilhoso.
1: Eles acabaram de lançar um disco chamado Inventos, que é um disco lindo. Tem um monte de participações, eu gravei também, tem um monte de gente. E, então, é um disco muito bonito. Eu vou indicar esse disco hoje.
0: Silvério Pontes e
1: E
0: Marcelo
1: Marcelo
0: Caldi.
1: Caldi, né?
0: Maravilha, ótima indicação. São dois grandes músicos, sem dúvida nenhuma. E para quem quiser acompanhar o trabalho desses músicos maravilhosos, todos eles estão nas redes sociais: Zé Luiz Maia, Alexandre Caldi, Itamar Assieri, Cássio Tepperson. Portanto, você pode seguir essa turma toda nas redes sociais, canais no YouTube. Não deixe de seguir, não, né, Alexandre?
1: Isso, posso fazer uma rápida divulgação?
0: Claro.
1: Contato para shows, caricepessoa@gmail.com. Falei certo? Acho que eu falei. caricepessoaproducoins,
0: Sim.
1: caricepessoaproducoins, né? Se a cedilha não entra, @gmail.com.
0: Maravilha. Clarice Pessoa junto, tudo junto?
1: Isso.
0: Maravilha. É isso. Alexandre, nós estamos chegando ao final. Infelizmente, a gente tem um relógio, não é, que a gente não pode fugir. Nós temos aí o tema que você vai escolher para finalizar, mas eu quero já, antes de encerrar o programa, e vocês vão encerrar com esse tema maravilhoso que você vai escolher, agradecer muito sua presença aqui, trazendo esse quarteto maravilhoso, viu?
1: Eu que agradeço, e como Itamar muito bem falou, isso aqui a gente tem que preservar e dar muito valor, né? Uma rádio pública com uma estrutura dessa, e como passando ainda em vídeo, né, os seus programas, a gente tem que valorizar muito.
0: Obrigado,
1: Eu que
0: Alexandre.
1: agradeço.
0: Itamar Assieri, maestro Itamar Assieri, obrigado pela presença aqui mais uma vez, viu? Uma honra recebê-lo. Zé Luiz Maia, essa linhagem de contrabaixistas maravilhosos que Zé Luiz muito bem defende aqui hoje. E Cássio Stepperson, Cássio, muito obrigado pela presença aqui também, viu? Nós vamos, portanto, encerrar. Qual vai ser o tema,
1: Caminho
0: Alexandre?
1: do Mar, Caminhos do Mar, perdão, que é a música do Dorival Caymmi, Danilo Caymmi e Dudu Falcão.
0: Maravilha. Olha, nós estamos encerrando essa noite de música instrumental brasileira com Alexandre Caldi Quarteto na flauta e saxofones, ao piano Itamar Assieri, contrabaixo Zé Luiz Maia, bateria Cássio Stepperson, que hoje nos trouxeram a requintada Mestiçaria, né, que é o título de um álbum do Alexandre, do sopro brasileiro. Agradeço muito a sua companhia, você que nos acompanha até este momento. E bom lembrar também a sua participação, que é sempre bem-vinda, pelo nosso WhatsApp, DDD 21 99710-0537. Convido você também a seguir o nosso perfil nas redes sociais, arroba Rádio MEC. Deixa eu ver se dá tempo de eu mandar alguns abraços finais aqui para o Ronaldo Morro da Conceição, Ana Maria Novelo, Rodrigo, Cláudio Holanda, Cauã Lucas, Valéria Caldi, a Arruda, de Contagem, Minas Gerais, e também para o Vinícius Afonso e o filho Luca, que nos ouvem do Meia. É isso. Espero que você tenha gostado, esteja gostando do programa de hoje. E a gente se encontra, certamente, no próximo Jazz Livre. Tchau e fique com o Alexandre Caldi Quarteto.

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6: O diretor Brian De Palma, criador de clássicos como Carrie, A Estranha e Scarface, vai contar com pelo menos dois brasileiros na equipe de seu próximo filme, Doce Vingança. O diretor de fotografia, Pedro Sotero, que trabalhou em Bacurau e Aquários, e a figurinista Cláudia Kopke, de Ainda Estou Aqui e Tropa de Elite. O filme Doce Vingança é um projeto antigo do diretor. Chegou a ser anunciado em 2018 com Wagner Moura no papel principal, mas nenhum nome do elenco foi confirmado até agora.
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0: Baquenas Brasileiras, número 4, Prelúdio, de Vila Lobos, com Gilson Peranzetta.

0: Rapsódia Trespontana, música e interpretação de Wagner Tiso. Antes, Baquenas Brasileiras, número 4, prelúdio, de Villa-Lobos, com Gilson Peranzetta.
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0: Primeira Dama, música e interpretação de Leandro Braga.

0: Dança das Cabeças, de Egberto Gismonti com Délia Fischer. Antes, Primeira Dama, música e interpretação de Leandro Braga.
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0: Choro Negro, de Paulinho da Viola e Fernando Costa, com Mário Seve.

0: Choro do Visconde, música e interpretação de Márvio Ciribelli. Antes, Choro Negro, de Paulinho da Viola e Fernando Costa, com Mário Seve.
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0: Cortejo, de Gabriel Nóbrega, com Cilibrina.

0: Alado Nato, música e interpretação de Raul de Souza. Antes, Cortejo, de Gabriel Nóbrega com Cilibrina.
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0: Good Hope, de Lupa Santiago, com Pedro de Alcântara e Lupa Santiago.

0: Que Nem Giló, de Luiz Gonzaga e Humberto Teixeira, com Heraldo do Monte. Antes, Good Hope, de Lupa Santiago, com Pedro de Alcântara e Lupa Santiago.
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0: Cais, de Milton Nascimento e Ronaldo Bastos, com Duo Fel, Carlos Malta e Robertinho Silva.

0: Strangers in the Night, de Charles Singleton, Kemp Firth e Ed Snyder, com a orquestra Tabajara. Antes, Cais, de Milton Nascimento e Ronaldo Bastos, com Du Fel, Carlos Malta e Robertinho Silva.
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4: Olá, eu sou Luciano Correia e você está no Harmonia, uma versão para a MEC FM do programa de música de concerto da Rede Minas em Belo Horizonte. No programa de hoje, mais uma orquestra mineira, a Orquestra Pianíssimo, com obras muito reconhecidas de Mozart e Bach. Não saia daí, o Harmonia já começou.

A Orquestra Pianíssimo é mais uma orquestra mineira que vem se destacando. Hoje, trazemos obras reconhecidas. Para começar, vamos com Gluck, Dança dos Espíritos Abençoados, de Orfeu e Eurídice. A regência é do maestro César Timóteo.

Você acabou de ouvir Gluck, Dança dos Espíritos Abençoados, de Orfeu e Eurídice, com a Orquestra Pianíssimo, sob a regência do maestro César Timóteo, que segue agora com mais uma obra reconhecida, dessa vez, a Pequena Serenata Noturna de Mozart.

Acabamos de ouvir juntos a pequena serenata noturna de Mozart, com a Orquestra Pianíssimo, sob a regência do maestro César Timóteo. Para encerrar o programa de hoje, temos Johann Sebastian Bach, com a segunda suíte orquestral,

0: Você acabou de ouvir a execução da Orquestra Pianíssimo da Segunda Suíte Orquestral de Johann Sebastian Bach, sob a regência do maestro César Timóteo. O programa de hoje fica por aqui. Espero que você tenha uma semana abençoada com música de muita qualidade. Até o próximo programa.
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3: Olá, ouvinte Arte Clube. Está no ar nosso encontro diário com a arte e a música popular brasileira, aqui na Rádio MEC e na Nacional Rio. No Arte Clube de hoje, a gente conversa com a atriz Débora Lan. Ela está em cartaz no Rio com a peça A Pediatra, sobre uma médica que odeia crianças e suas mães, uma vilã cheia de humor e vazia de moral. O texto é uma adaptação do livro de André Del Fuego. No Giro na Cultura, uma exposição em um castelo nos arredores de Paris que propõe uma viagem pelo local que sediou os últimos dias de Vincent van Gogh. Na trilha sonora, músicas de dois filmes de Neville de Almeida, inspirados em Nelson Rodrigues, Sete Gatinhos e A Dama do Lotação. Temos ainda as dicas da agenda cultural e o melhor da MPB com você até uma hora. Começamos com a Cell.

0: E no Arte Clube você ouviu JP Carinhoso, antes Maria Rita Feliz, Rodrigo Alarcon Menino Amor e abrimos com Céu Coreto.
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0: E é hora de viajar pelo mundo da cultura. Antes de se tornar um dos artistas mais influentes da história, Vincent Van Gogh foi o produto de um entrelaçamento improvável de fé rigorosa, mercado de arte, boemia parisiense e um pequeno vilarejo transformado em laboratório pictórico. Uma exposição em um castelo nos arredores de Paris propõe revisitar esse percurso, mostrando como religião, autodidatismo, excessos e territórios específicos moldaram o pintor, que mesmo após mais de um século continua impossível de ser ignorado.
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3: Antes de se tornar um dos artistas mais influentes da história da arte, Vincent Van Gogh foi ele próprio profundamente influenciado. Uma exposição em cartaz no castelo de Auvers-sur-Oise, nos arredores de Paris, propõe revisitar o pintor a partir dessas forças religiosas, culturais e artísticas que moldaram o seu olhar antes do mito e que atravessaram posteriormente as novas gerações. Para falar sobre esse percurso, eu conversei com o curador da mostra, Wouter van der Wien, um dos maiores especialistas em Van Gogh no mundo.
4: Entre as primeiras influências de Vincent Van Gogh está, antes de tudo, a religião. Ele nasceu em uma família profundamente religiosa. Era filho de um pastor protestante. Isso significa que cresceu em uma tradição com pouquíssimas imagens, marcada pelo iconoclasmo holandês. Nessa visão, busca-se eliminar as representações visuais porque elas seriam um desvio da fé verdadeira. É assim que essa ideia é formulada e vivida nas comunidades protestantes das quais Van Gogh fazia parte.
3: Mas a família de Van Gogh trazia uma particularidade.
4: Os tios de Vincent Van Gogh eram marchands de arte, o que é bastante curioso. Existe esse paradoxo dentro da família. De um lado, protestantes calvinistas bastante rígidos. De outro, três marchantes de arte, todos de altíssimo nível social. E Vincent Van Gogh, muito cedo, desenvolve um gosto pela imagem. Ele possui uma cultura forte, porque nasce dentro de uma família que valoriza a educação. É criado com uma formação bastante rigorosa e, ao mesmo tempo, muito completa. Quatro línguas, literatura e, claro, também arte. Aos 16 anos, um de seus tios aceita recebê-lo como aprendiz na empresa ligada ao mercado de arte. Ele não será particularmente bom nessa função, mas ainda assim passa 7 anos trabalhando nesse ambiente. Durante esse período, milhares de gravuras passam por suas mãos. Como tinha uma memória excepcional, essa experiência constrói completamente

0: De vez em quando faz alguns cursos aqui e ali, mas nunca dura muito, porque ele tinha um caráter absolutamente impossível. É assim que ele desenvolve um estilo muito pessoal até os anos 1885, 1886. Nesse momento, Van Sant tem 33 anos e, como artista, praticamente não saiu dos Países Baixos. Depois entra em cena Theo, seu irmão, que está instalado em Paris e que seguiu o caminho que Van Sant não seguiu, o do mercado de arte. É Theo quem convida o irmão a ir para Paris e a descobrir o que a cidade poderia oferecer a um artista como ele. Nesse período, ele descobre as estampas japonesas que o marcam profundamente e entra em contato com artistas como Paul Signac, Émile Bernard, Paul Gauguin, Georges Seurat, grandes nomes do neo-impressionismo. Ele também vê obras dos grandes impressionistas, como Monet, Degas e Pissarro. Esse conjunto, essa mistura de influências, vai contribuir de forma decisiva para a formação do estilo Van Gogh.
1: Nos últimos meses de vida, Van Gogh escolhe outro destino, onde produz de forma quase ininterrupta.
0: Auvers-sur-Oise é de fato um território extraordinário e Vincent Van Gogh tinha plena consciência disso. No fim da vida, quando acredita estar condenado, convencido de que tinha sífilis e de que morreria em breve ou ao menos entraria em mais uma crise terrível, ele decide que não quer passar por isso em uma casa de saúde nem em um hospital. Ele quer fazer à sua maneira e quer fazê-lo no país dos quadros, Auvers-sur-Oise. É aqui que Van Gogh se impõe um último esforço colossal e pinta mais de 70 telas em apenas 70 dias. E ao final dessa série absolutamente impressionante, no momento em que percebe que uma nova crise está se aproximando, ele decide assumir suas decisões e dar fim à própria vida.
1: A exposição Van Gogh Influencer fica em cartaz no Castelo de Auvers-sur-Oise até o dia 3 de janeiro de 2027.
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3: E na sequência, Léo Mideia.

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1: Na trilha sonora de hoje, duas adaptações de Nelson Rodrigues para as telas, pelas mãos do diretor Neville de Almeida. Começamos pelo clássico provocador do cinema brasileiro, Sete Gatinhos, que chegou às telas em 1980. A história se passa no subúrbio do Rio de Janeiro e acompanha a família Noronha, que vive sob uma rígida fachada moral. Enquanto a filha mais nova, Silene, é tratada como símbolo de pureza, as irmãs escondem um segredo, se prostituem para garantir o sustento da casa e manter os estudos da caçula. Mas essa estrutura começa a ruir quando a Silene é expulsa do colégio depois de um episódio violento, desencadeando uma série de revelações que expõem a hipocrisia, os desejos reprimidos e os conflitos profundos daquela família. Com nomes como Lima Duarte, Antônio Fagundes e Regina Casé no elenco, o filme mistura humor ácido, erotismo e tragédia para escancarar as contradições da sociedade brasileira. E da trilha do filme, a gente ouve agora duas canções marcantes. A que dá nome ao longa, Sete Gatinhos, com Erasmo Carlos. Em seguida, Roberto Carlos com Cavalgada.

Ouvimos aí na primeira parte da nossa coluna Trilha Sonora duas canções do filme Sete Gatinhos. Roberto Carlos com Cavalgada e Erasmo Carlos com Sete Gatinhos. E para fechar a coluna, a gente ouve uma canção de outro filme dirigido pelo Neville

Almeida, também inspirado em Nelson Rodrigues. Um dos maiores sucessos de público do cinema brasileiro, A Dama do Lotação, de 1978, a história acompanha Solange, personagem de Sônia Braga, que depois de um casamento marcado por violência na noite de núpcias, passa a viver um conflito profundo com o próprio desejo. E a partir desse trauma, ela adota um comportamento compulsivo, se envolvendo com desconhecidos em transportes públicos, é uma tentativa de lidar com suas contradições emocionais. Misturando a erotismo e drama psicológico, o filme mergulha em temas como repressão sexual, culpa e hipocrisia social, elementos centrais da obra de Nelson Rodrigues. Com nomes como Nuno Léo Maia e Jorge Dória no elenco, A Dama do Lotação se tornou um marco da década de 70, ajudando a consolidar Sônia Braga como um dos maiores nomes do cinema nacional. E a trilha sonora conta com uma música feita especialmente por Caetano Veloso, que a gente ouve agora, Pecado Original.

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1: Da literatura para o teatro, o livro A Pediatra, romance que consagrou a escritora paulistana Andréa Del Fuego, vencedora do prêmio José Saramago por O Malaquias, ganha adaptação para o palco com atuações de Débora Lan e Luiz Antônio Fortes e direção e adaptação de Inês Viana. A Débora Lan interpreta uma pediatra que odeia crianças e suas mães. A atriz descreve a personagem como uma vilã de humor vil, uma mulher privilegiada, classista, cuja má conduta profissional e falta de empatia a levam a conflitos éticos e humanitários.
2: Cecília, ela é uma personagem bem controversa, né? Porque é uma personagem muito amoral, começando por se intitular uma pediatra e ao mesmo tempo não gostar de criança, né? A gente já parte de uma contradição. Então, acho que por conta dela ser uma personagem, né? Ainda bem, uma personagem complexa desse jeito, ela salta os olhos, né?

0: já saltava do livro quando eu li e fiquei com muita vontade de dar vida a essa personagem. Mas se eu for julgar a Cecília, eu não trago a complexidade dela, né? Se eu tratá-la só como vilã, como uma pessoa somente amoral, que não tem qualquer curva, qualquer pista de humanidade, aí eu chapo a personagem, né? Então, o desafio maior foi humanizá-la também, né? Ela não é exatamente uma psicopata, né? Ela sente. E descobrir quais são os buracos ali dentro da personagem. Assim, a gente não a julga e não chapa a personagem.
1: A Débora conta que a Cecília estudou em medicina pela facilidade de seu pai ser um médico benquisto por colegas e pacientes, mas ela mesmo não tem o exercício do afeto e o tempo inteiro testa os limites da ética, vivendo à margem do humano. Para a atriz, apesar de a personagem ir na contramão do que é esperado por uma pediatra, é totalmente possível existirem Cecílias na vida real.
0: Sim, Cecília é uma personagem super possível de existir. E ela vem também trazer assim essa figura das pessoas privilegiadas, né? Que podem escolher entre todas as coisas que elas querem, né? Ela tem essa oportunidade. Mas, no entanto, ela segue uma profissão desapaixonadamente. E a gente tem na nossa no nosso mundo muitas pessoas que trabalham com coisas que não gostam, né? Mas assim, umas porque não têm oportunidade e outras, no caso dela, que tem, né? E mesmo assim ficam ali encarando o trabalho como nesse lugar, né, de trabalho mesmo, né? E não também de um complemento de uma realização e de um prazer, né? Eu acho a Cecília uma personagem super possível e tudo que ela sente é humano, né? A gente vive num mundo extremamente complexo e ela é uma personagem super possível, sim.
1: Em cena com Débora, o ator Luiz Antônio Fortes vive Celso, um personagem também de caráter duvidoso e amante da Cecília, a pediatra que fez o parto do seu filho, uma criança por quem ela se vê encantada. E a Débora conta mais sobre essa relação entre esses personagens.
0: Ah, a relação da Cecília com o Celso, eu considero duas pessoas que precisam, cada um à sua maneira, né? Mas que precisam concretizar aquilo para sanar qualquer tipo de falta, né? O Celso, muito nessa figura masculina que acha que é qualquer tipo de poder, né? Você estar com uma ou mais mulheres ao mesmo tempo, o que for, né, que isso representa qualquer tipo de poder. E a Cecília por ter vários buracos emocionais e várias faltas, né? E ali eles têm um encontro que eles consideram na cabeça deles forte, mas a Cecília vai logo vendo que aquilo não a satisfaz tanto, né? E que a leva a um lugar um pouco mais perigoso dessa história, né? Se a história já começa perigosa, eu não vou dar spoiler aqui, ela termina um pouco mais.
1: A temporada de A Pediatra, no Rio de Janeiro, acontece a partir de 1º de maio no Teatro Firjan SESI Centro até o dia 24. Quintas e sextas, às 7 da noite, sábados e domingos, às 5 horas da tarde. E a Débora Lan reforça o convite para você.
0: Olá, todo mundo que está me ouvindo na Rádio MEC. Eu tenho o prazer de convidar vocês para a temporada de A Pediatra. A Pediatra, desse livro homônimo de Andrea Del Fuego, com direção e adaptação da Inês Viana. Eu divido a cena com esse ator maravilhoso, Luiz Antônio Fortes, no SESI, ali no SESI, Firjan da Graça Aranha, quintas e sextas às 19 horas e sábados e domingos às 17 horas. Eu espero vocês. A gente tem esse encontro marcado.
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1: gente segue com música no Arte Clube, Tulipa Ruiz e Marcelo Genesi.

0: Ouvimos no Arte Clube Tulipa Ruiz e Marcelo Genesi, Dia a Dia, Lado a Lado.
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0: A partir do dia 9 de maio, Sesc Tijuca recebe o espetáculo Bilica Chorona, uma peça que fala de amadurecimento e descobertas, de novas formas de lidar com seus sentimentos, conflitos e desejos. E a atriz Raquel Penner convida.
2: Olá, ouvintes do programa Arte Clube. Aqui quem fala é Raquel Penner. Eu sou atriz e quero convidar vocês para assistirem o espetáculo Bilica Chorona, a peça. A estreia será no dia 9 de maio, no Sesc Tijuca. Quem dirige o espetáculo é o maravilhoso e premiado Isaac Bernard. E a dramaturgia é da também premiada e incrível Márcia Zanellato. Eu tenho a alegria de dividir o palco com um elenco incrível. Fábio Freitas, Paula Furtado e Isabelle Borges, autora do livro Bilica Chorona. Eu interpreto a mãe da Bilica, uma menina que está aprendendo a expressar suas emoções. E também interpreto outros personagens que vocês vão descobrir assistindo o espetáculo. A peça reforça, de forma lúdica e criativa, a importância do diálogo, da empatia e de relações mais humanas. Venham, esperamos vocês na plateia do Sesc Tijuca. E sigam a gente nas nossas redes sociais, @BilicaChoronaTeatro.
0: E a peça Assim na Terra como no Céu faz temporada gratuita no Teatro Ipanema até o dia 24 de maio. No palco, a atriz Elisa Pinheiro e o ator Paulo Verlens. E a Elisa faz o convite.
3: Olá, ouvintes do Arte Clube. Aqui quem fala é Elisa Pinheiro. Eu sou atriz da peça Assim na Terra como no Céu. Um texto do Luiz Eduardo Soares, dirigido pelo Marcos Faustini, comigo e Paulo Verlens no elenco. A peça é o seguinte. O Vicente é um ídolo do futebol envolvido em um escândalo. A Nara é uma jornalista premiada por cobrir guerras e direitos humanos. Ele decide contar tudo e ela aceita ouvir. O que começa como uma entrevista exclusiva se transforma em um confronto sobre poder, verdade e sobrevivência. Um embate de ideias em que cada um expõe as suas vulnerabilidades, os seus sonhos e as suas histórias de vida. A temporada é no Teatro Ipanema e gratuita, de quinta a domingo, com sessão dupla aos sábados. Esperamos vocês!
0: E esse foi o nosso Arte Clube de hoje, com apresentação e edição Jansen Campos, produção do David Isidoro e na mesa de áudio Eduardo Monteiro. Amanhã a gente recebe no nosso estúdio a atriz e cantora Thalma de Freitas para um papo muito especial. Obrigado pela companhia. Fique com Rita Lee, Mamãe Natureza.

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3: Olá, é sempre um prazer estar por aqui trazendo a música instrumental produzida de norte a sul do país. Esse é o programa Circular Brasil. Nossa viagem de hoje passa pelo Distrito Federal, Rio de Janeiro e Pernambuco. A gente começa com o som de um duo de violões lá de Brasília, composto pelo Jaime Ernest Dias e Matheus Caetano. Vamos ouvir faixas do disco Corda Solta. Logo depois, subimos no mapa e vamos à capital de Pernambuco, Recife, apreciar algumas faixas de um disco do grupo Sagrama, que leva o nome de Chão Batido, Palco e Picadeiro. E para terminar, vamos ao Rio de Janeiro, com um trio que tem grandes influências da Argentina, o Libertango. Conheceremos melhor o trabalho do grupo através de um disco chamado Tangos Hermanos. Seja muito bem-vindo, seja muito bem-vinda. O Circular Brasil está começando.

dois violonistas de Brasília se uniram para fazer um delicado trabalho em duo, o Jaime Ernest Dias e o Matheus Caetano. Eles gravaram um belo disco chamado Corda Solta. Apesar das músicas serem um pouco mais longas do que o normal, nós vamos conseguir ouvir três temas desse álbum aqui no programa Circular Brasil de hoje. O disco traz temas de mestres como Marco Pereira e Paulo Belinati, músicas de autoria dos dois violonistas e também temas da suíte Retratos, do grande Radamés Gnattali. E vamos abrindo o programa com duas faixas desse disco. A gente ouve agora Jongo, música de autoria do Paulo Belinati, e logo depois Pixinguinha, que é o nome do primeiro movimento da suíte Retratos, do Radamés Gnattali.

Este é o programa Circular Brasil de Música Instrumental. Estamos na primeira atração da nossa viagem de hoje. E estamos em Brasília, no Distrito Federal, apreciando o trabalho de violão em duo, resultado da união dos violonistas Jaime Ernest Dias e Matheus Caetano. São faixas do disco Corda Solta. Essa que tocou agora se chama Pixinguinha, que é o primeiro movimento da suíte Retratos, do Radamés Inátaly. Antes dela, ouvimos um tema de um outro violonista, o Paulo Bellinati, músico de São Paulo, chamada Jongo. Seguimos agora para mais um tema desse mesmo disco. Vem aí uma faixa de autoria de um dos integrantes do duo, o Matheus Caetano. O nome da música é Vale da Lua.

Essa foi Vale da Lua, música do Matheus Caetano. Você está acompanhando o programa Circular Brasil de música instrumental. E acabamos de passar pela primeira atração do nosso programa de hoje. São faixas do disco Corda Solta. O álbum é resultado da união de dois violonistas de Brasília, no Distrito Federal, o Jaime Ernest Dias e o Matheus Caetano. E agora, de Brasília, a gente segue para o nordeste do país. Vamos para Recife, capital de Pernambuco, visitar a música do grupo Sagrama. O grupo Sagrama é muito interessante. Eles já estiveram aqui no nosso programa através de outros trabalhos. O álbum que vamos ouvir hoje é inédito aqui no Circular Brasil. Os integrantes do grupo Sagrama são mestres em música, professores de departamentos de música e conservatórios, e uniram sua expertise no estudo da música universal com a paixão pela música produzida em sua região de origem. O resultado é um belo trabalho de pesquisa e resgate, com sonoridades que vão fundo na alma do Nordeste do Brasil. Hoje ouviremos músicas dessa trupe, tiradas de um disco que leva o nome de Chão Batido, Palco e Picadeiro. Daqui a pouco eu falo dos integrantes do grupo, porque é um bocado de gente. Vamos começar a ouvir o som desse pessoal agora. São dois temas que vêm aí. Mundo do Lua, que é uma seleção de temas do Luiz Gonzaga e Humberto Teixeira. E logo em seguida, a gente vai para Vaquejada, música de autoria do Marcelo Melo, Toinho Alves e Luciano Pimentel.

Esse é o som do grupo Sagrama, de Recife, Pernambuco. Eles são a nossa segunda atração do programa Circular Brasil de Música Instrumental de hoje. Estamos ouvindo faixas do disco Chão Batido, Palco e Picadeiro. Essa que acabou de tocar leva o nome de Vaquejada e é de autoria do Marcelo Melo, Toninho Alves e Luciano Pimentel. Antes dela, ouvimos Mundo do Lua, uma seleção de temas do Luiz Gonzaga e Humberto Teixeira. Os integrantes do Sagrama, que participaram da gravação deste álbum, foram o Sérgio Campelo e a Frederica Bourgeois, nas flautas, Crisóstomo Santos no clarinete, Cláudio Moura, viola nordestina, Fábio Delicato no violão, João Pimenta, contrabaixo e Antônio Barreto, Tarcísio Rezende e Hugo Medeiros nas percussões. O disco ainda contou com a participação dos músicos Wagner Tiso e Yamandu Costa. Vamos ouvir mais duas faixas desse mesmo disco agora. Roda Povo, música do Alceu Valença, e depois Porto da Saudade, de autoria do flautista e integrante do grupo, Sérgio Campelo.

Esta foi a segunda atração do programa Circular Brasil de hoje. Estamos em Recife, estado de Pernambuco, Nordeste brasileiro, conhecendo um pouco melhor a música do grupo Sagrama. São mestres em música, professores universitários e de conservatórios importantes daquele estado e amantes da música de raiz de sua região de origem. Acabamos de ouvir Porto da Saudade, de autoria do flautista e integrante do grupo Sérgio Campelo. Inclusive, o Sérgio é um dos fundadores e líderes do Sagrama. E antes desse tema, a gente ouviu Roda Povo, música do Alceu Valença. E agora vamos para a nossa terceira e última atração do programa de hoje. E para isso, vamos ao Rio de Janeiro ouvir o som do Libertango. Libertango é um trio familiar, liderado pela pianista Stella Caldi, que conta também com seus filhos Alexandre Caldi no saxofone e flauta e o Marcelo Caldi no acordeão. A matriarca conduziu musicalmente os filhos, que se tornaram excelentes instrumentistas. Stella Caldi é nascida na Argentina, na província de Santa Fé. Logo mocinha, ela se mudou para Buenos Aires e com 27 anos veio para o Rio de Janeiro. Aqui se casou e teve 4 filhos e reside na cidade até os dias de hoje. Stella e seus filhos Alexandre e Marcelo formam o trio Libertango e hoje vamos ouvir faixas de um disco deles chamado Tangos Hermanos. Apesar do nome, existe uma mistura de compositores brasileiros no repertório do disco também, inclusive com várias faixas que são releituras de temas do carioca Ernesto Nazaré. Vamos ouvir 4 temas desse álbum aqui no programa Circular Brasil de hoje. E a gente começa com 2 deles agora. 9 de julho, tema de autoria do Ernesto Nazaré, e logo depois vem uma faixa que é o nome do trio, Libertango, música do Astor Piazzolla.

Esse é o som do trio Libertango, composto pela Stella Caldi no piano e seus filhos Alexandre Caldi no sax e flauta e o Marcelo Caldi no acordeon. Você está acompanhando o programa Circular Brasil de música instrumental e eles são a nossa última atração do programa de hoje. Estamos ouvindo faixas de um disco desse trio que leva o nome de Tangos Hermanos. E para terminar o programa de hoje, vamos conferir mais dois temas deste mesmo álbum. Vem aí Encantada, música do Ernesto Nazaré, e para terminar, Léo, do Marcelo Caldi e Francisco Pellegrini.

0: Essa música que a gente acabou de ouvir se chama Léo e é de autoria do Marcelo Caldi e Francisco Pellegrini. Antes dela, ouvimos Encantada, música do Ernesto Nazaré. Esse é o som do grupo Libertango, composto pela Stella Caldi no piano, Alexandre Caldi no saxofone e flauta e Marcelo Caldi no acordeon. Hoje nós ouvimos faixas de um disco do trio chamado Tangos Hermanos. Com trabalhos técnicos do Rafael Napoleão, vamos terminando nossa viagem de hoje no programa Circular Brasil de Música Instrumental. Toda semana estamos por aqui, trazendo a música feita nas diversas partes desse país gigante. Muito obrigado pela sua companhia e muito obrigado pela audiência, que vem crescendo mês após mês. E é um orgulho aqui para a gente também saber que esse programa está sendo veiculado em um número cada vez maior de capitais do nosso Brasil. Não se esqueça que você pode ouvir esse programa também pela internet. Basta ir no endereço radios.ebc.com.br, vou repetir, radios.ebc.com.br, e quando estiver lá dentro, é só procurar pelo nosso programa, o Circular Brasil. Lá você pode até mesmo ouvir todas as edições que já foram pro ar até hoje. Já são mais de 110 programas, o que acaba se tornando um grande panorama da música instrumental de ontem e de hoje, produzida em todo o território nacional. Um grande abraço para você e a gente se encontra semana que vem.
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1: Duas horas. 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
3: Sinfonia número 48 em Dó Maior, Maria Tereza, de Joseph Haydn. Academia St. Martin de Fields, Regente Neville Mariner.

0: Sinfonia número 48 em Dó Maior, Maria Teresa, de Joseph Haydn. Academia St. Martin de Fields, regente Neville Mariner.
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0: Sonata para violino número 24 em Dó Maior, K376, de Mozart. Isabel Faust, violino, Alexander Melnikov, piano.

0: Sonata para violino número 24 em dó maior, K376, de Mozart. Isabel Faust, violino, Alexander Melnikov, piano.
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0: Andante, tema e variações em Fá maior para quarteto de sopros, de Gioachino Rossini. Fagote, Luca Reverberi. Clarineta, Giovanni Pitiati. Flauta, Massimo Mercelli. Trompa, Stefano Pinatelli.

0: Andante, tema e variações em Fá maior para quarteto de sopros, de Gioachino Rossini. Fagote, Luca Reverberi. Clarineta, Giovanni Picciatti. Flauta, Massimo Mercelli. Trompa, Stefano Pinatelli.
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0: Orfeu no Inferno, balé da opereta de Jacques Offenbach. Orquestra Filarmonia, regente Antônio de Almeida.

0: Orfeu no Inferno, balé da opereta de Jacques Offenbach. Orquestra Filarmonia, regente Antônio de Almeida.
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0: Concerto para piano e orquestra número 2, em Sol Menor, opus 22, de Camille Saint-Saëns. Piano, Pascal Roger. Orquestra Filarmônica Real, regente Charles Dutoit.

0: Concerto para piano e orquestra número 2 em sol menor, opus 22, de Camille Saint-Saëns. Piano Pascal Roger. Orquestra Filarmônica Real, regente Charles Dutoit.
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0: Quarteto de cordas número 1 em sol maior, opus 58, de Mario Castelnuovo Tedesco. Quarteto Adorno.

0: Quarteto de cordas número 1 em Sol maior, opus 58, de Mario Castelnuovo Tedesco. Quarteto Adorno.
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5: Quatro horas e dois minutos.
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4: Muito boa tarde a todos, sou o Tony Villani e esse é o Sala de Concerto, começando agora pela Rádio MEC. E hoje recebemos a Camerata Música Viva, trazendo a seguinte formação: Cláudio Vettori ao piano, Harold Emmett no oboé, Heber Leite Miguel, clarineta, Mara Lúcia Ribeiro, violão, Péricles Monteiro e Vânia Santa Rosa, percussão, e como convidadas a atriz e narradora Phyllis Huber e a mezzo-soprano Fabiana Ozawa. Sejam todos muito bem-vindos e, mais uma vez, obrigado aí por aceitar o nosso convite e participar do Sala de Concerto na Rádio MEC. Cláudio Vettori, pianista premiado e professor emérito do Conservatório Brasileiro de Música, e também acompanha inúmeros cantores e recitais pelo Brasil. O oboísta e compositor Harold Emmett participou das principais orquestras do Rio de Janeiro e atuou como solista em conjuntos de câmara e também em gravações de música popular brasileira. O clarinetista Heber Leite Miguel é licenciado pelo Conservatório Brasileiro de Música, integra a banda.

Banda Sinfônica da Guarda Municipal da cidade do Rio de Janeiro e participa de diversos recitais, tanto em trabalhos populares como eruditos. Mara Lúcia Ribeiro é bacharel em violão pela Universidade Federal do Rio de Janeiro, licenciada em música pela Universidade Cândido Mendes, se especializou na Espanha em violão flamenco e atuou em companhias de flamenco. Há 40 anos, é professora de violão da Escola de Música Vila Lobos. Péricles Monteiro, Pepe Monteiro, é multi-instrumentista e produtor cultural. Ele integrou inúmeros grupos musicais do Brasil e também do exterior, com destaque para sua atuação no Núcleo de Cultura Popular Céu da Terra, do qual é um dos fundadores. Vânia Santa Rosa é professora, instrumentista e integrante de projetos de arte, educação e grupos como o Núcleo de Cultura Popular Céu da Terra. Fabiana Miyuki Ozawa, mezzo-soprano, estuda no Conservatório Brasileiro de Música e tem se apresentado em festivais como o Rio Winds e também em recitais do projeto Música no Museu e em espaços culturais. Felice Huber é poeta, atriz e jornalista. E eles trazem para o Sala de Concerto de hoje um repertório com obras de Harold Emmett, Oswaldo Lacerda, Heitor Villa-Lobos e Noel Rosa, entre tantos outros. Mas antes de conversarmos com os nossos convidados sobre seus trabalhos e o repertório de hoje, nós vamos ouvir a primeira obra desse recital. Nós vamos abrir o programa com 4 exercícios curtos de Tai Chi, Ar, Terra, Água e Fogo, de Harold Emmett, com Harold Emmett, oboé, e Eber Leite Miguel, na clarineta. Quando quiserem, por favor.

0: Tivemos então quatro exercícios curtos de Tai Chi, Ar, Terra, Água e Fogo, de Harold Emmett, com Harold Emmett, oboé, e Herbert Leite Miguel na clarineta. E esse é o Sala de Concerto, hoje recebendo os músicos integrantes da Camerata Música Viva e seus convidados. E agora eu converso com o nosso convidado, Harold Emmett, compositor e oboísta. Harold, há muitos anos você compartilha o seu talento e repertório com os ouvintes aqui da Rádio MEC. E há alguns anos, Herbert, nós temos recebido junto com você outros tantos músicos com ricas trajetórias com quem você divide recitais e projetos, os integrantes da Camerata Música Viva. E é uma espécie de família, não é mesmo, Herbert? E por quais caminhos as trajetórias de vocês se encontraram?
1: Ah, sim. Em primeiro lugar, quero agradecer a vocês, Sala de Concerto, para o convite e para me apresentar esta temporada. A longa de 36 temporadas atuando dos orquestras brasileiros em turnês pelo mundo como solista, tive o prazer de tocar com vários talentos extraordinários aqui no Rio de Janeiro, vindo de mais diversos universos musicais, chorinho, música popular, ópera, experiências contemporâneas, jazz, música judaica, até no ballet de Deborah Coker. Também tive o privilégio de participar de inúmeros saraus da casa de Cláudio Vettori em Teresópolis, que se tornou grande parceiro musical. Foi por meio dele que conheci clarinetista Heber Leite Miguel, enquanto buscava alguém para cantar minha ainda inacabada ópera sobre o assaltante de trem que viveu no Rio, Ronald Biggs. Conheci-o também por intermediário de Cláudio, seu aluno, mezzo-soprano Fabiana Ozawa. Toquei no meu festival do Rio Winds como violinista Mário Lúcia. Mais uma coisa, durante o período que eu atuei no grupo Rancho Carnavalesco, Praça 11, liderado por Ricardo Spielman, dedicado à música tradicional judaica com influência de samba, conheci os percussionistas Pericles e Vanya. Em minha não tão segredo segunda vocação, escrita, literatura, jornalismo, encontrei a atriz e narrador Phyllis Huber. Então, a família.

0: Harold, o repertório que vocês nos apresentam hoje tem obras suas em estreia, composições de anônimos e obras de referências brasileiras como Heitor Villa-Lobos e Noel Rosa. Qual é o efeito, Harold, as escolhas para o repertório? As escolhas são suas, são sugestões dos outros integrantes? E de que forma, finalmente, vocês chegaram a esse repertório do recital de hoje?
1: Para este programa, escolhi peças de ontem e de hoje, alguma coisa pouco conhecidas, buscando diferentes maneiras de actualizar elas ou variar sua interpretação.
0: Obrigado, Harold. Nós vamos seguir agora ouvindo as interpretações dos integrantes da Camerata Música Viva. Teremos Greensleeves, obra de autor anônimo, com Harold Emmett, oboé, Heber Leite Miguel, clarineta, Mara Lúcia Ribeiro, violão, Péricles Monteiro e Vânia Santa Rosa, percussão e Phyllis Huber na narração. Mas antes, Harold, eu gostaria de ler um pequeno texto a respeito dessa fantástica obra. Existe uma crença persistente de que essa peça que nós vamos ouvir a seguir, Greensleeves, ela foi composta pelo rei Henrique VIII para sua amante e então futura rainha consorte, Ana Bolena, que supostamente teria rejeitado as tentativas do rei de seduzi-la. Essa rejeição poderia ser referida à canção quando o escritor da obra diz assim, entre aspas, me expulsou de forma descortês. Mas, no entanto, a peça baseia-se num estilo de composição italiano que só chegou à Inglaterra após a morte do Henrique VIII, que invalidaria essa possibilidade de ele ter sido compositor, tornando-se mais suscetível de ser de origem elisabetana. Isso dito, então, como curiosidade, vamos então a Greensleeves, numa interpretação do nosso convidado de hoje, a Camerata Música Viva.

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0: Nós acabamos de ouvir com Harold Emmett, oboé, Heber Leite Miguel, na clarineta, Maria Lúcia Ribeiro, violão, Péricles Monteiro e Vânia Santa Rosa, na percussão, e Phyllis Huber, na narração, Greensleeves, obras de autor anônimo. Esse é o Sala de Concerto, hoje recebendo a Camerata Música Viva. Na sequência, teremos duas obras e interpretações solo. Melodia, de Oswaldo Lacerda, com o solo do clarinetista Heber Miguel Leite, e Valsa da Dor, de Heitor Villa-Lobos, com o pianista Cláudio Vettori. Heber, Oswaldo Lacerda é uma referência da música clássica do Brasil do século XX. E ele é compositor com muitas obras para o seu instrumento, o clarinete. Então, Heber, você poderia destacar alguma particularidade dessa obra que você vai apresentar para nós agora?
1: Oswaldo Lacerda é um músico espetacular. Especificamente sobre essa obra, ele fez uma melodia solo para o clarinete armado em si bemol. E a proposta é num formato, numa estrutura de ar e a linha. Seria o primeiro momento da obra e o segundo momento com algumas variações, né? Essa obra, ela é uma obra, não é de grande dificuldade, mas ela exige do instrumentista uma atenção, uma técnica, porque tem partes e regiões do instrumento que exigem uma maior habilidade, né? Então, é isso. A melodia muito interessante, muito fantástica.
0: Nós vamos ouvir, então, os dois solos em sequência. E assim também peço ao Cláudio Vettori que nos diga algumas palavras sobre a Valsa da Dor, de Heitor Villa-Lobos, que nós vamos ouvir a seguir.
2: A Valsa da Dor é uma peça absolutamente maravilhosa que revela o sentimento sofrido da pessoa humana, onde Villa-Lobos consegue congregar o sofrimento, a dor e a conformação, em que você sofre, mas depois há um consolo que apazigua. E é uma peça de uma beleza extraordinária, com influências dos autores modernos, como Debussy, Ravel, sendo absolutamente bem moderno e bem, digamos assim, bastante dissonante. E, ao mesmo tempo, lírico e puro. É um prazer tocar essa peça.
0: Vamos lá, então. Teremos Melodia, de Oswaldo Lacerda, na interpretação do clarinetista Heber Leite Miguel, e Valsa da Dor, de Heitor Villa-Lobos, com Cláudio Vettori.

0: Nós acabamos de ouvir, então, com o pianista Cláudio Vettori, Valsa da Dor, de Heitor Villa-Lobos, e antes tivemos Melodia, de Oswaldo Lacerda, com o clarinetista Heber Miguel Leite. E essa é a Sala de Concerto, hoje recebendo a Camerata Música Viva. E a próxima obra é uma composição do flautista francês François de Vienne, em arranjo para oboé e clarineta, assinado por Harold Emmett. Originalmente, essa peça foi escrita para um dueto de flautas. Harold, o que foi necessário ajustar em sua versão para oboé e clarineta dessa peça do de Vienne?
1: Descobri esta obra de compositor que viveu entre 1759 e até 1803, porque ele era considerado Mozart francês. Descobri esta obra para oboé solo do livro de estudos do grande oboísta francês Pierre Pielot. E decidi fazer um arranjo, primeiro para dois oboes e depois para oboé.

0: Bowie Clarinet, acrescentando uma segunda voz com a intenção de manter o estilo do compositor. Gravei esta peça para o Bowie solo no YouTube, mas depois descobri que ele foi registrado como o terceiro movimento de sonata para o Bowie em Dó Maior, opus 71, número 3, andante com variação, interpretado pelo oboísta de antigo Alemanha Oriental Burkhard Glatzer, acompanhado por violoncello e cravo. Só posso esperar que, se estivesse vivo hoje, o compositor apreciasse minha versão.
1: Vamos a ela então, de François de Vienne, teremos Andante com seis variações, em arranjo de Harold Emmert para oboé e clarineta, com Harold Emmert e Heber Leite Miguel. Vamos ouvir então.

0: Com Harold Emmett, oboé, e Heber Leite Miguel, na clarineta, nós tivemos o Andante com 6 variações de François de Vienne. E a sua sala de concerto hoje recebendo a Camerata Música Viva. Na sequência, nós teremos mais uma obra autoral do nosso convidado, Harold Emmett, Cantata do Café, que é uma obra de 2025, que é uma obra sua recente. Harold, fala um pouco para nós sobre essa peça.
1: Visitei o Vale do Café e fui inspirado pelas fazendas e cafeicultura e o Festival de Cristina Braga, a harpista antigamente do Teatro Municipal. Bach escrevesse uma cantata de café, mas até hoje não descobri uma cantata de café brasileira. É muito estranho neste país tão famoso pelo café.
0: Então nós vamos ouvir agora Cantata do Café com a mezzo-soprano Fabiana Ozawa, o pianista Cláudio Vettori e Harold Emmett no oboé.

0: Acabamos de ouvir, então, com a mezzo-soprano Fabiana Ozawa, o pianista Claudio Vettori e Harold Emmett no oboé, Cantata do Café, uma composição de Harold Emmett. Nós estamos chegando ao final do programa de hoje e gostaríamos de pedir aos nossos convidados que contem para os nossos ouvintes de que forma podem ter acesso aos seus trabalhos, formas de contato e projetos futuros.
1: Camarota Música Viva vai tocar 30 de maio, sábado, 16 horas, na Fundação Cultural Avatar, Niterói, e 20 de junho, sábado, 10 horas, na Sítio Burley Marx. Gravei várias YouTubes em meu nome, dessas obras que vocês vão ouvir nesse concerto hoje. E Cláudio gravou várias obras, e Heber também gravou. A Cantata de Café também está no YouTube. No meu canal Harold Emmert, e os outros canais Heber, e de Cláudio Vettori, e de Metzger.

0: que também está no Instagram. E o meu contato pessoal é maraluciaviolão@gmail.com.
1: Então, nós somos do grupo Céu na Terra, Núcleo de Cultura Popular, e os nossos contatos são grupocéunaterra@gmail.com e no Instagram é @blococéunaterra ou @céunaterrarj.
2: Em nome da EBC, Empresa Brasil de Comunicação, e todos aqueles que fazem acontecer o Sala de Concerto, queremos agradecer ao Cláudio Vettori, Maria Lúcia Ribeiro, Harold Emmert, Heber Leite Miguel, Péricles Monteiro, Vânia Santa Rosa, Fabiana Alzamar e Phyllis Huber por esse Sala de Concerto de hoje. Sou Tony Villani e esse programa teve produção de Adriana Ribeiro, assistência de Carlos Soca, trabalhos técnicos de Nielson Soares, coordenação Felipe Chagas e Rafael Napoleão, sonoplastia de Silas Mendes. Agradecemos aos nossos ouvintes que nos acompanham pelo rádio, pela internet e em demais plataformas. Continue conosco em nossa programação. Nós vamos encerrar o programa ouvindo de autor anônimo, Casinha Pequenina, na interpretação de Fabiana Alzamora, Harold Emmert e Heber Leite Miguel, e na sequência, As Pastorinhas de Noel Rosa e Braguinha, com Phyllis Huber, Harold Emmert, Heber Leite Miguel, Mara Lúcia Ribeiro, Péricles Monteiro Neto e Vânia Santa Rosa.

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6: Cinco horas e dois minutos.
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0: Hoje o Roda de Choro celebra a obra do maestro, compositor, arranjador e multi-instrumentista Radamés Inátali. Gaúcho radicado no Rio de Janeiro, Radamés foi batizado em homenagem a uma ópera de Giuseppe Verdi, assim como sua irmã, Aida. Seu pai tocava piano, fagote e contrabaixo, e sua mãe era pianista e professora de música. O compositor, pesquisador e cavaquinista Henrique Cazes conviveu intensamente com Radamés Inátali. Ele nos conta como aconteceu sua primeira visita ao Rio de Janeiro em 1924.
1: O Radamés, quando veio ao Rio de Janeiro, trazido pelo professor dele de piano com 18 anos de idade, ele tocou na escola de música, ali no Arroio do Passeio, e o concerto dele teve uma repercussão muito boa. E ele foi convidado a fazer uma apresentação tocando com a orquestra no Teatro Municipal. Ele fez esse concerto, até regido pelo aquele maestro húngaro Arnold Gluckmann, que na época morava no Brasil. Mas o Radamés ficou alguns meses esperando a agenda. E esses meses, né, ele alugou um piano, morava num quarto de pensão. A pensão ficava na Marechal Floriano, em cima de uma sapataria. O cara ficava batendo palmas, chamando os fregueses, né? E ele estudando piano lá em cima, para fazer bonito lá no Teatro Municipal. Ele já conhecia peças do Ernesto Nazaré e disseram para ele que o Nazaré fazia demonstração de partituras numa casa chamada Casa Stefan, que vendia pianos e partituras e que ficava na Galeria Cruzeiro. E ele foi lá e se apresentou ao Nazaré e disse para o Nazaré que tocava algumas coisas dele. O Nazaré pediu para ele tocar e gostou muito, porque o Nazaré também tinha essa coisa de um pé no mundo da música clássica e um pé no popular, né?
0: Roberto Inátali, arranjador, compositor, instrumentista e sobrinho de Radamés, fala sobre o início de sua carreira na capital federal.
2: O Radamés, ele vem para o Rio de Janeiro definitivamente em 1931, né? Ele casou no sul, né? Foi em Porto Alegre, não, foi em São Leopoldo, com a primeira esposa dele, a Vera, né? Vera Bieri, que era pianista também. A ideia dele era ser pianista de concerto, né? Ele queria ser um pianista clássico. E ele era muito bom, ele tinha muitas qualidades e tal, tal, era uma promessa. Mas acontece que a vida aqui foi dura, não conseguia emprego. Ser concertista não é emprego, né? Então ele, como tinha também muitos talentos assim, para outras coisas, ele era violista também de orquestra, né? Ele tocava em quarteto de cordas lá no sul. Ele estudou viola, violino, né? Durante 8 anos, junto com o piano. Então ele também já escrevia um pouco, estava compondo. E ele foi para a música popular, tocar em orquestra, tocou viola, né, em orquestra e tal, e parou de tocar violino e viola por causa dos compromissos dele de piano. E ele foi, então, foi tocar em baile, foi fazer rádio, começou a tocar em rádio, fazia qualquer coisa. Ele tinha muito talento, lia muito rápido, tocava música popular, música erudita, tocava tudo.
0: Vamos começar o programa ouvindo Recordando, Choro de Radamés Inátali, gravado em 1937, em interpretação do trio Carioca, com Luiz Americano ao clarinete, Luciano Perrone na bateria e Radamés Inátali ao piano.

0: Acabamos de ouvir Zanzando em Copacabana e Pé de Moleque, choros de Radamés Inátali, gravados em 1957 pelo Quarteto Continental, formado por Pedro Vidal no contrabaixo, Zé Menezes na guitarra e ao violão, Luciano Perrone na bateria e Radamés Inátali ao piano. Neste disco, o quarteto contou ainda com a participação de Heitor dos Prazeres na percussão. E antes ouvimos Recordando, de Radamés Inátali, em interpretação do trio Carioca. Henrique Cases fala sobre a aproximação de Radamés com a música popular e o choro.
1: Quando ele volta, depois já formado e casado, uma situação de começo de vida muito dura, né? Ele não tinha trabalho assim, aí ele ia para casa do Portinari. Eles já eram muito amigos, né? E ficava vendo o Portinari pintar e dizia pro Portinari assim: você, quando acaba um quadro, eu fico com uma inveja de você. Mas por que, Radamés, você fica com inveja? Que você acaba um quadro, você pode vender, né? Eu acabo uma música, ninguém é que vai querer comprar aquilo, né? Mas ele percebeu em pouco tempo que a música popular ia ser o grande mercado de trabalho. E ele passou a frequentar o Assírios para ir ver o pessoal do Bixinguinha. Ele dizia assim: ah, eu ia lá para ver o conjunto do Bixinguinha para aprender a fazer música popular. Ele foi procurar na fonte, quer dizer, se ele procurou Nazaré e procurou Pixinguinha, ele procurou realmente as duas maiores autoridades em termos de composição de choro. Ele teve ali, junto ali, na gênese dessa música que se tornaria uma música popular com especial profissionalismo, com especial nível de acabamento, com especial rebuscamento, se comparado, por exemplo, com o que se fazia de música popular no mundo na década de 1930. Mesmo o jazz da era do swing, embora tivesse grandes virtuosos como Benny Goodman e tal, ele não tinha um nível de elaboração, inclusive harmônica e tudo, com a sofisticação que a música do Pixinguinha e do Radamés já tinha.
0: Continuando Roda de Choro, vamos ouvir 1-0, de Pixinguinha e Benedito Lacerda, em arranjo de Radamés Inátali, com Luciano Perrone na bateria, Zé Menezes na guitarra elétrica, Pedro Vidal no contrabaixo, Chiquinho do acordeon e Radamés Inátali e Laércio de Freitas nos pianos.

0: Acabamos de ouvir Alvorada, de Jacó do Bandolim, e Primeiro Amor, de Patápio Silva, em arranjos de Radamés em Atali, gravados no disco Radamés na Europa, com seu sexteto, lançado em 1961, com Pedro Vidal no contrabaixo, Chiquinho do acordeon, Zé Menezes na guitarra e no violão tenor, Luciano Perrone na bateria, Radamés e Aida Inhatali nos pianos e participação especial de Duda Gaita na harmônica. E antes ouvimos 1-0 de Pixinguinha e Benedito Lacerda, com o sexteto Radamés Inhatali, em gravação de 1975. Roberto Inhatali fala sobre uma característica muito marcante da personalidade de Radamés e sobre o duo de pianos com sua irmã Aida.
1: Velocidade. Tudo ele é rápido, mas muito rápido. Tem umas coisas que ele toca com a Aida, não só é rápido, como eles não erram, eles não desencontram. Não, cara, eles são precisos, se respiram igual. E depois eu gravo aquele Nazaré todo, também ia para a Rádio Mec, era assim, Radamés passava aqui em casa. Aida, vamos gravar na Rádio Mec. Não, mas a gente não ensaiou. Não. Tem que ser ou é hoje ou é nunca. É agora ou nunca. Aí ia. Ele adorava. Queria chegar lá, gravava logo e ir embora. Não ensaiava nada. Aí ela dizia assim pra mim. E ele toca, ele baixa a cabeça, conta 1, 2 e pá. E vai embora. E eu atrás. Ela também tinha uma leitura fantástica. Era tudo de primeira. Mas existia uma coisa de alma, sabe? De tocar junto, que era impressionante. Parece que é um piano só.
0: Vamos ouvir Choro, Tocata, terceiro movimento da Brasiliana número 8, de Radamés Inhatali, registrado no disco Radamés e Aida, interpretando Nazaré Inhatali, gravado em junho de 1960, nos estúdios da Rádio MEC.

ouvimos Choro, terceiro movimento da Suíte Popular Brasileira para violão elétrico e piano, de Radamés Inátali, com Laurindo Almeida no violão elétrico e Radamés ao piano, em gravação de 1956. Roberto Inha.

0: Nathalie e Henrique Cazes falam sobre a relação de Radamés com os amigos músicos e sobre a suíte Retratos, com movimentos em homenagem a Pixinguinha, Ernesto Nazaré, Anacleto de Medeiros e Chiquinha Gonzaga.
1: Radamés é um único, é um músico que eu considero completo, né? Assim, não eu, mas todo mundo. Porque realmente ele, não só ele era multi-instrumentista, também tocava piano, violino, tocava um pouco flauta, não tocava harmônica de boca. Ele aprendeu a tocar para poder escrever dois concertos de harmônica, né? Então ele também sabia como é que funcionava o acordeão, tocava violão. Nunca tocou para ninguém assim, mas eu sei que tinha uma pegada de violão legal, escrevia muito bem para violão. Foi muito amigo do Garoto, né? Observava os músicos, ele observava os músicos, como eles tocavam, e escrevia para eles. Ele ficava observando como é que Jacó toca. Ele escrevia para o Jacó, fez um concerto para o Jacó, né? O Retratos, que é uma suíte. Depois ele fez um concerto para bandolim, orquestra de corda, para o Joel Nascimento. Depois ele fez um concerto de acordeão e orquestra para o Chiquinho do Acordeão. Do Garoto, fez um concerto de violão para o Garoto. Ele entrava na alma do músico, do amigo, e escrevia para aquele músico, do jeito que ele tocava.
2: E essa música que ele fez, talvez essa característica, que depois botaram rótulo de crossover, e algumas peças de grande circulação no mundo, por exemplo, como Retratos, né? O Retratos, se você pensar bem, ele só não conheceu o Anacleto, porque a Chiquinha ele conheceu pessoalmente, não teve contato musicalmente com a Chiquinha, mas o Nazaré e o Chiquinha, né? E o Retratos é uma peça que ela tem uma força que é, ela por si só, ela mudou a cabeça do Jacó do Bandolim. Ela fez surgir a Camerata Carioca. Quando a Camerata tocou no auditório do IBAN e o Sérgio e o Daíra Sade foram assistir, eles pediram para fazer para dois violões. Aí eles fizeram para dois violões. Aí o Sérgio passou aquele arranjo a limpo, fez uma edição na França. Aí os violonistas do mundo inteiro começaram a tocar Retratos. Depois Rafael Rabelo gravou com o Chiquinho do Acordeon. O próprio Radamés ainda escreveu uma versão para o quinteto. Radamés ainda escreveu uma versão só para orquestra.
0: Vamos terminar o primeiro Roda de Choro, que celebra a vida e a obra de Radamés Inátali, o modernizador do choro, ouvindo a íntegra de sua suíte Retratos, registrada no álbum Jacó e seu Bandolim, com Radamés Inátali e sua orquestra, em 1964.

0: Encerramos este Roda de Choro em homenagem à obra do maestro, compositor, arranjador e multiinstrumentista Radamés Inátali, ouvindo os quatro movimentos da suíte Retratos: Pixinguinha, Ernesto Nazaré, Anacleto de Medeiros e Chiquinha Gonzaga. No próximo programa, nosso tributo a Radamés Inátali visitará os discos gravados com o grupo Camerata Carioca e álbuns que reverenciam a sua vastíssima obra. O Roda de Choro é uma realização da Rádio MEC, com produção e roteiro de Samanta Ribeiro, operação de áudio de Lucas Alexandre, sonoplastia de Silas Mendes e coordenação de produção de Adriana Ribeiro. Este programa contou com pesquisa realizada na discoteca das rádios MEC Nacional e no site da Casa do Choro. Eu sou Raquel Ricardo e espero você no próximo Roda de Choro.
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19: Olá, eu sou Teca Lima e está no ar o Brasis. Hoje eu vou abrir a nossa seleção com o Baião dos Bons, feito para o rei, por Antônio Barros e José Batista, que o próprio Luiz Gonzaga gravou em 1959 e que o Dominguinhos revisitou nos anos 1990, quando ele lançou um disco duplo em homenagem ao seu mestre maior. Para cantar junto Estrela de Ouro, Dominguinhos convidou o cantor Isá Bombeiro, de Ode Araújo. Vamos ouvir.

0: Abrindo a seleção de hoje, nós ouvimos com Dominguinhos e Diode Araújo, Estrela de Ouro, de Antônio Barros e José Batista. Depois, com o sanfoneiro de oito baixos, Iveson, Maxixe, tema de sua autoria. Teve também a companhia Cabelo de Maria em Que Tem Maria, adaptação de Bata do Feijão, de Serrinha, Bahia, e Mestre Ambrósio com o Cacimba Nova, de José Marcolino.
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0: Agora, Caetano Veloso em Cinema Transcendental, de 1979. Vamos ouvir Aracaju.
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0: Acabamos de ouvir com o Vitor Batista, Samba Caipira, dele mesmo. Antes, com o Kiko Dinucci e o bando Engasga Gato, de Kiko e Fabiano Torres. Abrindo o bloco, Zé Modesto, de sua autoria, Pirapora.
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0: Agora tem o baiano Bully Bully.
2: 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Sente aí nesta gamela que eu vou mandar.

0: Com Tal Brasil, ouvimos O Sopro do Vento, de Josino Medina. E antes, com o Bully Bully, dele mesmo, Biluzinho.
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0: Na sequência de Brasis, Cláudio Nucci canta um sucesso de Milton Nascimento, Carro de Boi.

0: Com Edu Lobo, nós ouvimos Lua Nova, de 1967, parceria de Edu e Torquato Neto. Antes, tivemos a dupla Almir Cortes e João Paulo Amaral, com Toada, e Cláudio Nucci, com Carro de Boi, de Maurício Tapajós e Cacaso.
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0: E neste bloco final de Brasis, eu trago dois artistas que misturam muito bem rock com baião. Começando com Alceu Valença, em 74, em Dente de Ocidente.

0: Fechando a seleção do Brasis, Raul Seixas, dele mesmo, Dentadura Postiça. Antes, com Alceu Valença, nós ouvimos do próprio Alceu, Dente de Ocidente. Muito obrigada pela sua audiência, um grande beijo e até amanhã.
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1: Bom dia, amigos da ginástica. Estamos chegando aí com exercício para aquecer a sua manhã. Já hidratou hoje? Mesmo quando o tempo está frio, não pode esquecer a hidratação, hein? Vamos lá, então. Elevando os braços lateralmente acima da cabeça e olhando para a mão. Eleva e desce. Eleva, desce. Eleva, desce. Eleva, desce. Eleva, desce. Lateralmente, hein? Braço bem esticado. Eleva, desce. Eleva, desce. Eleva, desce. Eleva, desce. Parou. Agora atenção. Chutando a perna direita para frente e para trás sem tocar no chão. Tenta se equilibrar se não conseguir apoiar na parede. Frente, trás. Frente, trás. Bem esticada a perna. Não precisa elevar demais. Frente, trás. Frente, trás. Frente, trás. Parou. Agora com a esquerda a mesma coisa. Frente, trás. Frente, trás. Frente, trás. Frente, trás. Frente, trás. Frente, trás. Sempre esticada. Não toca no chão. Isso. Vambora. Ok. Parou. Agora, mãos fechadas. Isso. Coloca as duas mãos em cima dos ombros. E aí, ó, abre lateralmente e volta dobrando. Estica, dobra. Estica, dobra. Estica, dobra. Olha para frente e não para. Isso. Boa postura. Abre. Isso. Estica, dobra. Estica, dobra. Estica, dobra. Estica, dobra. Braço bem na direção dos ombros. Não deixa cair. Isso. Estica, dobra. Estica, dobrou. Parou. Mão, afasta um pouco as pernas agora. Mais um pouquinho. Tá bom? Vamos jogar o peso na perna direita. Dobra. Fica. Um, dois, três, quatro, cinco. Estica. Perna esquerda, estica. Dobra. Fica. Um, dois, três, quatro, cinco. Quando você dobra uma perna, estica a outra. Peso na direita. Dobrou. Fica. Um, dois, três, quatro, cinco. Volta. Na esquerda. Dobra. Um, dois, três, quatro, cinco. Volta. Isso. Vamos lá. Agora, braços, girando os braços para frente, bem esticados. Gira os braços bem esticados para frente. Bem esticados os braços para frente. Girando, girando. Isso. Passando próximo da orelha. Bem esticado. Maravilha. Parou. Agora girando para trás. Gira. Sempre esticado os braços. Quanto mais próximo da orelha você puder passar, melhor. Bora. Firma. Maravilha. Sustenta. Bom. Parou. Perna direita para frente. Apoia. Dobra, joga o peso nela para frente agora. Um, dois, três, quatro, cinco. Estica. Um, dois, três, quatro, cinco. Estica. Mais uma vez. Um, dois, três, quatro, cinco. Volta agora a esquerda para frente. Vamos lá. Dobra. Um, dois, três, quatro, cinco, estica. Um, dois, três, quatro, cinco, estica. Um, dois, três, quatro, cinco, esticou e parou. É isso aí, minha gente. Um grande abraço e continuem com a programação da Rádio MEC.
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4: Olá para você que está sintonizado na Rede Nacional de Comunicação Pública. Está chegando o Rádio Sociedade, sua revista diária de educação e cultura. Eu sou Felipe Rangel e trago os destaques desta quinta-feira, 7 de maio de 2026. O História Hoje destaca os 107 anos de nascimento de Evita Perón. O Recordar TV presta uma homenagem à cantora Nana Caymmi, que nos deixou no ano passado. Vamos ouvir daqui a pouco trechos de uma entrevista da Nana para o programa Leda Nagli com Certeza. A atração foi ao ar em 1996 na antiga TVE aqui do Rio de Janeiro. No Faixa Musical você confere o single Quem Mexe Quer Balançar, do multiartista pernambucano Siba. Tudo isso em menos de 30 minutos aqui no Rádio Sociedade.
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4: O nosso programa é transmitido pela Rádio MEC do Rio, em rede com a Nacional de Brasília e com a Universitária de Teresina. Você pode nos ouvir pelas ondas do rádio, sintonizando a emissora da sua região, ou pela internet, radiomec.ebc.com.br, ou pelo app Rádios EBC, que você baixa gratuitamente no seu celular. Vamos começar? Vem aí o História Hoje. Há 107 anos, nascia Evita Perón.
5: Em nosso quadro História Hoje, vamos lembrar Evita Perón, conhecida como a Mãe dos Pobres, um dos personagens mais importantes da história argentina. Só me casarei com um príncipe ou um presidente, dizia a menina Maria Eva Duarte, nascida no dia 7 de maio de 1919, na cidade de Los Toros, na região dos Pampas, na Argentina. Filha ilegítima de Dom Juan Duarte, proprietário de terras, e de Juana Ibarguren, cresceu ouvindo novelas de rádio, lendo revistas de cinema e vendo filmes de Hollywood. Aos 15 anos, no dia 2 de janeiro de 1935, partiu para a capital, Buenos Aires. 9 anos depois, a atriz Eva Duarte conheceu Juan Domingo Perón, então vice-presidente da Argentina. Em 1945, Perón foi preso por militares descontentes com sua política, voltada para os trabalhadores. Evita, então, organizou comícios populares que forçaram as autoridades a libertá-lo. Pouco depois, se casou com Perón, que se elegeu presidente em 1946. Famosa pela elegância e pelo carisma, Evita conquistou para o peronismo o apoio da população pobre, a maioria migrantes de origem rural, a quem ela chamava de descamisados. Por defender os pobres, miseráveis e explorados, muitas vezes foi considerada militante de esquerda, embora nunca tenha reconhecido essa posição. Foi criticada por comunistas ortodoxos da Argentina, que viam na ação assistencialista um fator de atraso nas conquistas da classe operária. A entrada em vigor do voto feminino, por exemplo, irritou profundamente a militância comunista, que defendia a tese de que a conquista deveria ser historicamente conduzida. A vida pública de Eva foi marcada por um caminho meteórico. Do anonimato à ascensão pessoal e política e, por fim, à morte, foram 7 anos. Nesse curto período, Evita se tornou uma das mulheres mais importantes e poderosas do mundo. Em 26 de julho de 1952, morreu aos 33 anos de câncer de útero. O corpo foi embalsamado e exposto à visitação pública até que, durante o golpe de Estado que derrubou Perón em 1955, foi roubado e enterrado em Milão, na Itália. 16 anos mais tarde, o corpo de Evita foi exumado e levado para a Espanha e entregue ao ex-presidente Perón, que vivia exilado em Madrid. Perón voltou à Argentina em 1973 e foi reeleito presidente. Em 1974, trouxe o corpo de Evita para a Argentina, onde foi exposto novamente por um breve período, sendo enterrado em Buenos Aires. 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
1: Hoje no Boletim dos Esportes, o professor Wagner Gomes conta as novidades do vôlei e também da ginástica artística. Olá, mestre.
2: Olá. O técnico José Roberto Guimarães convocou, através da Confederação Brasileira de Voleibol, mais três jogadoras para o período de treinamento em Saquarema. Helena Wenck como ponteira oposta, Lorena Wiesel como central, ambas do Sesc Flamengo, e Kissi Nascimento, do Lokomotiv da Rússia, na posição de oposta. O período de treinamento prepara para a Liga das Nações e o Sul-Americano. As duas competições serão no Brasil, a Liga em Brasília e o Sul-Americano no Rio de Janeiro. As convocadas até o momento são Kissi Central, Lorena Central, Helena ponteira oposta, Diana Central, Marcele Líbero, Luísa Central, e atletas convidadas, Bruninha Levantadora e Sabrina Oposta. No próximo fim de semana, a cidade de Natal receberá o Troféu Brasil de Ginástica Artística Adulta. A competição começa na sexta-feira, dia 8, e termina no domingo. 13 clubes representando 6 estados disputam a última competição antes do Pan-Americano do Rio de Janeiro, previsto para iniciar em 14 de julho. O Troféu Brasil reúne a nata da ginástica artística e servirá de observação para a convocação da seleção brasileira. Um grande abraço a todos e até amanhã.
1: Até amanhã, Wagner. Agora é a vez do Fique Ligado.
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1: Brasil registra 45 mil acidentes com animais peçonhentos em 4 meses. Saiba mais com Vitor Mendes.
3: O número de casos de acidentes com animais peçonhentos no país nos primeiros 4 meses do ano chegou a 45 mil, com 96 óbitos registrados. Os dados são do painel epidemiológico do Ministério da Saúde. Os animais peçonhentos são aqueles que produzem veneno e injetam na sua presa. E por ser um país com clima tropical favorável, o Brasil é casa de várias espécies. O Ministério da Saúde considera algumas delas de interesse em saúde pública no país. Jararaca, cascavel, surucucu, cobra coral, coral verdadeira, escorpião amarelo, escorpião marrom ou preto, aranha marrom, aranha armadeira, viúva negra, abelha e a lagarta lonomia. Francisco Edilson, coordenador-geral de Vigilância de Zoonoses da pasta, afirma que os acidentes por animais peçonhentos apresentam maior concentração em áreas urbanas.
4: A predominância entre áreas urbanas e rurais, ela vai variar conforme o tipo de acidente. Os acidentes por serpentes, por exemplo, eles ocorrem com maior frequência em áreas rurais. Já, de forma geral, os acidentes por animais peçonhentos apresentam maior concentração em áreas urbanas, que respondem por mais de 60% dos registros.
3: A médica do Hospital Vital Brasil do Instituto Butantan, Cristina Virgulino, explica que, independentemente de saber se o animal é peçonhento ou não, logo após um acidente, a primeira coisa a se fazer é se afastar do perigo.
5: Então, não tente capturar um animal vivo. Se você não tiver condições de capturar, se não tiver condições, se afaste do perigo. Lavar o local com água e sabão. Não devem ser feitos torniquetes em espécie nenhuma, não deve cortar a ferida, não deve tentar espremer a ferida, porque essas medidas acabam piorando as condições do local e as complicações do local.
3: A médica ainda recomenda que, se possível, seja tirada uma foto do animal para mostrar ao profissional da saúde no momento da aplicação do soro antiveneno, para evitar qualquer tipo de erro na dose do medicamento.
5: Se for possível, pode ser tirada uma foto do animal. Não há necessidade de tentar capturar um animal, porque a pessoa pode sofrer outro acidente, outra picada. Não há necessidade de matar o animal. Então, se houver condições, tire uma foto, que isso é suficiente para que a gente consiga fazer uma identificação.
3: O Hospital Vital Brasil do Instituto Butantan oferece atendimento telefônico 24 horas para orientar médicos de outros hospitais. O CIATOX, o Centro de Informação e Assistência Toxicológica, reúne médicos e enfermeiros que orientam vítimas de acidentes com animais peçonhentos. O número do CIATOX é o 0800-644-6774. Repetindo, 0800-644-6774. Com produção de Salete Sobreira e supervisão de Bianca Paiva, da Rádio Nacional em Brasília, Vitor Mendes.
1: Obrigado, Vitor. Vamos ao Recordar é TV, que hoje relembra a cantora Nana Caymmi, que nos deixou há cerca de um ano, no dia 1º de maio.
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O Recordare TV desembarca na década de 90 para prestar homenagem a Nana Caymmi. Ela nasceu em 29 de abril de 1941 aqui no Rio e é conhecida por sua voz única, que transmite emoção e profundidade em suas interpretações. Filha do compositor, cantor e violonista Dorival Caymmi e da cantora Estela Mares. A artista iniciou a carreira em 1960. Lançou seu primeiro disco, Nana Caymmi, em 1973. Ao todo, gravou por volta de 30 discos. Em 50 anos de carreira, marcou presença tanto na música popular brasileira quanto na bossa nova. Nana colaborou com diversos artistas e participou de inúmeros projetos especiais, contribuindo para a riqueza e a diversidade da música brasileira. Entre seus sucessos estão Só Louco, Não Se Esqueça de Mim, Cais, Ponta de Areia e Resposta ao Tempo. Em 2024, voltou a gravar, ao lado do cantor e violonista Renato Brás, uma faixa do disco Canário do Reino, em homenagem a Tim Maia. Nana nos deixou em 1º de maio, no Rio de Janeiro, aos 84 anos. Ela estava internada em uma clínica na Zona Sul desde agosto do ano passado para tratar de uma arritmia cardíaca. Para essa homenagem, resgatamos trechos de uma entrevista da Nana para o programa Leda Nagli Com Certeza. A atração foi ao ar em 1996, na antiga TVE. No primeiro trecho, ela fala sobre ser considerada uma das maiores cantoras do Brasil.

0: Carioca do Grajaú, Nana é filha do baiano Dorival e da mineira Estela Tostes Caymmi. Irmã de Dori e Danilo, Nana é mãe de Denise, Estela e João Gilberto. Forte, frágil, irreverente, engraçada, Nana é uma amiga fiel e uma pessoa admirável. Tida e avida como uma das maiores cantoras do Brasil, Nana Caymmi não é de levar desaforo para casa, nem de fugir de assunto. Vive as alegrias e enfrenta as dificuldades da vida com muita disposição, várias reclamações e, com certeza, muita coragem. Nana, você é tida e avida, né, como uma das maiores, se não a maior cantora do Brasil. Como é que você vê isso em relação à sua carreira? Você acha que isso corresponde, que a sua carreira corresponde a esse título? Você está serena com essa, não é? Eu vi até no especial da Ângela Maria, que eu vi na TV Globo, a sua entrada em cena é uma apoteose, não é, Zé Milton?
1: É, sim.
0: É apoteótica, entrou Caetano, entrou Djavan, sem desmerecer ninguém.
2: É, mas aí, Leda, é uma existe uma incoerência assim danada nessa história. Porque ao mesmo tempo que tem tudo isso, o disco não prova isso. Entendeu? Então, esse tipo de amor...
0: A vendagem do disco.
2: É, esse tipo de amor que o público comigo, deve ser uma coisa mesmo assim para me botar desgraçada. Não vamos comprar esse disco, não. Entendeu? Eu amo Nana Caymmi, mas não compro os discos de Nana Caymmi. Então, eu não entendo pelas cifras que eu vou vendo e pelos pedidos dos lojistas, ou pelo que eu converso com algum diretor ou alguma pessoa da gravadora, não existe... Eu não entendo esse fenômeno. Então, não estou coerente com esse meu público, não.
3: Depois disso, ela também discorre sobre sua paixão por cantar.
0: Mas cantar é o seu...
2: Eu canto sem público, numa boa. Eu gosto de cantar. Eu canto. Canto desde 2 anos e, se duvidar, morro cantando.
0: Como é que foi esse canto desde 2 anos?
2: Porque se usava rádio. E minha avó, minha mãe ficavam com rádio, telenovela, notícia e aquelas coisas todas. Gostavam de rádio. Eu nasci no Grajaú e, quando não estava o rádio da vizinha, estava o nosso. E aquela coisa, assim, muito, muito provinciana. Então, tocava aquela... À noite, papai me viu cantando isso. Quase pariu uma louca. Porque eu estava cantando, se não me engano, a Valsa das Flores. De tanto ouvir, porque aquilo começava uma telenovela, uma...

0: rádio novela. E eu ouvia com minha avó e minha mãe. Mas a música estava ali. Quando me viram cantando, me internaram por pouco. Fugi de casa aos 2 anos atrás de um gato por nome Mingo. Eu era uma coisa assim, um ET. Agora, a música é um negócio que eu não abro mão. Você pode dizer, olha, morreu mãe, tudo bem. O show é que hora. Manda ela esperar. Já morreu. Morreu pai, a mesma coisa. Para mim, a coisa mais importante é a música. Isso barra família, filho, tudo, antes de sentir. A não ser o senhor, eu não sei, os deuses do Olimpo, não sei. Que eu sou católica, mas uma católica assim, estou cheia de Deus em volta.
1: E cantar, o repertório te importa? Quer dizer, importa a qualidade do que você está cantando?
0: Pelo amor de Deus.
1: Você não é de cantar uma canção qualquer, assim, safadinha, que toque na televisão, no rádio,
0: não.
1: Só porque... A melodia te levou? A letra te importa tanto quanto a melodia?
0: Se eu fizesse isso, é o que todo produtor sonha, né? É a bomba, o estouro, é ganhar dinheiro. E eu sou anti-produtor, né? Porque eu não vou por a coisa fácil de cantar. Tem gente ainda me questionando por que eu gravei Primavera. Sem sequer saber do meu sentimento em relação à Primavera de Cassiano. Como eu gravei muito tempo atrás com João Gilberto, a Lua e eu. É que foi uma fase bonita na minha vida. Eram músicas bonitas. Entendeu? Eu sou do tempo, adoro João Travolta, aqueles embalos de sábado à noite. Eu sou romântica, profundamente romântica. Aí ficam perguntando por que Primavera, como se fosse uma apelação. Nunca apelei, porque se eu gosto da música, não me interessa o nome dos autores. A canção já é minha.
1: E você ouve música selecionando para um disco sem saber nome de autor, sem nada? Você tem regras?
0: Eu pego a fita, enfio ali e não quero saber de quem é. Nada. Prefiro não saber. A não ser, bom, obrigatoriamente, eu peço aos que estão ali, né? Como no caso, os que vão sempre na minha vida.
1: O elenco fixo.
0: O elenco fixo. Que nem sempre tem música de qualidade, aí eu mando para eles. Gente, vão trabalhar, vão sofrer mesmo.
2: Por fim, a gente vai ouvir a Nana discorrer sobre sua relação com o filho João Gilberto, que sofreu um grave acidente de moto no ano de 1989, resultando em lesões físicas e mentais.
1: Só para a gente encerrar rapidamente, assim, qual é o grande orgulho que você tem de você hoje?
0: O grande orgulho meu, Leda, é segurar a barra que eu estou segurando com o João Gilberto, ter feito meu filho voltar a andar e... Desde 89, não sei nem quantos anos tem. Às vezes perco a paciência, sou má com ele até, sou agressiva. Sou péssima mãe nesse sentido, tive coragem de interná-lo. Eu não sei, nem
1: Mas é também dizer. Uma boa mãe na medida em que conseguiu até fazê-lo voltar a andar.
0: Mas eu não estou fazendo, né? Ele entender a deficiência dele. Ele não quer ajuda, ele não quer... Eu pago, eu levo médico, eu já faço tudo. Eu queria que ele fosse feliz, entendeu? Em alguma coisa, que ele tivesse uma participação. Ele agora me pediu para vir aqui, eu estou muito doída porque não trouxe. Mas eu não sei se ele ia se comportar bem, se ele... Ele fica fuma demais, ele fala, entendeu? Ele interrompe. Ele no canecão gritava só louco toda hora, eu sabia que era ele. Eu disse, meu filho, mamãe não vai cantar só louco, porque não está no roteiro. Eu não quero cantar mais só louco, eu vou cantar só louco no tempo certo. É do vovô, eu vou cantar, mas não quero agora. Então, essas coisas eu sinto que está sendo uma batalha e eu estou aguentando, mas eu estou no limite. Por isso que eu digo a você que a Alma Serena, do Abel Silva, é isso que eu quero, eu voltar a andar na lagoa. É, um dia de sol, sabe, ter a alma serena e abrir a janela, abrir as cortinas, botar a mesa, tendo outra pessoa ou não, porque independe.
1: Encher a casa de flor.
0: Encher a casa. A minha casa está lotada de flor, isso ela está sempre.
1: Colocar a mesa posta para dois?
0: É, mas você sabe de uma coisa, eu fui muito bem casada, depois fui muito mal casada, depois essas coisas. Qualquer coisa que fira meu filho agora, eu prefiro que não. Eu prefiro ficar sozinha e a ferir meu filho, que já foi muito ferido. Então, essa de colocar para dois, sou eu e ele mesmo, a gente vai vendo até que ponto ele vai conseguir, né, se segurar sozinho. Ele não chora.
1: Mas ele vai conseguir se segurar.
0: Eu
1: Você
0: sei,
1: vai ajudar,
0: eu sei,
1: com
0: eu
1: certeza.
0: Sei, eu estou fazendo...
1: Como está fazendo desde 89 até agora.
0: É isso aí. Eu conto com você.
1: Conosco. É com você que é
0: não,
1: fortíssimo.
0: Não, quando eu digo você, assim, é porque mulher...

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1: Essa foi nossa singela homenagem a Nana Caymmi. O Recordar é TV volta na próxima semana.
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5: No Faixa Musical de hoje, o destaque vai para Quem Mexe Quer Balançar, novo single do multiartista pernambucano Siba. Conhecido por sua trajetória na Mestre Ambrósio, que é uma banda recifense surgida no movimento Mangue Beat, Siba retorna com uma faixa que pulsa ritmo e identidade. Em Quem Mexe Se Balança, ele reafirma sua conexão com o maracatu rural, misturando batidas, poesia afiada e uma interpretação muito própria do artista. A música carrega aquele espírito coletivo tão presente na obra do artista. É sobre dança, sobre presença e sobre como o som atravessa o corpo com uma levada contagiante. O single transforma a tradição em algo vivo, atual e impossível de ignorar. Quem Mexe Quer Balançar chega às plataformas reafirmando seu papel como um dos nomes mais inventivos da música brasileira contemporânea. Confira a faixa agora.

0: Você ouviu Quem Mexe Quer Balançar, música de Ciba e Mestre Nico. Esta faixa você encontra disponível nas diversas plataformas digitais.
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2: E o Faixa Musical encerra o Rádio Sociedade desta quinta-feira. O programa teve a coordenação de programação de...

0: de Rodrigo Soprana, produção de David Isidoro, operação de áudio de Lucas Alexandre e apresentação de Felipe Rangel. Voltamos amanhã no mesmo horário. Até lá.
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1: Estou olhando o mar. Erguidas pelo vento, as vagas sobem em série como um bando de serpentes prontas para o bote. As ondas, assim batidas pela ventania, têm a crista achatada como cabeças de víboras, de onde espirra a fumaça da espuma. Há nessas ondas e nessa luz uma beleza infinita, mas há também um rugido de poder, talvez até de raiva. As ondas se quebram agressivas numa exibição de força que às vezes parece furiosa e mesquinha. Fico pensando se os deuses não teriam sido contaminados pelos homens.
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2: Olá, criançada ouvinte da Rádio MEC. 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
4: Aqui é Eliana Alves Cruz e está no ar o Trilha de Letras, um programa que mescla literatura e informação pelas ondas da Rádio MEC. É quase impossível ser uma pessoa negra no Brasil e não passar por nenhum episódio de racismo, mais explícito ou mais sutil, mas sempre violento. Às vezes, essa agressão se resume à palavra, macacos. O dramaturgo e escritor Cleiton Nascimento é o nosso convidado de hoje no Trilha de Letras. Muito prazer em recebê-lo, Cleiton.
5: Que honra estar aqui com você.
4: Uma honra estar aqui com você. Veja, é um monólogo que é um sucesso no Brasil inteiro. Fala alguns números.

0: para a gente dessa peça que é tão surpreendente, tem um trabalho tão intenso e um tema tão presente na vida nacional.
1: É, Macacos está em cartaz há 1 ano e meio, seguidamente aqui no Rio de Janeiro, estreia em São Paulo, já viajou algumas capitais do Brasil. A gente está numa turnê europeia nesse momento. Nossa última temporada foi no Teatro Ipanema, Teatro Riachuelo. No Ipanema a gente estreou. No Riachuelo foi nossa última temporada, 1 mês de apresentação e, sei lá, 10 mil pessoas assistiram a gente. Foi uma coisa muito especial.
0: É incrível, né? E o teatro, que é essa arte tão milenar, tão tradicional, estar nesse espaço com esse tema e com esta palavrinha, né? Macaco, que é um xingamento. E qual foi a tua intenção quando você usou essa palavra, né? Desconstruir, chocar. Qual foi a tua intenção em trazer Macacos como título da tua
1: Eu me lembro que um dia
0: representação?
1: eu cheguei na. Morava na Universidade de São Paulo, no CRUSP. Um dia eu cheguei nas moradias, liguei a TV e eu vi um estádio de futebol inteiro xingando um goleiro. E isso foi aqui no Brasil. E aí eu lembro que aquilo me impactou. Eu acho que eu já tinha sabido que aquilo acontecia, mas eu não tinha visto em massa. E aí eu pensei, caramba, num lugar que é televisionado, que a imprensa toda está ali, muita gente junta, as pessoas conseguem se colocar nesse lugar de xingar um outro, mesmo com as câmeras viradas para elas, isso é um crime. Aí me nasce o primeiro clique. De onde vem esse xingamento? Forças históricas estão permitindo que aquelas pessoas entrem ali e xinguem. Então eu tenho que estudar de onde vem. E aí eu passo 7 anos estudando isso dentro da Universidade de São Paulo, nas bibliotecas, nas aulas. E aí eu pego emprestado um conhecimento da Lélia Gonzalez, que às vezes é importante você pegar uns termos muito doloridos para você poder ter a chance de ressignificá-lo. Porque fato é, o xingamento já existe. Então eu vou pegar ele aqui emprestado para eu contar quais são as origens dele. Às vezes as pessoas me dizem, poxa, mas que título duro. E aí eu penso, duro é esse xingamento ser histórico. Duro é esse xingamento existir nas ruas. Eu sou um artista em estado de criação. E na arte a gente tem a liberdade de pegar em palavras emprestadas e ressignificá-las.
0: Sim. Sim, e o Macacos, né, o espetáculo, ele tem um trabalho corporal muito intenso. É muito admirável ver a tua encenação. E esse termo Macacos, ele desumaniza, né? Ele animaliza, desumaniza, joga o corpo negro num lugar muito muito subalterno, muito muito difícil e duro, né? Crianças que são xingadas de macacos não esquecem jamais, né? Minha pergunta para ti é, né, nesse espaço do teatro, como é trabalhar esse tema do racismo?
1: Bom, Macacos é um monólogo por consequência, porque eu passei anos procurando uma equipe que talvez quisesse trabalhar comigo. E há 7, 8 anos eu dizia: você me ajuda a escrever uma dramaturgia sobre a estruturação do racismo no Brasil? E as pessoas diziam, naquele outro Brasil: não, muito árduo, muito difícil, não topo escrever. Tá, você me dirige, então? Não sei se você vai ganhar edital com esse tema, então não vou te dirigir. Tá, então você interpreta comigo? Mas a gente vai passar quantos anos ensaiando? Não sei se eu faço, o tema é muito difícil, eu tenho uma carreira. Falei, tudo bem, eu faço sozinho. E é aí que eu escrevo, dirijo e interpreto. E é aí que vira um monólogo. Então, existe sim um traço bastante racista no meio teatral, porque será que se precisa esperar quase 10 anos para
0: Uau,
1: conseguir
0: uma década.
1: ganhar um edital? Por que será que o tema do racismo assusta tanto? Por que será que foi tão difícil ter feito equipe? A parte mais bonita disso tudo é que agora, nesses quase 10 anos depois, a peça ganha seu reconhecimento, ganha reconhecimento popular, da crítica, dos prêmios nacionais. E isso me mostra uma coisa, de que a população tem sim o desejo de falar sobre racismo, tem sim o
0: Sim.
1: desejo de falar sobre a estruturação da nossa história. E talvez a peça esteja deixando uma mensagem para os elencos, para os jovens atores, para os diretores, para os produtores: invistam no
0: Sim.
1: assunto da racialidade, invistam no assunto
0: O
1: do
0: conteúdo, né? O
1: racismo.
0: conteúdo, a gente precisa de alguma forma se ver e ver nossas questões e problemas refletidas na arte. Como foi essa releitura da história do próprio país com a peça?
1: Eu demoro tanto tempo para escrever a dramaturgia justamente pelas descobertas das informações. Quando eu descubro que a princesa Isabel é filha do Dom Pedro II, isso me choca, porque, por exemplo, a gente aprende em sala de aula as informações muito engavetadas. Então, quando a gente soma a informação, vai virando novidade para todo mundo. E aí, nessa hora que eu resolvo levar pra cena.

0: Então, é a hora que eu penso em democratizar as informações. E eu já estava dentro da Universidade de São Paulo, descobrindo muitas informações que eu me surpreendia em tê-las. E aí eu dizia, eu preciso fazer isso virar peça de teatro. Preciso fazer isso virar assunto. Preciso levar isso pro povo. E aí eu crio a sétima série F, que é para compartilhar a informação com eles. E como a gente tem uma história muito coletiva de ser aluno de escola, todo mundo tem uma história na escola, a turma compra muito a cena da sétima F e entra acertando, entra errando, entra se corrigindo, entra aprendendo junto. Então, é uma das partes que eu mais gosto de interpretar, inclusive.
1: E é incrível também porque o texto tem a história do Brasil e a tua trajetória intrincada com essa história do Brasil, né? De um estudante, de um menino negro, como foi você começar no teatro, e ascender para a universidade, depois ir galgando aqueles espaços e coisas que aparentemente para alguns seriam demérito, você comemorando, né? Então é muito surpreendente. Esse tema também da universidade, o acesso à universidade, é outra coisa intrigante no Brasil e que a gente vem modificando. Como é também estar no espaço acadêmico.
0: O talento só vem antes do trabalho no dicionário. Você precisa entrar em estado de trabalho, né? Para obter informações, para obter técnicas, para descobrir os comos. É bastante. Entrar na universidade é bastante difícil. Só que a gente pensa que entrar é muito difícil. Sair é que é mais árduo. E é muito interessante você fazer uma universidade pública. Nesse momento, eu estou fazendo mestrado na Universidade de São Paulo. Porque informações, elas são ferramentas de luta, são ferramentas de defesa, são ferramentas de estruturação social. A educação brasileira, e eu falo isso na peça, ela tem o desenho de um funil, que é o funil da educação brasileira. E por que que a educação brasileira tem o desenho de um funil? Porque vai mostrando quão mais difícil é sair do ensino infantil, entrar no básico, no médio, na graduação, na pós-graduação. As oportunidades, exatamente, vai afunilando, vai sufocando a possibilidade de você chegar num doutorado, por exemplo. Qual é a porcentagem de pretos brasileiros periféricos que estão num doutorado? Então, poder ter a chance de entrar nesse funil e descer no funil é a gente podendo recontar a história. Um dia eu quero muito ser pai, essa minha filha vai saber que teve um pai mestre, então ela também vai ter um caminho de estudo. É diferente, respondendo à sua pergunta, é bastante diferente e é desafiador você estar dentro da academia, porque muitas vezes eles não entendem sua pesquisa. Muitas vezes os professores ou o grupo, a diretoria acadêmica, acha que você querer falar sobre conhecimentos da periferia não é tão potente quanto as grandes teorias da comunicação europeia. Então, tudo é trabalho de luta, mas eu prefiro estar dentro da academia em estado de luta do que fora reclamando.
1: Aí você tocou num ponto, porque a gente tem aqui um discurso, por exemplo, temos agora um personagem que diz que é melhor vender picolé, vender qualquer coisa, ou enfim, não acessar o espaço da educação, enquanto que os próprios filhos estão em Harvard, estão em não sei aonde. Então, esse discurso contra a instrução de determinada camada da população é algo que às vezes é comprado por nós, né? Comprado como, para que eu vou fazer a universidade? O importante é ser feliz e ter saúde, né?
0: E às vezes fica uma mensagem um pouco ancestral, sabe? Você se pega repetindo: não, faculdade é coisa para outras pessoas. Não, faculdade é coisa de rico. Não, a faculdade é coisa. E aí quando você se pergunta: mas por que que você está falando isso? Às vezes você não sabe. Exatamente ontem eu estava conversando com um amigo periférico, de nome Jesus, que passou a vida inteira dizendo: não, faculdade é uma grande besteira. Não vou entrar porque não é para mim, porque é para o outro, porque é para. E começou a namorar uma garota negra, que está numa faculdade, grande faculdade pública do Brasil. E ele viu o prazer dela em obter conhecimentos. E foi atrás do Enem e entrou na faculdade. E ele mesmo diz que ele se choca com o discurso que ele dava e onde ele mesmo chegou. Então, uma das coisas que eu costumo dizer atualmente também é: faça a faculdade, tira da frente, vai lá descobrir como é a prova. Vai lá fazer a prova. Vai lá, sabe, de repente você vai achar achar muito fácil. De repente, você vai conseguir chegar
1: se
0: no
1: permitir,
0: seu sonho.
1: Né?
0: Se permita. E mais legal é, se permita chegar em lugares que talvez a sua ancestralidade não chegou. A gente está aqui para realizar sonhos, para quebrar traumas, para chegar em novos lugares, para criar outras possibilidades, contar novos sonhos.
1: E você, no teu texto, toca num nervo muito exposto, que é a questão da maternidade e a questão dessas mulheres que perdem os filhos para violência. O que você tem observado desde que você estreou a peça até o momento que estamos agora, né? Onde tanta coisa já aconteceu, como você vê essa questão da maternidade negra, desses jovens que estão aí, que, enfim, tem um futuro ceifado, né? Tão precocemente.
0: Desde a estreia da peça até então, muita mãe me escreve. Muita mãe periférica me escreve, elas, nos últimos meses especialmente, elas estão me dizendo: muito obrigado, eu estou começando a dormir em paz. O assunto está em voga sobre a maternidade negra e dessas mães que muitas vezes acabam abandonadas pelo Estado. Bom, Macacos conta a história de algumas mães e uma delas é a Terezinha. Terezinha Maria de Jesus, que ela perde o filho, Eduardo de Jesus, que estava brincando no celular na frente de casa com um tiro advindo do Estado. E eu interpreto essa mãe, eu estava dentro da universidade, eu só queria contar uma história, eu não pensei em absolutamente nada. E para minha grande surpresa, se tornou uma das cenas mais emblemáticas do espetáculo. A Terezinha, ela começa a viajar comigo para as temporadas da peça. Agora, todo lugar que eu vou, Terezinha tá comigo. Terezinha vai comigo à Rússia, aos Estados Unidos, a Portugal.
1: Que fantástico.
0: Foi comigo à Holanda, que é para ela falar o que aconteceu com ela, internacionalizar essa denúncia dela. Bom, a consequência disso tudo é apoio do público assistindo o espetáculo, o crescimento do espetáculo e a chegada de um advogado que no final da apresentação sobe no palco, chama a Terezinha e diz que vai cuidar do caso dela, faz com que a peça Macaco seja a primeira peça brasileira na história do teatro, na história das leis, a reabrir um caso fechado pelo Estado. Então, o mesmo Estado que fechou é o mesmo Estado que vai reabrir o caso e as investigações vão recomeçar com as provas que a Terezinha tem nesses últimos 10 anos. Tudo por causa do teatro, da provocação que a arte tem.
1: E dizem que a arte não serve pra nada,
0: né? Dizem que não serve pra nada, mas ela só tem 7 mil anos.
1: 7 mil anos de luta. Vamos já já voltar nisso aí, mas antes a gente vai para o Dando a Letra.
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0: a gente vinha falando sobre a peça Macacos. O que te inspirou foi o futebol, um xingamento, um estádio lotado. Temos algumas vitórias, não é?
1: Sempre.
0: Depois de todas essas lutas, não é possível que algumas vitórias não aconteçam e uma delas está no campo do futebol.
1: Uhum.
0: Tivemos recentemente o Vini Júnior, que com todos aqueles casos, pessoas que o ofenderam, foram presas. Qual a costura que você faz entre esses casos e a tua própria experiência com o racismo?
1: Eu volto à sua primeira frase no programa de hoje. É quase impossível ser negro e não passar por um caso de racismo. Me mostra também que essa peça, quase 10 anos depois, ela continua viva. Tem muito ainda pela frente. É um absurdo que um artista ou um jogador de futebol ainda vá para os palcos ou para os campos e seja xingado. E eu repito, existem forças históricas que permitem que isso aconteça. Então agora, por exemplo, o Vini conseguir condenar pessoas que foram racistas com ele é um caminho de vitória. É a história olhando para frente e olhando diferente. Um monólogo num país que não é tão fã de monólogo. Um monólogo negro, lotar as casas de teatro que existem no país, fazer uma turnê nacional, uma turnê internacional, é reflexo de novos tempos históricos. E digo mais também, num bom processo freudiano, que é aquele que a gente tem que falar para poder promover a cura e a tranquilidade interna, peças como Macacos e a possibilidade de pessoas pretas poderem falar sobre as situações de racismo que viveu, é cura também. E são novos momentos da história. Então, eu vejo que eu consigo encontrar lugares muito saudáveis fazendo Macacos. Não só pra mim.
0: Mas você falou da tua experiência que algo aconteceu com você, né? Você foi acusado de roubo. Conta pra gente como é que foi esse momento.
1: Eu um dia na Avenida Paulista fui acusado de ter roubado algum lugar por um casal branco. E isso me faz lembrar muito Carolina Maria de Jesus, né? Que Deus abençoe
0: os brancos
1: para que os pretos consigam dormir em paz.
0: Exato.
1: Foi nesse momento que eu percebi que a minha palavra não teve grande potência diante da palavra do outro. E mesmo eu sendo estudante universitário da Universidade de São Paulo, apaixonado por escrever, por interpretar, por estudar, não tive a minha palavra com credibilidade naquele momento. E isso, ao mesmo tempo, me alimenta para justamente escrever Macacos, botar isso em formato artístico, para que eu consiga promover alarmes para algumas cabeças, cuidado com o que a gente está reproduzindo, e, ao mesmo tempo, saúde para outras, de que tomara que isso nunca mais se repita. E é a força do teatro.
0: Você acha que escrita é uma forma de vingança?
1: Interessante sua pergunta. Não sei se é uma forma de vingança, mas eu prefiro dizer que é uma forma de justiça. É uma forma de identidade. Escrita é uma forma de autonomia. Escrita é uma forma de liberdade.
0: Uma forma de liberdade. Cleiton, do que você ainda tem fome?
1: Ai, de tanta coisa. De tanta coisa. Eu tenho vontade de... Tenho fome de criar para as crianças. Tô com uma ideia infantil aqui na cabeça, quero muito fazer. Tenho fome de construir uma família. A gente estava conversando agora há pouco, quero ser pai de 6 crianças numa casa.
0: Isso é tão sensacional que a gente não ouve ninguém dizer que quer pai ser pai ou mãe de um monte de criança, né?
1: Eu quero dar nome de lugares africanos para meus filhos, quero ter uma filha chamada Namíbia. Eu sonho com isso. Eu fui criado por pais maravilhosos que me disseram as clássicas frases de pais negros do Brasil, né? Tudo que você tem é o estudo quem faz é o próprio aluno. Por mais que a escola às vezes seja frágil, o caminho é seu, vão te levar tudo, menos o estudo. Então eu tive pais maravilhosos que me deixaram legados incríveis e eu quero poder ter a chance de colocar esse legado pra frente.
0: Que elementos você agrega nesse texto que é tão brasileiro, que é de uma realidade tão nossa, mas fora do território, na Europa?
1: A coisa mais bonita é o teatro me possibilitar conhecer culturas do mundo. É eu ter colocado em prática o legado que meus pais deixaram. Estude. Aprenda.
0: Persevere.
1: Uma frase tão clara, uma palavra tão clássica que meu pai me dizia. Persevera, meu filho. E tem sido muito interessante a experiência, porque Macacos é uma peça muito brasileira. Mas se você estuda a história da colonização do Brasil, você vai encontrar muitas nações tentando colonizar a gente. Holanda, Alemanha, Inglaterra, França, Itália. Então, ao mesmo tempo, ir para a Europa falar sobre Brasil, Brasil e a narrativa da negritude, eu vou tangenciar essas nações. E aí eu cheguei agora na Alemanha e a peça é legendada. Muita gente me pergunta como é que você interpreta lá, porque é muito Brasil. Então a peça é legendada e eu vou fazendo junto da legenda. Aqui em cima tem a legenda e eu vou interpretando. Mas aí teve um momento que eu decidi parar a peça no meio, com o português do Brasil, e eu seguir a peça em inglês. Então eu fui estudar muito pra ter noção de como que eu falo aquilo, pra eu ter certeza.
0: Mas, Cleiton, porque a barreira do idioma. O idioma é um muro, né?
1: É um muro. É um muro. Mas que a gente precisa vencer. Precisa vencer, porque, sobretudo, também é conhecimento, é cultura. Então, isso enobrece o espírito, isso fortalece a alma, ter conhecimento. Fui estudar, e aí a metade da peça é toda em inglês para eu ter noção total do que eu estou dizendo. Às vezes, a tradução, ela promove um encaixe da ideia, e eu queria realmente poder falar com a população. E na Holanda foi uma experiência muito interessante, porque eu achava que eles não tinham domínio sobre a colonização da Holanda no Brasil, que foi tão forte no Nordeste brasileiro.
0: Sim.
1: Eles conquistaram Bahia, Sergipe, Pernambuco, Olinda, Alagoas. E eu comentei isso com eles. E sempre é uma tensão. Não sei como eles vão me receber. Não sei se eles querem falar do assunto. Para algumas nações, colonização é a palavra proibida, é o termo proibido. Bom, chega um ator com uma bermudinha, um batom, num monólogo e quer falar do assunto. Como é que eles vão me receber? Chocantemente, me receberam muito bem. E falaram comigo, porque é uma peça interativa. Eles falaram, nós temos noção da colonização, nós temos noção do que nós fizemos. Fomos embora, não existem mais traços da colonização holandesa no Brasil. Apesar de ter muita gente ruiva no Nordeste brasileiro, no Piauí, minha família é do Piauí. E tem muita gente ruiva no Piauí. Esse é traço da colonização holandesa ali. E me mostra que a colonização, ela é tão, felizmente ou não, bem feita, que é um dos comércios mais lucrativos da história e que as nações que colonizaram fizeram tanto dinheiro que eles tiveram até dinheiro para investir na educação. Você acredita nisso? Então eles têm total conhecimento histórico dos anos, as datas, do que eles fizeram. E não existe um grande ressentimento. Eu achei que eu fosse encontrar uma nação que talvez não quisesse me ouvir. Imagina, Macaco sai com nota 5 no principal jornal holandês. E eles dizem, Macacos é uma marretada na colonização aqui na Europa. Então, em algum lugar, eu sinto que é mais uma vez hora da gente falar da nossa história.
0: Talvez reparação seja isso, né? Tanto se fala em reparação, uhum. Talvez reparação seja essa volta, essa conversa franca e uhum. aberta, né? Uhum. Sobre os traços, sobre todas as sobrevidas uhum. da escravidão. Não existiria capitalismo sem escravidão, né?
1: Não existiria.
0: Foi o comércio dos corpos negros que financiou tudo que está aí, né?
1: Exato. Um dos mais lucrativos da história.
0: E isso é muito estarrecedor, porque é uma coisa que depende muito do sistema educacional.
1: Uhum.
0: Agora, eu não sei, a sensação que me dá é a Holanda talvez esteve no processo de colonização, mas está um pouco mais distante,
1: uhum.
0: né?
1: Uhum.
0: Nações que estiveram mais próximas ainda têm essa trava de uhum. não querem ser taxadas como culpadas disso tudo. Espanha, Portugal,
1: exato.
0: Inglaterra, que tiveram ali realmente na linha de frente.
1: Forte,
0: mas essa é uma outra conversa, né? Então, lê um pedacinho pra gente.
1: Com o maior prazer.
0: Do teu texto.
1: Claro. Em um momento da escrita da dramaturgia, eu chamo a Maria Terezinha de Jesus e pergunto pra ela, você quer dizer alguma coisa? Você quer... Aí ela, quero? Não quero só dizer não, quero escrever também. E aí, ela, com um pouquinho de dramaturgia, um pouquinho de imaginação, uma grande fatia de realidade, a gente criou essa parte. Cleiton. Começa a minha carta assim. Filho, Cleiton me disse que no teatro a gente pode sonhar. Então eu resolvi sonhar e escrever pra você. Eu tô com tanta saudade. Saudade da tua risada de moleque no meu colo, do teu cheirinho de criança. Você não chegou a fazer nem 10 anos comigo. Isso é injusto. Eu queria tanto fazer a tua festinha de 10 anos. Ia ser bem 10. Pra combinar o 10 com 10. Eu sei que você gostava.
0: Oh, é a ausência do filho da Terezinha e de tantas crianças, né?
1: Uhum.
0: De tanta gente.
1: É.
0: O que você diria pra esse menino?
1: Eu penso isso algumas vezes. E se você reencontrasse o Eduardo, eu diria pra ele que ele virou signo de muita luta, de que ele definitivamente teve uma mãe que muito amou, e que o ama, e que o teatro encontrou a vida dele, e que agora ele tem muito mais amigos e pessoas ao lado, dando a mão para ele e para a família dele, para a gente recontar a história do Brasil.
0: Nossa, Cleiton, teu trabalho é muito lindo. Trilha de Letras e eu desejamos muito sucesso para você, que você faça aí a turnê por todos os países do mundo.
1: Axé.
0: Axé.
1: Passa rápido,
0: Passa
1: né?
0: rápido esse programa,
1: Poxa
0: tá
1: vida,
0: vendo?
1: agora eu tava
0: Agora
1: ficando
0: que tá
1: tranquilo.
0: esquentando, né? Então, pessoal, vocês que nos assistiram até agora, leiam Macacos, assistam Macacos, não percam essa experiência. Semana que vem a gente já está aqui. E não esqueça, Trilha, o caminho da literatura passa aqui pela Rádio MEC.

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2: Um dia, fui procurado por uma secretária da Dercy Gonçalves. Ela me disse que a Dercy queria me convidar para escrever a biografia dela.

0: Eu estava mergulhado na preparação de um livro que não sabia quando iria terminar e não podia assumir um compromisso tão sério. Além disso, tentei explicar delicadamente à moça que eu não costumava pegar encomendas nem biografar pessoas vivas. É difícil convencer alguém de que um biografado vivo não é confiável. Se o sujeito é importante para merecer uma biografia, será também poderoso o suficiente para ele tentar influir no texto. Primeiro, ao ser ouvido pelo biógrafo, ele mentirá quanto puder sobre si próprio. Depois, obrigará os amigos a mentir por ele ou a omitir fatos que ele não gostaria que fossem revelados. Acho que a Dercy, por seu temperamento, cru, não faria isso, mas eu não podia abrir uma exceção. Assim, eu disse à secretária dela que, se quando a Dercy viesse a faltar, é que a sua história estaria terminada e só então ela poderia ser biografada. E como eu era seu fã e queria que ela vivesse para sempre, não poderia aceitar o trabalho. A moça transmitiu o recado e ficou por isso mesmo. Dali a alguns dias, a Hebe Camargo, entrevistando a Dercy em seu programa de TV, perguntou a ela se não gostaria de ter a sua biografia escrita. E Dercy, bem ao seu estilo, respondeu: "Eu quero muito, até já mandei falar com o tal do Rui Castro, mas ele só gosta de morto." E fiz muito bem em não aceitar, sabia? A Dercy já tinha 89 anos quando me convidou. Depois disso, ainda fez muita comédia em televisão, deu show no Canecão e, em 1991, aos 93 anos, saiu com os peitinhos de fora lindos no alto de um carro alegórico da Viradouro. E só morreu 10 anos depois, em 2011, com 103 anos. Veja só o que a minha biografia teria perdido.
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19: 8 horas.
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20: Chegamos! Bom dia, meu povo! Tudo bem por aí? É o Manhã MEC que está na área, aquele programa que vai trazendo a ciranda matutina que vai te atualizar e também vai te deleitar com o melhor da música. Muito prazer, eu sou Felipe Rangel, estou aqui acompanhado do Fábio Luiz na mesa de som. Vamos até o meio-dia. Começamos o programa de hoje ao lindo som de Gal Costa.

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1: Essa foi Alice Caymmi com O Bem do Mar, de Dorival Caymmi. Antes de Djavan com Melodia Sentimental, de Vila Lobos. Tivemos também Zélia Duncan com Agudo Grave. É possível? Agudo Grave? Agudo é a voz, aquela voz mais candente, o grave é a voz tida como a mais grossa. Será que dá para juntar as duas? Só num coral. Ouvimos ainda Chico César com a sua Eu Mais Ela e Gal Costa com Azul ao Vivo, ou Azul de Djavan, uma versão ao vivo. Agora são 8 horas e 17 minutos. Deixa eu dar uma olhadinha aqui, meu caro Fábio Luiz. A gente passa agora para o trabalho do nosso time de repórteres. Deixa eu falar aqui da lista anterior. Inca renova diretrizes sobre relação do câncer com rotinas de trabalho. Vamos saber mais com Carolina Pessoa.
2: Inúmeros fatores associados ao trabalho, como exposição ao sol e a produtos químicos, podem contribuir para o desenvolvimento do câncer, uma das doenças que mais matam no mundo. Para identificar esses fatores de risco e contribuir para a adoção de estratégias de prevenção e controle, o INCA, Instituto Nacional de Câncer, lançou nesta terça-feira uma versão atualizada das diretrizes para a vigilância do câncer relacionado ao trabalho. Publicadas originalmente em 2012, as orientações foram atualizadas, passando de 19 tipos de câncer relacionados ao trabalho para 50. A revisão inclui novos agentes classificados como cancerígenos durante a rotina de trabalhadores em diversas áreas, como explica a epidemiologista do INCA, Ubirani Otero.
3: Foi feita toda uma revisão sistemática. Vários agentes foram classificados, vários outros agentes químicos, físicos e biológicos foram classificados como cancerígenos.
2: Entre as mudanças está a inclusão da ocupação de bombeiro e do trabalho noturno, que podem levar ao desenvolvimento de cânceres, como o de mama e o de próstata. O Birani Otero destacou que a nova versão das diretrizes vai auxiliar os profissionais de saúde a identificar os tipos de câncer aos quais os trabalhadores foram expostos, por meio do histórico ocupacional, e ajudar no fortalecimento da vigilância dos casos de câncer relacionados ao trabalho.
3: A intenção dessa publicação é que ela sirva na prática, na rotina dos profissionais de saúde, para que eles possam identificar tipos de câncer, os agentes a que os trabalhadores foram expostos através do recordatório do histórico ocupacional e fazer a notificação no SINAM.
2: Ainda de acordo com a epidemiologista do INCA, o material também pode contribuir para a elaboração e o aperfeiçoamento de políticas públicas voltadas para a saúde do trabalhador. Com informações da Agência Brasil, da Rádio Nacional no Rio de Janeiro, Carolina Pessoa.
1: Valeu, Carolina. Agora são 8h20. A gente volta a ouvir música aqui no nosso Manhã MEC. Com vocês, Barão Vermelho.
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1: Ouvimos Maria Rita com uma versão diferente para Agora Só Falta Você, de Rita Lee e Carlini. Antes, Paulo Miklos com outra versão diferente para O Sal da Terra, de Beto Guedes e Ronaldo Bastos. Pode-se dizer aqui que é uma reunião de café com leite, o paulista, paulistano Paulo Miklos encontrando os mineiros Beto Guedes e Ronaldo Bastos. Tivemos também Adriana Moreira com 11 fitas, de Fátima Guedes, e Barão Vermelho com Um Dia na Vida, de Cazuza e Maurício Barros. Agora são 8 horas e 33 minutos, mais uma vez a gente chama os nossos repórteres. Lula considera injustificável aumento da prisão de ativista brasileiro. Vamos saber mais no trabalho do Gabriel Brum.
2: O presidente Lula afirmou nesta terça-feira que a extensão da prisão do ativista brasileiro Thiago Ávila é injustificável. A publicação nas redes sociais diz que a ação do governo de Israel causa grande preocupação e que deve ser condenada por todos. O presidente brasileiro acrescentou que só a detenção dos ativistas da flotilha Global Summit já havia representado uma séria afronta ao direito internacional. Por isso, o governo do Brasil, junto com o da Espanha, exige que os ativistas recebam plena garantia de segurança e sejam imediatamente soltos. A declaração de Lula vem após a Justiça de Israel prorrogar até domingo a prisão de Thiago Ávila e do espanhol palestino Saif Abu-Kishek. De acordo com a ONG de Direitos Humanos Adala, que atua em Israel e acompanha o caso, a decisão da justiça israelense foi tomada com base em provas sigilosas que não foram apresentadas às defesas. As advogadas afirmaram que as acusações não têm fundamentos nem elementos que sustentem a detenção contínua. As embarcações da missão humanitária foram interceptadas por Israel em águas internacionais na última quarta-feira, nas proximidades da Grécia. Thiago Ávila e Saif Abu-Kishek foram levados para uma prisão em Israel e os relatos são de que sofreram tortura, espancamentos e violência psicológica. Da Rádio Nacional em Brasília, Gabriel Brum.
1: Muito obrigado, Gabriel. Eu diria que é mais do que injustificável. É um absurdo a prisão do ativista brasileiro. 8h35, a gente volta a ouvir música. Vamos receber Geraldo Azevedo.

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1: Muito bem, a gente acabou de ouvir Silva com Sudamérica, dele e Lucas Silva. Antes, Maria Bethânia, Paulo Fresno, Tosca e Rita Marcutli, com Eu Não Existo Sem Você, de João Barbieri, Tom e Vinícius. Passou por aqui também a dupla Jader e Mariana Aidar com Pessoa Preferida, que é também de autoria dos dois.

0: Ouvimos ainda Dulce Quental com Terra de Gigantes de Humberto Gessinger e Geraldo Azevedo com Bicho de Sete Cabeças, deles é Ramalho e Renato Rocha. 8h57, a gente para para o intervalo e volta já.
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2: Estamos de volta, esse é o Manhã MEC, aqui na sua Rádio MEC. 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Vamos recomeçar ao som de Fernanda Abreu.

e Adelina não discorda. Ah, estruturou-se um troço.

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1: Ouvimos Margareth Reale com Caxangá de Milton Nascimento. Ante João Bosco com A Nível D, dele Aldir Blanc. Júlia Vargas com Comportamento Geral de Gonzaguinha. E Fernanda Abreu com Garota Sangue Bom de Fernanda Fausto Fawcett e George Clinton. Agora são 9 horas e 19 minutos. Vamos dar uma olhada novamente no trabalho do nosso time de repórteres. Maio Amarelo quer educação para a paz no trânsito. Vamos saber mais do trabalho do Renato Ribeiro.
2: Com o tema No Trânsito, Enxergar o Outro é Salvar Vidas, a Polícia Rodoviária Federal lançou nesta terça-feira, em Brasília, a campanha Maio Amarelo. O foco é a proteção dos mais vulneráveis, como motociclistas, pedestres e ciclistas. A ideia é mostrar que a união de todos que fazem parte do trânsito é fundamental para a redução dos acidentes, ou seja, mais empatia e mais respeito para diminuir as mais de 30 mil mortes no trânsito que o Brasil registra a cada ano. Ao longo de maio serão realizadas ações educativas e de fiscalização para tornar as vias mais seguras. O ministro da Justiça e Segurança Pública, Wellington César Lima e Silva, defendeu uma mudança cultural que comece nas escolas.
3: Nós achamos fundamental que a questão do trânsito seja tratada como mudança cultural. E para essa mudança cultural acontecer, é fundamental que cheguemos até os bancos escolares. Por isso, o Ministério da Justiça se empenhará, junto com o Ministério da Educação, em promover a inserção desses conteúdos, da preservação da vida, da valorização da vida no trânsito, no âmbito de todos os ciclos de ensino. Nós vamos verificar o que já existe hoje. Essa ideia foi cogitada aqui para aprofundar esses normativos. E mais do que presença de leis ou normas autorizando, é fundamental o compromisso político de fazermos isso.
2: Em 2025, o Brasil registrou nas rodovias federais mais de 72 mil acidentes e 6 mil mortes. Para reduzir esses números, o diretor-geral da PRF, Fernando Oliveira, defende uma mudança no comportamento dos condutores.
4: A segurança no trânsito, ela é de responsabilidade compartilhada, porque nenhuma polícia, nenhuma organização humana tem onisciência e onipresença. Então a gente precisa que a conduta dos usuários dos veículos e de todos os atores do trânsito no Brasil também sejam comprometidos com a preservação da vida. Porque são três comportamentos muito claros que aumentam o grau de sinistralidade dos acidentes: excesso de velocidade, ultrapassagem em local indevido e a associação, infelizmente, de álcool com direção.
2: Nos primeiros trimestres dos últimos 3 anos, houve queda geral de 2024 para 2025 nos registros de acidentes, feridos e mortos. No entanto, em 2026, os números voltaram a subir. De janeiro a março, foram 1.400 mortes, mais de 20 mil feridos e 17.500 acidentes. Da Rádio Nacional, em Brasília, Renato Ribeiro.
1: Valeu, Renato. Agora são 9h22. A gente volta a ouvir música aqui no nosso Manhã MEC. Com vocês, Gabriel Leone e Ney Matogrosso.

0: Ouvimos Carla Santiago com a sua Recinto. Antes, Gabriel Leone, Ney Mato Grosso com Eta Nós, de Luli e Lucina. Agora são 9h31. Vamos trazer novamente o trabalho do nosso time de repórteres. Defesa Civil Nacional atesta emergência em 34 municípios. Quem conta essa história pra gente é o Vitor Mendes.
1: Afetadas por desastres, 34 cidades localizadas nos estados do Ceará, Mato Grosso, Pará, Paraíba e Paraná tiveram a situação de emergência reconhecida pela Defesa Civil Nacional nesta quarta-feira. Com isso, as prefeituras já podem solicitar recursos do governo federal para aquisição de cestas básicas, água mineral e kits de limpeza para auxiliar a população. Algumas cidades foram atingidas por fortes chuvas, como Ponta de Pedras, no Pará, João Pessoa, Itatuba, Juripiranga e Serra Redonda, na Paraíba. O governo paraibano, inclusive, prestou assistência nesta quarta-feira a comunidades impactadas na capital João Pessoa. Foram entregues itens de assistência humanitária. Já as cidades de Campos Sales, no Ceará, e Cacimbas, na Paraíba, enfrentam uma estiagem, que é um período prolongado de pouca ou nenhuma chuva. A cidade de Guaraqueçaba, no Paraná, foi atingida por enxurradas. Mirassol do Oeste, no Mato Grosso, teve situação de emergência reconhecida devido ao derramamento de produtos químicos em ambientes lacustre, fluvial e marinho. A lista completa das cidades que tiveram situação de emergência reconhecida está no portal do Ministério da Integração e do Desenvolvimento Regional, gov.br/mdr. Com supervisão de Bianca Paiva, da Rádio Nacional em Brasília, Vitor Mendes.
0: Valeu, Vitor. Agora são 9 horas e 32 minutos. A gente toca a bola de volta para a canção. Vem aí, João Cavalcante e Moreno Veloso.

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1: A gente acabou de ouvir Zeca Pagodinho e Dudu Nobre com Faixa Amarela, de Beto Gago e Zeca Pagodinho. Antes, Lígia França com Samba é Meu Dom, de Wilson das Neves e Paulo César Pinheiro. Tivemos também Fala Mansa com Amigo Velho, de Tato e Zeider Pires. Tivemos também Ilê Pérola Negra, de Guiguinho Miltão e Reni Veneno, na voz de Daniela Mercury. Marroquina, de Tom Ribeira por Tom Ribeira. Kaique Souza com a sua O Amor Me Fala de Você. E João Cavalcante Moreno Veloso com O Meu Amor, de Chico Buarque. 10 horas, a gente para o intervalo e volta já.
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3: Pão de Açúcar e suas belezas. Já visitou? É um dos cartões postais mais famosos e mais visitados do Rio. Um passeio de bondinho até o topo da montanha oferece uma vista deslumbrante da Baía de Guanabara e da cidade. Um bom lugar para apreciar a paisagem. 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
1: Esse é o Manhã MEC, aqui na sua Rádio MEC, a primeira rádio do Brasil. Estamos no ar desde 1923. Vamos recomeçar ao som de Aline Calisto.

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0: Júlio Sequinho com a sua Quero um Carnaval e Aline Calisto com Oxóssi, de Roque Ferreira. Agora aqui na Rádio MEC são 10 horas e 25 minutos. Vamos dar uma olhadinha na atualização das coisas do Rio de Janeiro. Pelo menos 3 pessoas foram presas na manhã de hoje durante uma operação da Polícia Federal contra o tráfico internacional de drogas. A ação cumpriu, no total, 3 mandados de prisão preventiva e 7 de busca e apreensão no Rio, Espírito Santo, Minas Gerais e São Paulo, ou seja, em todos os estados da região sudeste. O nome da operação, Off-Grad-Coff, está relacionado à estratégia utilizada pelos criminosos para enviar drogas ao exterior, em meio a sacas de café. A polícia explicou que a investigação foi iniciada em junho do ano passado, após a apreensão de cerca de 1,2 tonelada de cocaína oculta em um container carregado com sacas de café. O material tinha a Alemanha como destino. As apurações apontam um esquema de envio de drogas ao exterior mediante simulação de operações comerciais lícitas de exportação de café, além da utilização de recursos financeiros oriundos de atividades ilícitas, com indícios de lavagem de dinheiro por meio de transferências bancárias. Os investigados poderão responder pelos crimes de tráfico internacional de drogas, organização criminosa, lavagem de dinheiro, falsidade ideológica, entre outros delitos que possam ser identificados no curso das investigações. A Polícia Federal afirma que a operação é mais um desdobramento da Missão Redentor 2, que tem como foco a prisão de lideranças do crime organizado, bem como enfraquecer financeiramente essas organizações mediante bloqueio de rotas logísticas usadas no escoamento de drogas. 10 horas e 26 minutos. Vamos dar uma olhadinha agora no trabalho do nosso time de repórteres. Ministra debate na Câmara escalada de casos de violência contra a mulher. Vamos saber mais no trabalho da Daniela Longuinho.
1: O governo federal pretende lançar até outubro deste ano o novo Plano Nacional de Políticas para as Mulheres, com propostas deliberadas durante a última Conferência Nacional, promovida pelo Ministério das Mulheres no fim do ano passado. Foi o que informou a ministra Márcia Lopes nesta quarta-feira, durante debate promovido pela Comissão de Defesa dos Direitos da Mulher da Câmara dos Deputados.
2: E essas 60 propostas estarão no Plano Nacional de Política para as Mulheres, que nós partimos do último plano para atualizar e para apresentar para todo o Brasil, junto com o Conselho, junto com todos os estados e municípios, esse novo Plano Nacional de Política para as Mulheres. A gente pretende que até setembro, outubro esteja pronto.
1: Pelo requerimento, a audiência com a ministra das Mulheres se deu neste momento em que o país enfrenta um aumento significativo dos casos de misoginia e de violência contra as mulheres. Márcia Lopes defendeu que o Pacto Nacional Brasil contra o Feminicídio, lançado em fevereiro deste ano, depende da atuação política dos gestores estaduais e municipais para ampliação de organismos de políticas para mulheres, as OPMs.
2: E que nós só vamos mudar essa realidade do feminicídio quando a gente alterar as relações políticas e as relações de compromisso ético dos estados e dos municípios. Nós saímos de 258 OPMs para 1.450 OPMs e nós queremos organismos de política para as mulheres nos 5.570 municípios. E é claro que esta casa também tem responsabilidade sobre isso.
1: A ministra das Mulheres também defendeu a aprovação do projeto de lei para combater o discurso de ódio contra mulheres na internet.
2: Tem uma lei aqui tramitando sobre violência digital. Isso nos aterroriza. Aquilo que deveria ser um espaço de aprendizado, um espaço de orientação, um espaço bom de convivência, de troca, virou, não é um discurso de ódio, virou uma ameaça. E sempre as mulheres são muito mais impactadas.
1: Durante o debate, foi apresentado um balanço com o aumento dos registros da Central de Atendimento à Mulher, Ligue 180. No primeiro trimestre de 2026, a Central registrou aumento de 23% nas denúncias de violência contra mulheres e 14% nos atendimentos. Da Rádio Nacional em Brasília, Daniela Longuinho.
0: Valeu, Daniela. Agora 10h29, a gente volta a ouvir música. Com vocês, Fernanda Porto.

Taviani e Tati com Igual Não Tem, de Tati e Renata Faust. Antes, Pepeu Gomes com Deusa do Amor, dele e Baby do Brasil. Tivemos também Silvia Machete com Esta Noite Serenou, de Hervé Cordovil. E Eduardo Dussek com A Sua Nostradamus. Tivemos também Fernanda Porto cantando Conte-me Tudo, dela mesma. Agora são 10 horas e 47 minutos. O Ministério Público do Rio obteve uma decisão favorável para que Adilson Oliveira Coutinho Filho, conhecido como Adilcinho, permaneça preso na Penitenciária Federal em Brasília. No pedido, acatado pela primeira vara criminal da capital, o MP destacou a posição de liderança de Adilcinho em uma organização criminosa voltada à prática de crimes violentos. O juiz ressaltou que os fatos apresentados pela promotoria demonstraram que o grupo criminoso liderado pelo denunciado praticava homicídios vinculados ao comércio ilegal de cigarros do Paraguai e tinha envolvimento com o jogo do bicho, mantendo contato com órgãos de segurança estaduais. Por esse motivo, a decisão reforçou que a transferência para presídio federal se mostra necessária para impedir eventual interferência dele na colheita de provas e outras investigações. Adilcinho foi preso pela Polícia Federal em 26 de fevereiro deste ano, em sua casa de praia em Cabo Frio, região dos Lagos. À época, a corporação informou que a operação que resultou na prisão tinha o objetivo de desmontar uma organização criminosa, armada e transnacional, especializada no comércio ilegal de cigarros por meio do domínio de regiões e imposição de violência. 10h48, a música volta a dar o tom no nosso programa. Com vocês, para abrilhantar o nosso show, Gilsons. Pode.

0: Ouvimos Sombrinha e Criolo com um Lindo Lago do Amor, de Gonzaguinha. Antes, Luan Ives e Mariana Volker com a música de Luan Ives, Me Beija. Tivemos ainda Gilsons com Várias Queixas, de Afro Joe, Germano Meneghel e Narcisinho. 10h58, a gente para para o intervalo e volta já.
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6: Estamos de volta, esse é o Manhã MEC aqui na sua Rádio MEC. São 11 horas e 2 minutos, vem aí Lady Zoo.

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0: Ney Mato Grosso e Pedro Luiz cantaram Assim Assado, de João Ricardo. Antes, Mônica Salmazo com Partido Alto, do Chico Buarque, Zé Cabaleiro e Bruno Batista com Acontecesse, de Bruno Batista. Ouvimos ainda Deusas e Devassas, de Everson Pessoa e Ney Lopes, por Ney Lopes. E Samba de Mulher, de Leia Freire e Joyce, por Joyce. Tivemos também Wilson Simoninha com Sossega, de Jorge Benjor e Simoninha. Lady Zu com Até o Fim, Della Carol Magnani e Lafa Persu. 11h30, a gente toca a bola para o nosso time de repórteres. Passageiros de navio com surto de antivírus voltarão a seus países. Quem destrincha o assunto para a gente é o Madison Euler. Perdão, Gabriel Correia.
1: Todos os passageiros que continuam a bordo do navio de cruzeiro de luxo de bandeira holandesa atingido por um surto de hantavírus serão enviados para seus países após a embarcação passar por Tenerife, nas Ilhas Canárias. A ministra da Saúde da Espanha, Mônica Garcia, informou que todos os passageiros que permanecem no navio estão sem sintomas. Os cidadãos não espanhóis serão repatriados para seus países. Eles não precisarão cumprir a quarentena na Espanha. Já os 14 espanhóis a bordo serão transferidos de avião para um hospital em Madrid, para cumprir a quarentena. Nesta quarta-feira, também foi confirmado que um 8º passageiro da embarcação, que está parado em Cabo Verde, próximo à costa do Senegal, também contraiu a doença. O surto de hantavírus já matou 3 pessoas e foi responsável pelo alerta internacional emitido nesta semana pela Organização Mundial da Saúde. De acordo com a Agência das Nações Unidas, o homem que teve o novo diagnóstico confirmado já foi transferido para tratamento em um hospital da Suíça. O Ministério da Saúde de Cabo Verde informou que uma equipe médica do país esteve a bordo do navio e constatou que 3 pacientes estavam clinicamente estáveis. Os 3 já foram transferidos. Segundo a OMS, os doentes podem ter sido infectados antes do embarque na Argentina. 3 casos foram confirmados em laboratório como o hantavírus andino, por meio de testes laboratoriais. A OMS informou que o britânico, que estava em terapia intensiva na África do Sul, está melhorando. De acordo com o diretor da organização Tedros Adhanom, ainda é baixo o risco geral para a saúde pública. Da Rádio Nacional em São Luís, Gabriel Correa.
0: Valeu, Gabriel. Agora são 11h32. A gente volta a ouvir música aqui no nosso programa. Martinália.

Ouvimos Os Cariocas com Telefone, de Roberto Menescal e Ronaldo Boscoli. Antes, Alcione e Ludmilla com Volta por Cima, de Paulo Vanzolini. E Fernanda Abreu e João Donato com Vamos Carioca, de Carlos Lira e Vinícius de Moraes. Tivemos também Martinália com Coração Radiante, de Mauro Júnior, Xande de Pilares e Elinho do Salgueiro. Rádio MEC 15 para o meio-dia. Deixa eu falar um negócio aqui para você importante. A Agência Nacional de Vigilância Sanitária suspendeu fabricação, comercialização e distribuição de diversos produtos da marca IP. Segundo a decisão, lava-louças, sabão líquido para roupas e desinfetantes terão de ser recolhidos e não poderão ser usados pelos consumidores. A medida foi adotada após terem sido identificadas falhas graves na produção e vale para todos os lotes com numeração final 1. Os itens foram fabricados pela empresa Química Amparo, na unidade localizada na cidade do interior de São Paulo, chamada Amparo, de acordo com a agência. E a Anvisa diz ainda que a decisão foi tomada a partir da avaliação técnica de risco sanitário. Foram constatados descumprimentos relevantes em etapas críticas do processo produtivo, o que inclui falhas nos sistemas de garantia da qualidade, produção e controle de qualidade. Essa foi uma detalhação da Anvisa ao explicar que tais requisitos são essenciais em termos de fabricação para garantir a segurança sanitária dos produtos. 11h46, a gente vai terminando o nosso Manhã MEC de hoje. Agradeço a sua presença, a sua audiência é sempre essencial para nós. E a gente fecha ao som de Novos Baianos, Farol da Barra, de Caetano Veloso e Galvão, Pepeu Gomes com Planeta Vênus, dele, Baby do Brasil e Sara Shiva, e Alcione com Malandro, de Jorge Aragão e JB. Muito obrigado pela companhia. Vem aí Jansen Campos com o Arte Clube. E eu volto daqui a pouquinho no Mistura Brasileira. Até lá. Tchau.

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2: Na Rádio MEC, meio-dia em ponto.
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2: Olá, ouvinte, a Arte Clube está no ar, seu encontro diário com a arte e a música popular brasileira, aqui na Rádio MEC e na Nacional Rio. Hoje é quinta-feira, 7 de maio de 2026, agora meio-dia em ponto, estamos ao vivo com você. E hoje a gente recebe aqui no estúdio a atriz, cantora e compositora Thalma de Freitas. Ela vem falar sobre a carreira na televisão, onde ela fez recentemente a novela Dona Beija. Também sobre cinema, ela que venceu o Kikito em Gramado pelo filme Filhas do Vento. Fala também de música, ela foi indicada ao Grammy Mundial. E no teatro, ela está em cartaz atualmente aqui no Rio com a peça O Funcionário que Pede para Não Ser Identificado, do Michel Melamed. No Giro na Cultura, um papo com a cantora Sônia Santos, que volta aos palcos brasileiros aos 82 anos. Tudo isso acompanhado pelo melhor da MPB com você até uma hora.
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2: Nossa sequência especial traz a nossa convidada especial do Arte Clube de hoje, Thalma de Freitas, em dois momentos, Tranquilo e Cordeiro de Nanã.

0: Na nossa sequência especial de hoje, a gente trouxe músicas da nossa convidada especial, Thalma de Freitas, com Tranquilo, composição do Cassim, e Cordeiro de Nanã. Agora, meio-dia e oito.
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0: Anote aí na sua agenda, Fausto Fawcett leva o espetáculo Animáquina ao palco do Espaço Cultural BNDES nesta quinta-feira, às 7 da noite, dentro do projeto Quintas no BNDES, com entrada gratuita. Ícone da cena artística carioca, o Fausto mistura música e artes visuais em uma performance de estética futurista, costurando diferentes momentos da sua carreira, de clássicos como Cátia Flávia e Rio 40 Graus a criações mais recentes. Em Animáquina, o Fausto Fawcett propõe uma experiência imersiva que combina projeções e sonoridades eletrônicas, reafirmando seu papel como um dos nomes mais inventivos da cultura pop brasileira. Então, show do Fausto Fawcett, Animáquina, nesta quinta-feira, no BNDES, às 7 da noite, ali na Avenida Chile, número 100, entrada gratuita. E você confere também a entrevista com o Fausto Fawcett aqui no nosso canal da Rádio MEC no YouTube. Agora é meio-dia e nove.
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0: No Giro na Cultura, a gente traz artistas brasileiros que levam nossa cultura mundo afora. Hoje a gente tem um papo com a cantora Sônia Santos, que aos 82 anos já tocou com Tim Maia, Jorge Ben, Luiz Melodia e atualmente mora nos Estados Unidos, mas se apresenta essa semana aqui no Brasil.
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5: Sônia Santos é uma das vozes mais importantes da música brasileira que muita gente ainda está descobrindo. Uma artista de trajetória rara, com 60 anos de carreira, que atravessa a televisão, samba, soul e jazz com a mesma força e identidade. A cantora e compositora que construiu uma carreira singular dividindo palcos com grandes nomes internacionais e da MPB, agora retorna ao Brasil em maio para apresentar o espetáculo O Samba Mandou Me Chamar, marcando o reencontro com o público brasileiro após anos de atuação intensa no exterior. Radicada em Los Angeles há mais de 3 décadas, Sônia fez da cidade um polo de expressão afro-brasileira e consolidou-se como referência cultural. Foi daqui que nos deu entrevista. Aos 82 anos e cheia de energia que transborda nas conversas e nas suas músicas, subiu ao palco em Temécula, na Califórnia, no dia 17 de abril. Nos últimos meses, realizou diversas apresentações na região, na qual é reconhecida como um símbolo de resistência e a ponte entre a ancestralidade e a modernidade global, de onde vêm suas inspirações.
6: Eu acho que a arte tem que estar caminhando de olho vivo na política, que é para não transmitir mensagem errada. Então, eu acompanho muito a política. Eu gosto de programas de governo que falem principalmente em saúde, educação, arte, cultura. E procuro fazer com que valorizar a minha ancestralidade e fazer com que essas figuras que realmente, vamos dizer assim, fundaram o Brasil, que elas sejam vistas, que elas sejam ouvidas, que elas sejam reconhecidas e valorizadas, né, Cleide?
5: Ícone desde os anos 1960, Sônia compartilhou palcos com nomes como Tim Maia, Jorge Benjor e Luiz Melodia. A projeção nacional veio na década seguinte, quando se tornou presença marcante na televisão brasileira, especialmente no Fantástico da TV Globo. Participou de performances musicais e de trilhas de novelas. Nos anos 1990, mudou-se para os Estados Unidos. Logo no início, já conquistou a Broadway e abriu shows para nomes como Ray Charles e Nancy Wilson, além de colaborações com outros artistas que ajudaram a projetar o reconhecimento da música brasileira e a potência que é hoje no exterior.
6: Eu cantei num festival de artes populares na Tunísia, há uns anos atrás. Tinham 54 países representados. Quando anunciam que é música brasileira, todo mundo aplaude. Eu vi na Rússia, nós tocamos na Rússia, entendeu? E quando os patrocinadores, que era Coca-Cola lá, e eles divulgaram muito água de beber. Para do da, pai um badabadeia, para do da. E o povo já fazia isso. Basta dizer que é música brasileira para aquela rendição incondicional acontece.
5: Ao lado da cantora Ana Gasola, integrou o projeto Brasil Brasil, com o qual fez diferentes circuitos internacionais, incluindo cidades na Ásia, Europa e África. O grupo foi responsável por levar repertório brasileiro a festivais de jazz e música do mundo inteiro. Uma missão, segundo Sônia, de, com muito ritmo e cadência, transmitir amor ao mundo.
6: Eu vou te falar a voz do meu coração, que é a proposta da minha vida. Que a gente já foi em vários lugares do mundo, uns 40 países. Eu entendo que todo artista é um canal, entendeu? É um canal para transmissão, de preferência, de coisas bonitas e de coisas boas, né? E como tudo é energia, força magnética, eu sinto, eu tenho uma mensagem que é boa para as pessoas. Eu quero estimular as pessoas, porque eu acho que o mundo precisa de amor, entende? Precisa de respeito, de compreensão, entendeu? Então eu acho que a minha música, eu acho não, eu escolhi as palavras das minhas músicas nessa direção.
5: Seu talento visionário se expressa em músicas como o Poema Rítmico do Malandro, de 1971, que antecipou a cadência do rap anos antes do gênero ganhar força no Brasil. Sônia já experimentava com a métrica e a rima e adiantou tendências com uma visão artística que sempre esteve décadas à frente. Mas o samba, o samba, esse bate mais forte e constante no peito. É o eixo central de uma carreira que desafiou fronteiras. Embora tenha transitado com maestria pelo jazz e pelo blues, é na cadência do tambor que sua identidade se solidifica. Apesar dessa magnitude, o nome de Sônia Santos parece ainda estar escondido, esquecido do grande público, sendo muitas vezes um segredo guardado por músicos e historiadores. Por isso, o significado ainda maior desse retorno ao Brasil será a síntese de uma trajetória que volta ao palco de onde saiu. No novo espetáculo, O Samba Mandou Me Chamar, Sônia revisita diferentes fases da própria trajetória por meio de um repertório que mistura memória e reinvenção. Com clássicos como Upa Neguinho, Água de Beber e Brasileirinho, o show também inclui releituras que dialogam e refletem sua vivência entre Brasil e Estados Unidos e tributos a mulheres que, assim como ela, levaram a música brasileira aos palcos do mundo, como Carmen Miranda e Tânia Maria.
6: Olha, eles podem esperar de mim uma entrega total, entendeu? Eu estou completamente rendida às belezas do meu país. Eu amo o Brasil. Eu acho que ele não é a pátria do futuro, ele é a pátria do presente. Eu acho que, definitivamente, ele está chegando naquele ponto de ter o reconhecimento e o respeito mundial.
5: As apresentações acontecem nos dias 7 e 8 de maio de 2026, às 8 horas da noite, no Teatro Raul Cortez, do SESC 14 Bis. Cleide Clock, de Los Angeles, para a Rádio França Internacional.

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1: Agora é 12:18, daqui a pouquinho ao vivo com a gente, Thalma de Freitas. Agora a gente curte Luiz Melodia.

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1: Olá pessoal, bem-vindas e bem-vindos ao Art Club, ao nosso estúdio de onde a gente transmite o nosso programa. Todos os dias de segunda a sexta, ao meio-dia na Rádio MEC AM e ao meio-dia e meia na Rádio Nacional Rio, empresas da EBC, empresa Brasil de comunicação, da nossa comunicação pública. E hoje a gente tem convidada especial aqui no nosso estúdio, o nosso papo vai ao ar também no canal da Rádio MEC no YouTube. A gente tem o prazer de receber a atriz, cantora e compositora Thalma de Freitas, premiada como melhor atriz coadjuvante em Gramado pelo filme As Filhas do Vento, indicada ao Grammy Mundial pelo disco Sorte. Ela faz parte também da Orquestra Imperial, tem um trabalho solo muito bacana, tem papéis marcantes na TV, claro, né? Novelas como Laços de Família, O Clone, Chica da Silva, mais recentemente Dona Beija, na HBO. O mais novo trabalho da Thalma no teatro é o espetáculo Funcionário que Pede para Não Ser Identificado. A gente vai conversar sobre tudo isso. Thalma, obrigado pela presença aqui com a gente.
2: Prazer. Muito feliz de estar aqui, Jansen.
1: Prazer é todo nosso. Thalma, vamos começar falando desse espetáculo novo, né? O Funcionário que Pede para Não Ser Identificado. Conta um pouquinho sobre ele pra gente.
2: Esse é um espetáculo brilhante do Michel Melamed. Ator, poeta, antes de tudo poeta, ator, compositor, autor, né? Essa peça é um grande poema surreal da cabeça brilhante dele. É um musical, é uma comédia, é uma instalação de arte também, né? A luz é muito particular desse espetáculo. E eu tenho a honra, o prazer de estar trabalhando com Simone Mazer, Inês Viana e Yasmin Golemski no elenco. Somos quatro funcionárias. E o funcionário que pede para não ser identificado é o Michel. O spoiler está dado. A gente está no ar, a gente está em cartaz, né, de quinta a domingo no Teatro do Sesc Copacabana. Quinta e sexta às 20 horas, sábado e domingo às 18 horas.
1: E a peça se passa aí num departamento de ideias descartadas? Como que é isso?
2: Não, é o setor de registro e produções de obras artísticas.
1: Ah, sim.
2: Onde as funcionárias trabalham frustradas e muito empolgadas com toda a miríade de projetos escalafobéticos que chegam no setor para serem registrados, né? A gente tem essa questão, não sei se você sabe, mas o Brasil tem as melhores leis de direito autoral do mundo. A gente é uma referência na qualidade de leis de direito autoral. Então, se você é você é naturalmente artista, né? Que todo brasileiro, de certa forma, é artista, né? Tem que ser muito artista para viver nesse país. Mas se você quer ser um artista profissional, você precisa registrar as suas obras. E a gente trabalha nesse lugar, no setor de registro e produções de obras artísticas.
1: Uhum. E até que vocês se reúnem para criar uma obra, a obra de arte total.
2: Temos a obra ao longo do espetáculo. Acho que não é um problema da spoiler de teatro,
1: não,
2: né?
1: Isso é a sinopse.
2: Ao longo do espetáculo surgem a obra de arte total e o monstro das ideias horríveis para duelar e eventualmente se tornar uma grande declaração.

0: são de amor aos artistas e a todo mundo, porque não? A todo mundo que trabalha, né, no negócio das artes, porque eu tenho dito que o trabalho não é criar a obra. O trabalho é botar a obra para trabalhar, né? Fazer ela existir no mundo, produzir, divulgar e depois, se Deus quiser, licenciar.
1: Sim. Então é uma metáfora do processo criativo e também do processo de colocar no mundo,
0: De
1: né?
0: colocar no mundo, da obra após nascer, encontrar sua função na sociedade, né? E assim, como a gente está nesse mundo onde o público agora se tornou artista também, né? Qualquer pessoa é um produtor de audiovisual, de conteúdo original até, né? Audiovisual, né? Nas redes sociais. Então, a gente está com essas questões, né? O que é ser artista, por exemplo? Né? Qual é o papel da arte no mundo? Qual a importância de você ser artista? O que que acontece quando as pessoas recalcadas que não conseguem ser artistas vão lá e sabotam a vida do artista, né? A gente tem uma conversa lúdica também, lúdica e muito inteligente, muitas sacadas. Eu sei que tem pessoas que assistiram o espetáculo e que falaram: ah, isso é uma grande viagem e tal, mas se você prestar atenção no texto, e aí eu sugiro assistir o espetáculo mais de uma vez, não tem nenhuma vírgula ali que não tenha propósito e intenção e esteja embasada num conhecimento muito profundo, porque o Michel, como um poeta, ele é um grande pensador, ele é um filósofo contemporâneo, que se expressa através das artes. E ele faz isso com uma maestria rara na nossa geração, com uma dedicação muito particular. E é uma alegria enorme estar trabalhando com ele. Eu sinto muito que o público não pudesse ter visto o Michel dirigindo a gente, que quando ele dá o texto do espetáculo, ele explica as cenas do espetáculo, é um espetáculo à parte.
1: Eu queria saber como que foi essa preparação para o espetáculo, porque são nomes muito importantes, né, no palco, e nomes com assinaturas muito autorais, trabalhos muito autorais, né? Você, a Simone Maser, a Inês Viana, a Yasmin Gonlevski e o Michel. Como foi esse processo criativo?
0: Foi riquíssimo que cada uma de nós veio com a sua bagagem cultural, né, repertório, e o Michel montou o espetáculo com aquilo que a gente tinha para oferecer. E nós somos muito distintas também, né, uma das outras, assim. Eu fiquei muito com a coisa musical, né, obviamente. Eu até pastei um pouco para aprender a fazer o espetáculo como atriz, porque não é não, eu não fazia teatro há 6 anos, né? O último foi o Preto Peritamar em São Paulo, dirigida pela Grace Passot, uma produção da Anelisa Assunção sobre o Itamar Assunção. E então eu tive que correr atrás.
1: Ah, mas você começou no musical, né? No
0: Eu
1: teatro, você
0: comecei no
1: fez
0: musical,
1: Hair, né?
0: fiz Hair
1: Com
0: em
1: Jorge
0: 92 com
1: Fernando.
0: Jorge Fernando. Eu fiz o Cabaré Yuca ali aqui com Luiz Fernando Lobo, logo que eu cheguei no Rio de Janeiro. Cheguei no Rio de Janeiro fazendo com a Cláudia Raia, maravilhosa. Trabalhei com ela fazendo Nas Raias da Loucura. Mas isso lá se vão 30 anos, não é verdade? Então me redescobri como atriz de musical, com esse corpo de agora, né? Com essa persona de agora. Foi muito importante para eu redescobrir uma qualidade de disciplina que eu confesso tinha perdido e ainda batalho para manter.
1: Porque musical requer um
0: Muita, não,
1: preparo físico
0: preparo
1: até.
0: físico, vocal, preparo emocional, mental, né? Eu tenho o TDAH, que eu descobri mais velha, né? Como quase todas da minha geração. Então, fui no psiquiatra, fui me medicar direitinho para dar conta. O resultado está no palco, venham conferir.
1: Que bacana. Então, nesse começo dos musicais, você fez então Ré, fez Nas Raias da Loucura com o Jorge
0: Trabalhei
1: Fernando.
0: com Osvaldo Montenegro também,
1: Osvaldo
0: na Companhia
1: Montenegro
0: dos
1: foi seu
0: Menestrés, em
1: primeiro, né?
0: 90, foi de 89 a 92.
1: E aí você, a partir disso, antes disso você já trabalhava com música?
0: Eu trabalhava com música, não trabalhava com música, e eu confesso que até hoje eu sinto que eu trabalho mesmo como atriz e atriz de musicais, e música é um hobby.
1: A gente vai conversar sobre isso.
0: É complexo, essa é uma outra conversa, uma conversa para outro momento, mas sim, eu trabalhava com música por causa do meu pai, né?
1: Sim,
0: sou filha do grande Laércio de Freitas, pianista, arranjador, compositor, maestro.
1: Grande
0: pessoal do
1: músico.
0: YouTube pode ver discos deles aqui. Incríveis. no nosso set. E é um grande gênio da música brasileira, né? Esse disco aqui, o São Paulo no Balanço do Choro, é um divisor de águas na história do choro brasileiro, né? Ele saiu em 80 e foi gravado nos 80, acho que saiu em 81, e aí tem o choro antes e depois desse álbum. Ele inaugura o choro contemporâneo com essa, porque meu pai, ele é um pianista clássico. Ele foi treinado como pianista clássico. Mas um homem negro brasileiro de Campinas, ele foi para música popular com técnica de clássico. Uhum. Então é muito difícil tocar as músicas dele. Os alunos dele estudam meses para conseguir executar uma das obras dele, apesar de ser o choro, né, que parece uma coisa bem popular. Então ele trouxe
1: o choro
0: essa...
1: é sofisticadíssimo,
0: é super, super, né? Super sofisticado, né? É popular sonoramente. Para a gente ver a qualidade do ouvinte, né, da música brasileira, a gente tem uma música muito sofisticada e muito difícil de ser executada. E muito fácil de ser ouvida e muito fácil de ser amada também.
1: Com certeza. Uhum. E conta então como que era na sua casa, como que era estar ouvindo, né, as criações do seu pai... Desde criança, como que era isso?
0: Ah, a gente ouvia... Meu papai tocava todo dia... Primeiro, como bom pianista excelente, ele estudava todos os dias, 2 horas por dia, pelo menos. Então, eu cresci com o som do piano tatuado na minha cabeça, né? Os tons, os modos diferentes, várias... Eu tenho muitas melodias. Eu sou muito boa melodista, assim, modéstia à parte. Mas é porque eu fui treinado, meu ouvido foi treinado desde bebê pelo Laércio de Freitas, que é um grande gênio. Então, eu, quando comecei a trabalhar mesmo com música, já na minha adolescência, eu achava que todos os músicos eram igual meu pai, igual João Donato, igual César Camargo Mariano, igual Théo de Barros, que todas as cantoras eram como a Elis Regina, ou a Laide Costa, ou a Leni Andrade, ou, sabe, eu achava que a vida era assim.
1: Você cresceu entre gênios mesmo.
0: Eu cresci,
1: né?
0: Entre gênios, né? Não pude evitar ser a Nepo Baby da cultura.
1: E você teve a honra, né, a oportunidade de trabalhar com ele, né? Não
0: Sim.
1: só viver naquele ambiente, mas trabalhar.
0: Não, eu comecei.
1: A
0: minha primeira banda foi com o meu pai. Era o meu pai e o Nailor Proveta do Azevedo, saxofonista maravilhoso lá de São Paulo, grande mestre também. E eu tinha o duo com meu pai e o Proveta como participação especial. E foi nessa época, eu acho que eu tinha 16 anos, quando a gente fez nosso primeiro show mesmo, que ele me ensinou a ser atriz de musical. Eu decidi essa profissão, eu me dediquei a essa profissão, porque ele me ensinou a interpretar as letras das canções. Então, quando a gente ia ensaiar, e eu escolhi o repertório, e ele falava, tá... Me traz essa letra escrita com a sua mão. Quero que você escreva a letra da música para eu saber que você está de cor. Então eu sentava na frente dela com papel em branco e escrevia a letra da música. E aí a gente ficava conversando sobre o que aquela música significava. Cada pedacinho, como é que ela estava construída, né? Foi aí que eu fiquei louca pelo Chico Buarque, como um compositor que é um letrista, mas que é um autor,
1: dramaturgo.
0: Que é latriz, um dramaturgo das canções. E aí quando a gente já conversou bastante sobre a letra da música, ele me mostrava como a progressão harmônica daquela música e aquela melodia servia para contar aquela história. E aí eu fiquei apaixonada pela arte da interpretação. Uhum. E decidi que ia fazer musicais, porque eu gostava de dançar, já cantava, queria muito ser atriz, né? Porque acho que toda garota assiste televisão e fala, ai, a Zezé Mota, ai, eu quero atuar com ela. Então eu quis ser atriz de musical para ter a chance de contar histórias com as canções.
1: Essa coisa de você interpretar o primeiro o texto da música me remeteu a um vídeo recente seu que viralizou.
0: Uhum.
1: É, você declamando, cantando conselho.
0: É.
1: Como eu vi aquilo no repeat.
0: Não,
1: e aquilo é,
0: lindo. É
1: muito emocionante. E aquilo pegou muita gente também.
0: Pegou,
1: né?
0: Foi engraçado. Que eu tenho feito essas canções conselho como tema de, o meu tema nas redes sociais, porque trabalhando nas redes sociais, e hoje em dia, né, eu tenho 50, vou fazer 52 anos. Então, e apesar de ser uma nerd e ter computador desde os anos 2000, eu usava a rede social como usuária. E quando eu voltei dos Estados Unidos para trabalhar de novo, assim, mais ativamente no Brasil, eu sabia que eu precisava de engajamento nas redes sociais. E eu falava, como eu posso ser verdadeira e honesta para fazer um tipo de conteúdo que eu me sinta bem e que represente aquilo que eu sou? E eu já tenho, né, Cordeiro de Nanã como uma canção, né, conhecida na minha voz. Tranquilo é uma música conhecida na minha voz. Não Foi em Vão, que é uma canção minha e que é uma lição de moral para si mesma, inclusive, né? Quem feriu meu coração fui eu, mais ninguém. Quem feriu seu coração foi você também. Então eu adotei canções conselhos como o meu grande tema. E aí conselho, obviamente, tinha que estar dentro. Eu acordei pensando, ai, podia declamar conselho, é tão bonita. E aí eu fui gravar e eu fiquei emocionada, quase comecei a chorar, quase regravei. Eu falei, não, vou postar assim mesmo. E eu acredito que não só o tema da canção, que é uma letra maravilhosa, né? Ela faz parte do cancioneiro popular, a gente conhece essa música e às vezes não presta atenção na letra. E a minha emoção ao gravar esse vídeo fez com que ele viralizasse. Hoje em dia ele está com quase 8 milhões de views e continua sendo entregue pelo algoritmo. Uhum. E eu penso, nossa, eu acertei mesmo, né? Naquilo que é meu, assim. Eu realmente amo letras de música.
1: Esse vídeo me pegou demais também, porque eu cantava música, ouvia por aí, mas também não tinha prestado atenção na profundidade dela,
0: uhum,
1: né?
0: Uhum.
1: E você trouxe isso, extraiu, sublinhou, né?
0: Sim.
1: Ressaltou o conteúdo e realmente pegou, me pegou muito.
0: As
1: 8 milhões de pessoas.
0: E as 8 milhões de pessoas.
1: Menos.
0: Eu recebi muitas mensagens no inbox, muito emocionantes, de pessoas com relato de essa música. Eu acredito mesmo que o algoritmo, ele também funciona como um oráculo. Você tá lá sofrendo, daqui a pouco aparece um vídeo que é pra você, sabe? E essa música, essa carapuça encaixou em muita gente.
1: Sim, e falando ainda em música, né? Como que foi sua experiência aí morando nos Estados Unidos? Foi lá que você criou o álbum Sorte,
0: uhum.
1: Que foi indicado ao Grammy Awards, o Grammy
0: Mundial,
1: né, na categoria Melhor Álbum de Jazz Latino. Como que foi esse trabalho?
0: Esse trabalho, na verdade, eu fui contratada para fazer esse disco, para escrever as letras, justamente, indicada pela Bebel Gilberto, uhum. Né, o John Finbury, que é um advogado, mas que é compositor também, então ele é advogado de profissão e é um compositor, pianista. E ele tinha essas melodias e queria muito gravar um álbum de música brasileira, porque ele ama música brasileira, ele já tinha gravado um primeiro e queria gravar o segundo álbum. E a Bebel Gilberto me indicou para escrever as letras, e ele me conheceu, né, me conheceu e amou minha voz, pediu para eu cantar, e aí eu me apropriei desse trabalho para desenvolver uma linguagem minha como compositora, como letrista, né, porque as melodias são dele, como intérprete também, mas como letrista. Então eu peguei muito a tradição de músicas metafísicas, como a Racionais, do Tim Maia, ou coisas do Jorge Ben, por exemplo, quando ele canta Rara e Humano Oeste, uhum. ou canta sobre Hermes Trismegisto,
1: A
0: Tauba de Esmeralda. Então eu trouxe todos os meus estudos do ocultismo, né, que eu não tenho uma religião, mas o ocultismo fala muito no meu coração. Ciências ocultas são assim, meus rituais de sanidade mental antes de eu encontrar o psiquiatra.
1: Faz parte, tudo junto.
0: Não, tá tudo junto e misturado, porque para você cuida do espírito que a sua mente fica sã, né? A ideia, mente sã, corpo sã, espírito sã, santo primeiro. O Espírito Santo vem primeiro, minha gente. Então eu coloquei muito do meu coração e da minha filosofia de vida nas letras desse álbum. E ele foi indicado ao Grammy.
1: E como eu pensei, foi assim, ver a indústria de perto?
0: Olha, eu já... Los Angeles, a gente diz que em Nova York, se você conseguisse fazer em Nova York, você vai conseguir se fazer em qualquer lugar. Mas se você conseguisse fazer em Los Angeles, você automaticamente está se fazendo em todos os lugares, porque ela é um grande satélite do soft power americano. As grandes empresas, as grandes empresas estão lá de entretenimento, né? E eu faço parte de uma comunidade bem particular por conta do pai da minha filha, né, com quem eu me casei, por isso que eu fui morar lá, porque, né, casou, mudou, o marido carregou. E o meu ex-esposo, é estranho falar isso, né? Enfim, o pai da minha filha, meu querido parceiro de vida, o Brian Cross, é um fotógrafo maravilhoso e mora em Los Angeles há mais de 20 anos. E eu fazia parte da comunidade dele. Então, tem uma rádio lá chamada Dublab, que é a primeira rádio digital do mundo. Ela foi fundada em 89. E eu trabalho nessa rádio, eu tenho um programa de rádio lá há muitos anos já, se chama Talma Plays Brasil, e eu toco música brasileira, às vezes eu toco um álbum inteiro, às vezes eu toco coisas que eu gosto, né? Eu faço umas playlists lá todo mês. Então, assim, eu já, de certa forma, já estava vivendo ali em Los Angeles. Eu estudei na UCLA, história com Robin Kelly. Eu trabalhava como fotógrafa para Ava DuVernay, que é uma diretora maravilhosa, que é uma das diretoras do Oscar, inclusive. Ela faz parte ali da alta cúpula da academia, né? O Oscar é uma academia, né? É engraçado que tanto o Oscar, o Grammy, o Emmy, o Tony, é tudo sindicato, sabia disso? São sindicatos dos artistas, mas que tem uma força inacreditável. Na pandemia, esses sindicatos todos têm banco. Não é que eles têm cartão de crédito, eles têm banco. É um negócio impressionante. Eu aprendi sobre o negócio das artes, num geral, ali, de uma maneira que eu nunca tinha ouvido falar antes no Brasil. Tudo bem que eu não prestava atenção nesse assunto, eu era uma prestadora de serviços artísticos até então.
1: Lá você viu o outro
0: lado. E lá eu vi o outro lado de como você trabalha. E o que acontece quando a comunidade artística se organiza sindicalmente, em associações, em uniões, e regula o próprio trabalho com leis, trabalhando junto e impondo a sua estética e os seus valores para o governo, né? E o governo ali, não esse atual, né? Mas o governo americano respeita muito a sociedade civil. E quando a sociedade civil se organiza, fica com uma força que isso. A gente assiste a cerimônia de um sindicato americano na televisão aberta no Brasil.
1: É o que você disse sobre o soft power, né? Eles têm essa consciência um instrumento até de política.
0: De dominação política. Sim. Não, e o Brasil também tem muito soft power. É que
1: a gente não usa.
0: A gente ainda não usa, mas melhor. A gente vai usar no futuro próspero.
1: Vai sim. Que bacana, então. E falando um pouquinho da sua carreira na TV, você estava fazendo, então, musicais no teatro, com Jorge Fernando.
0: Sim.
1: E ele que te levou para a
0: TV. Ele que me levou para a televisão.
1: Para as novelas,
0: para Vira-Lata, que está reprisando agora no Globo,
1: Globoplay,
0: né?
1: Globoplay, a gente vai poder ver
0: Meu primeiro trabalho, eu com cabelo alisado, gente. Eu trabalhava com uma cabeleireira maravilhosa na época, eu estava com cabelo alisado. Eu passei 3 anos da minha vida com cabelo alisado. E essa novela era um deles. Foi por acaso. Depois eu já soltei o cabelo. No próximo trabalho, que era Dona Flor. Não. Em Chica da Silva, eu já tava com o cabelo natural de novo.
1: Em seguida, você fez Chica da Silva.
0: No mesmo, terminou Vira-Lata e Chica da Silva ainda estava no ar. E graças ao bom Senhor, meu Deus, o Walter Avancini me chamou para fazer uma participação em Chica da Silva. Todo mundo queria fazer aquela novela, gente.
1: Que surto foi aquela novela, para quem
0: que
1: não acompanhou.
0: Aquela novela!
1: Você fez a rival da Thaís Araújo.
0: Eu fiz uma das rivais da Thaís Araújo.
1: Você não terminou mal, né?
0: Mas é claro, gente. Quem é que consegue rivalizar com Chica da Silva e sair inteiro desse negócio? Ninguém.
1: Inteiro, literalmente.
0: Eu queria tanto que fizesse um remake de Chica da Silva e que a própria Thaís fosse a Chica da Silva.
1: Vamos
0: rezar, minha gente. Vamos trabalhar.
1: Vamos pedir. Acho que todo mundo quer um remake.
0: Vamos pedir, a gente quer um remake. Mas eu quero um remake com a Thaís.
1: Com a Thaís.
0: De novo. Porque ela tem absolutamente capacidade de fazer uma Chica da Silva de 18 anos, de 30 anos, de 50 anos. Eu sei por um fato.
1: E foi uma experiência bacana fazer.
0: Foi maravilhoso. Eu pude trabalhar com Walter Avancini, né? O que todo mundo, né, fala muito sobre ele, da qualidade do trabalho, de qual difícil era para trabalhar com ele, mas comigo ele foi maravilhoso.
1: Uhum.
0: Eu também era uma atriz muito dedicada e obediente, então eu fiz tudo que ele mandava e ele não brigou comigo.
1: E você fez também o outro grande sucesso, O Clone, né?
0: Uhum.
1: Você era a Carol, a Carolina.
0: Sim.
1: E recentemente fiquei sabendo que essa novela passa no exterior até hoje, ininterruptamente. Você se diz também?
0: Eu conversei com um estudante russo semana passada, me perguntando sobre O Clone, perguntando, né, sobre a perspectiva daquela época, se a gente entendia o tamanho do impacto que era, né? Engraçado que a gente

0: Não fala mais de clone, né? Agora a gente fala de inteligência
1: Ah,
0: artificial.
1: sim.
0: Mas na época era um grande boom,
1: Uma
0: né? E
1: promessa, né?
0: era
1: Uma
0: uma
1: grande promessa.
0: promessa, tinha, né, a Dolly, a ovelha Dolly, a primeira ovelha clonada, e hoje em dia
1: Mas foi
0: clonam
1: tipo uma
0: órgãos.
1: escrava Isaura, né? A novela, o fenômeno internacional.
0: Foi,
1: O clone foi
0: foi, foi.
1: semelhante.
0: Foi, foi,
1: E lá
0: sim.
1: em Los Angeles você teve essa repercussão, assim, da comunidade?
0: Olha, eu tinha, não tanto, eu tinha uma boa relação com a comunidade brasileira, obviamente. Mas na cidade de Los Angeles, a comunidade brasileira não está tão organizada assim a ponto de ter uma cena. Eu até tentei, mas a gente precisa da mentalidade, né? Sem você acreditar que é possível, fica difícil dar o primeiro passo. Então, assim, tem uma cena bem legal, mas de indivíduos, não de um coletivo. E eu gosto de trabalhar com coletivos. Então, eu acabei trabalhando com os americanos mesmo. Eu trabalhei na Array, da Ava DuVernay, que é essa distribuidora de cinema. E eu trabalhava não como atriz, eu trabalhava como fotógrafa. Eu trabalhava nos
1: Você também
0: eventos.
1: apresentou um reality no Brasil de
0: Através...
1: fotografia que eu
0: Sim,
1: adorava.
0: sim. Meu marido é fotógrafo, né?
1: Bacana.
0: Então, eu passei a fotografar.
1: No Arte 1,
0: O
1: né?
0: Arte 1 era o Arte na Fotografia.
1: Adorava, adorava.
0: É muito legal. Eu amo artes visuais.
1: E tal, um outro grande sucesso, a gente não pode deixar de falar, né? Laço de Família, a Zilda. Eu acho muito
0: Cafezinho,
1: bonito.
0: Dona Helena.
1: Acho muito bonito o jeito que você fala da Zilda, né? Hoje em dia, com tanto carinho. Eu
0: Sim.
1: queria saber como você imagina a Zilda hoje? Se tivesse uma continuação, agora as novelas têm continuação no Brasil, não sei se
0: Sim,
1: você sabe.
0: sim.
1: Fizesse uma continuação hoje, Laços de Família, como estaria a Zilda hoje? Você faria esse exercício?
0: Posso ser honesta? A Zilda seria de direita.
1: Jura?
0: Claro, ela amava trabalhar naquela família. E ela trabalhava naquela família
1: Sim.
0: do jeito que ela trabalhava naquela família. Ela realmente amava trabalhar naquela família.
1: Sim.
0: Amava a Helena, amava as crianças, amava morar ali. Era assim, na minha, eu, enfim, eu fiz a Zilda, eu dei alma para a Zilda. Então eu sei que ela amava aquela casa, ela amava ir à praia de manhã e depois ela voltava e fazia o café. Né? Ela amava trabalhar no Leblon, amava que era super bem tratada pela família da Helena. Eu acho que hoje ela seria. Com certeza evangélica de todo o coração, honestamente, assim, bem bonito, bem dedicada à palavra de Cristo e ao Espírito Santo. Ela seria de direita, infelizmente, mas sim, porque ela ia ser, né, a tiazinha do WhatsApp. E a filha dela ia estar brigando com a família da Helena pelo direito da Zilda de estar no testamento da Helena. Eu acho que é isso que estaria acontecendo.
1: Olha, eu imaginei que a Zilda seria hoje uma psicóloga, uma
0: A filha
1: psiquiatra.
0: dela, sim. A filha dela, sim. Ela,
1: Sim,
0: não.
1: não.
0: Uh-uh.
1: Ai, Zilda. E vamos terminar então convidando o pessoal para a gente assistir a Thalma no palco, ao vivo, cantando, interpretando. Vamos lá, como.
0: O funcionário que pede para não ser identificado, de quinta a domingo, no Sesc Copacabana, quinta e sexta, às 20 horas, sábado e domingo, às 18 horas. Não percam. Curta a temporada. Terminamos a temporada dia 24 de maio. E produtores de todo o Brasil, se quiserem levar o nosso espetáculo para outras cidades ou outros teatros aqui da cidade, estamos abertas, disponíveis e animadas.
1: E no segundo semestre tem a Thalma no Samba Guia
0: Gira
1: Gira
0: de
1: de
0: Samba
1: Samba
0: Jazz.
1: Jazz,
0: Sim, estou procurando uma
1: espetáculo que
0: casa
1: vem
0: para
1: para
0: Gira. Eu tenho uma
1: em São Paulo, né?
0: a residência mensal lá em São Paulo, na maravilhosa Casa de Francisca, onde eu levo minhas músicas e as músicas do meu coração, no Gira de Samba Jazz. Para quem não sabe, Samba Jazz é aquela sonoridade do início da vida dos trabalhos do Jorge Ben, por exemplo, né? Mais que nada, aquela gravação clássica de Mais Que Nada é um samba jazz rasgado. Então, é aquele tipo de som, com músicas originais e também versões. É uma banda, sempre uma banda de músicos excelentes. E eu estou querendo trazer ela para o Rio de
1: Rio de
0: Janeiro,
1: Janeiro,
0: em
1: vamos lá.
0: parceria com a Maíra Freitas, que vai ser minha diretora
1: Nossa.
0: musical aqui.
1: Super encontro, então a gente aguarda para o segundo semestre aqui no Rio de Janeiro. Por enquanto está só em São Paulo. Muito obrigado, já te deixo um feliz aniversário adiantado, que seu
0: Muito
1: aniversário é dia
0: obrigada.
1: 14 de maio,
0: Sim,
1: né?
0: obrigada.
1: Muito mais sucesso para você. Obrigado por compartilhar o seu dom com a gente. Obrigado.
0: Prazer, prazer enorme. Um beijo, Brasil. Todo amor, muitas bênçãos.
1: Obrigado pela presença, obrigado a você também que ficou com a gente aqui no nosso Arte Clube. Confira outros papos aqui na playlist do Arte Clube, no canal da Rádio MEC, aqui no YouTube. E até a próxima. Valeu!

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3: Chegamos, esse é o Mistura Brasileira, a ciranda vespertina da Rádio Mac, a primeira rádio do Brasil. Estamos no ar desde 1923. Tudo bem por aí? Como é que está a sua tarde, hein? Espero que esteja tudo bem, espero que você tenha já feito a sua refeição, o seu almoço de uma maneira saudável, tentando não se apressar demais. Eu sei que a rotina às vezes é um pouco corrida, mas tenta almoçar com calma, usa os seus 60 minutos com sabedoria, porque o ato de comer requer um pouco mais de cuidado, tá certo? Eu me lembro que na minha infância, quando a gente estava na hora do almoço, minha avó dizia: Jesus está na mesa. E é importante a gente ter esse encontro, porque o comer é mais do que nutrir o corpo, tá certo? Muito prazer, eu sou Felipe Rangel, estou acompanhado aqui do José Roberto Rocha na mesa de som. Vamos começar o programa de hoje por falar em divindades. Vem aí duas que já não estão mais no plano terreno, mas deixaram um legado de muita categoria, muita qualidade e muito amor. Vem aí Luiz Gonzaga e Gal Costa.

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1: Ouvimos Pedras que Cantam, de Dominguinhos e Fausto Nilo, pelo Dominguinhos e Trio Virgulino. Saudade do Dominguinhos, é maravilhoso ouvi-lo cantar também, além de ele ser um maravilhoso compositor. Ouvimos ainda Marinês e Alceu Valença com Pelas Ruas Onde Andei, de Alceu e Vicente Barreto, e Luiz Gonzaga e Gal Costa com Forró Número 1, de Cecel. Uma rodada musical cheia de grandes nomes da música vindos do Nordeste brasileiro, a baiana Gal Costa, o pernambucano Luiz Gonzaga, o também pernambucano Alceu Valença e o também pernambucano Dominguinhos. Que maravilha essa companhia dessa grande companhia de grandes artistas vindos do Nordeste brasileiro, principalmente aqui de Pernambuco e da Bahia. Agora é 1:18 aqui no Rio de Janeiro. A Polícia Civil prendeu 4 homens e apreendeu um adolescente durante uma operação ontem contra uma milícia na zona sudoeste da cidade. De acordo com agentes da Delegacia de Homicídios da capital, as prisões ocorreram no âmbito das investigações sobre a morte do casal Igor Dante Santos e Ariane Anselmo Cortes. A Polícia Civil afirma que os dois foram baleados durante um confronto entre criminosos na comunidade do Terreirão, no Recreio. A Ariane estava grávida quando foi atingida e morta. A corporação afirma ter identificado um veículo utilizado por milicianos das regiões de Curicica, Terreirão, Colônia e Rio das Pedras. O grupo é conhecido pela prática de extorsão de moradores e comerciantes. Durante a operação, os policiais apreenderam armas de fogo, munições, aparelhos celulares e uma camisa com a inscrição Polícia. Os 4 homens devem responder pelos crimes de constituição de milícia privada, receptação, adulteração de sinal identificador de veículo automotor, porte ilegal de arma de fogo e corrupção de menor. 1:19, a gente traz um novo momento musical aqui no Mistura Brasileira. Com vocês, Simone Moreno.

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1: Essa foi Elza Soares com Beija-me, de Roberto Martins e Mário Rossi. Antes, Luciana Mello e Jair Oliveira com Cerrado, de Djavan. E Simone Moreno com Anjo Vagabundo, de Moacir Luz e Luiz Carlos da Vila. 1:30, a gente abre espaço para o trabalho do nosso time de repórteres. Supremo mantém veto a benefícios no judiciário. Vamos saber mais no trabalho do Pedro Lacerda. Número 4 de hoje.
2: O Supremo Tribunal Federal reforçou nesta quarta-feira a proibição de criação de novos benefícios a juízes e membros do Ministério Público. A decisão foi assinada pelos ministros Flávio Dino, Alexandre de Moraes, Gilmar Mendes e Cristiano Zanin, que já atuaram como relatores em diferentes ações no STF sobre esses privilégios, que ficaram conhecidos como penduricalhos. A partir de agora, está vedada a criação, a implantação ou o pagamento de qualquer parcela de caráter remuneratório ou indenizatório que não esteja prevista em lei, inclusive benefícios criados após a decisão de março. Quem descumprir a ordem pode responder penal, civil e administrativamente. A medida vem após reportagens mostrarem que diversos tribunais passaram a criar novas gratificações, mesmo depois de o Supremo ter limitado, em março, o pagamento dos benefícios. Na ocasião, por unanimidade, a Corte determinou que auxílios e gratificações não podem ultrapassar 35% do teto constitucional, equivalente a R$ 16.205. Lembrando que o teto está em R$ 46.300. Entre os casos que motivaram a nova decisão estão o do Tribunal de Justiça do Rio Grande do Sul, que aprovou o pagamento retroativo de licença compensatória, e o Ministério Público de São Paulo, que criou uma gratificação para preenchimento de vagas em comarcas de difícil acesso. Dino também determinou que presidentes de tribunais, o Procurador-Geral da República, o Advogado-Geral da União, procuradores estaduais e defensores públicos sejam formalmente notificados da proibição. Além disso, o STF reforçou a obrigação de transparência. Todos os órgãos devem publicar mensalmente em seus sites o valor exato recebido individualmente pelos membros, com discriminação das rubricas, sob pena de responsabilização por divergências entre o que foi divulgado e o que foi efetivamente pago. Com informações da Agência Brasil, da Rádio Nacional em Brasília, Pedro Lacerda.
1: Valeu, Pedro. 1:33. Vamos novamente ouvir um momento de grandes canções. Com vocês, Exporta Samba e Zeca Pagodinho.

Essa foi Lucinha cantando Pisei num Despacho, de Elpidio Viana e Geraldo Pereira. Antes, Samba Enredo do Salgueiro, de 1963. Chica da Silva, de Anescarzinho e Noel Rosa. Ouvimos também Beth Carvalho e Arlindo Cruz e Sombrinha, com Desde, aliás, Saudade que Não Se Desfaz, de Sombrinha e Franco. Passou por aqui também Exporta Samba, com o Zeca Pagodinho. 10 Mandamentos, de Zeca e Arlindo Cruz. 1h48 aqui no Rio de Janeiro. 18 escolas ficaram sem aulas na manhã de hoje por conta de uma operação da Polícia Militar na Cidade de Deus e na Gardênia Azul, zona sudoeste. A PM afirma que prendeu 2 homens durante a ação. Operação por conta da insegurança. 18 escolas ficaram sem aulas durante a manhã nas duas comunidades. Agora aqui na Rádio MEC são 13 horas e 48 minutos. Vamos voltar a ouvir música. Vem aí para abrilhantar o nosso show, Jackson do Pandeiro.

0: Ouvimos Ivete Sangalo com Soy Loco por Ti, América, de Gilberto Gil e Capinã. Antes, Samarina, de Antônio Adolfo e Tibério Gaspar, na voz maravilhosa do saudoso Wilson Simonal. Leila Pinheiro cantou de Johnny Alf, Rapaz de Bem. E tivemos ainda Quarteto Primo com Milagre, de Dorival Caymmi. E Jackson do Pandeiro com Sebastiana, de Rosil Cavalcante. 2:02, a gente para o intervalo e volta já.
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0: Esse é o Mistura Brasileira aqui na sua Rádio MEC. Estamos presentes também na via virtual, radiomec.ebc.com.br ou pelo app Rádios EBC. Vamos receber num novo momento musical o talento de João Bosco.

0: Ouvimos Caçoar, composição de Maurício Carrilho e João Lira, na interpretação do trio Dímelo.
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0: Em Fortaleza, neste sábado, dia 9 de maio, Moenda, um show coletivo solidário para Wilson Cirino, será a atração do Teatro Carlos Câmara. O evento foi idealizado em homenagem e apoio ao músico Wilson Cirino, mestre violonista, compositor e um dos nomes fundamentais da geração historicamente conhecida como o Pessoal do Ceará. O espetáculo reunirá diversos nomes da cultura cearense em uma apresentação solidária que integra a campanha de arrecadação em prol do tratamento de saúde do artista. A apresentação terá início às 6 da tarde na Sala de Espetáculos Rogério Mesquita, dentro do Teatro Carlos Câmara, que fica na Rua Doutor João Moreira, 471, no centro de Fortaleza. Os ingressos estão disponíveis através da plataforma Simpla. Você ouve agora Balada em Sol para Si, composição de Vinícius Dorim, na interpretação dele próprio, ao lado de Enéas Xavier, Nenê, Írio Júnior e Fernando Correia.

Você está ouvindo Carly and Carol, composição e interpretação de Elmir Deodato. A seguir, quem nos ouve em Brasília terá as dicas e informações culturais locais com o Lincoln de Loureiro, enquanto eu sigo com as demais regiões após um breve intervalo. Até já!

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1: O cantor português Antônio Zambujo desembarca no Brasil com a turnê do álbum Oração ao Tempo, em uma série de 12 shows pelo país. O repertório traz as faixas do novo disco, que mistura composições inéditas com releituras e parcerias, além de canções marcantes da carreira. A turnê vai de 1º de maio até o dia 23, passando por diversas cidades. No Rio, o show conta com a participação de Chico Chico, no Circo Voador, no dia 16 de maio. No Rio de Janeiro, Jansen Campos para a Rádio MEC Clássica e Atual.
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0: A série O Globo del Arte, Concertos Internacionais, volta ao palco do Teatro Municipal do Rio de Janeiro com a prestigiada Prague Chamber Soloists, com regência de Radek Baborak. A apresentação acontece no próximo sábado, dia 9 de maio. Criada em 1961, a Prague Chamber Soloists é reconhecida como a mais antiga orquestra de cordas da Tchequia ainda em atividade, com um histórico de ovações em grandes salas de concerto e discos premiados. Quem nos conta mais detalhes dessa aguardada apresentação é Stefan Dausberg, diretor executivo da Del Arte, produtora responsável pelo evento. Stefan, boa noite, uma honra recebê-lo novamente aqui na Antena MEC.
1: O prazer é todo meu, Sidney. Boa noite a você e aos amigos da MEC, Antena MEC.
0: Stefan, vamos começar nossa conversa com as credenciais da orquestra e do regente. O que você destaca da trajetória de ambos?
1: Sidney, conforme você antecipou, excelente grupo de câmara, frequentador dos principais teatros do planeta e formado por grandes solistas das principais formações orquestrais da Tchequia, como a Filarmônica, como a Sinfônica de Praga, como a Orquestra Nacional de Praga, formado por instrumentistas da mais alta qualidade, provenientes dos principais conjuntos sinfônicos da República Tcheca.
0: Maravilha, Stefan. E agora vamos falar do repertório que está sendo preparado para esta apresentação. O que você pode adiantar para nós?
1: Nós teremos, nesse concerto, o programa formado por obras de Mozart, Haydn, Britten, Sinaglia e Franz Schubert. Quer dizer, é um programa que reúne obras marcadas pela elegância, pelo virtuosismo e intensidade emocional. É um conceito que realmente vai transitar entre a delicadeza, o brilho técnico e profundidade expressiva. O Radek Baborak, que é o maestro trompista,
0: sim,
1: se tornou trompista, inclusive uma história engraçada, substituindo o Seiji Ozawa, que já tinha trabalhado muitas vezes com ele em várias turnês pela Europa e também pelo Japão. E ele foi convidado pelos músicos para substituir o Ozawa numa turnê que eles fariam. A partir daí, ele incorporou o lado maestro, com o qual ele está chegando ao Rio de Janeiro no próximo concerto. Além de um trompista maior, né? Quer dizer, ele foi o primeiro solista da Filarmônica de Berlim durante 8 ou 9 anos, no começo dos anos 2000, uhum, antes de entrar e se direcionar, digamos, para essa carreira maior de maestro.
0: Perfeito. É um detalhe muito interessante, que o regente também vai assumir o papel de solista durante o concerto. Portanto, o ouvinte que vai estar presente lá no Municipal, fique atento a esse detalhe muito curioso, muito interessante. Stefan, quem quiser assistir ao concerto, ainda encontra ingressos disponíveis? E se tiver ainda ingressos disponíveis, quais são os canais de venda?
1: Temos ingresso ainda para o concerto deste sábado, em todas as localidades. Os ingressos você pode conseguir através do site ingreco@delarte.com.br, através do WhatsApp também 21 98698 1103, e sempre através do nosso call center 3235-8500.
0: Perfeito. E para acompanhar as próximas atrações da Del Arte, o melhor caminho é acompanhar o Instagram da Del Arte, não é isso, Stefan?
1: Sim, o Instagram, enfim, claro, o Instagram talvez seja o nosso canal mais ativo, né, nas redes, sempre com transmissões.

0: Quem acompanhar no dia do concerto, nós postamos muitas imagens e filmes e imagens de backstage. É bem interessante quando o público não está presente, quer dizer, ou depois ele perceber todo esse olhar por trás das câmeras ou por trás do palco, com imagens e também declarações dos músicos, as próprias entrevistas. E, claro, vocês, nossos parceiros queridos, estarão gravando o concerto para uma apresentação em grande estilo em algum momento à frente, que a gente vai ficar sabendo, né?
1: Exatamente, exatamente. Essa parceria não para. Estaremos lá com a nossa equipe. Nosso produtor Marcos Leite estará lá acompanhando a gravação deste belo concerto. Stefan Dalsberg, muito obrigado por participar conosco aqui no Antena MEC. Sucesso sempre para a Delarte com esses belos concertos que ela nos traz aqui para o Rio de Janeiro em especial, viu?
0: Ô Sidney, muito obrigado pelo espaço que vocês oferecem, né? Eu sempre tenho que realmente agradecer, porque é uma comunhão de esforços no sentido da Lei Rouanet, do Jornal O Globo, que é parceiro desde o primeiro minuto desse projeto, da Bradesco Seguros e dos hotéis Windsor. Vocês, Rádio MEC, são parceiros também sempre de primeira hora e nos ajudando a expandir o mercado de música clássica e atualizar, né, e disseminar a boa informação e os bons concertos.
1: Sempre. Um grande abraço, Stefan.
0: Forte abraço a você e aos seus ouvintes.
1: Nós acabamos de conversar com o Stefan Dalsberg, diretor executivo da Delarte, produtora responsável por trazer ao Brasil a Prague Chamber Soloists, orquestra de cordas da Tchequia. A apresentação acontece no próximo sábado, dia 9 de maio, às 18h, no Teatro Municipal do Rio de Janeiro, com ingressos à venda no site da Delarte. Imperdível!

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1: Na capital mineira, o Centro Cultural Banco do Brasil apresenta o espetáculo Mordida Exploratória, do grupo Arma Trux. Com direção e dramaturgia a cargo de Amora Tito, a nova produção celebra os 35 anos de trajetória profissional do grupo. Mordida Exploratória tem sessões até o próximo dia 11 de maio, sempre de sexta a segunda-feira, às 7 da noite. O local é o Teatro 2 do CCBB, que fica na Praça da Liberdade, 450, no centro de Belo Horizonte. Os ingressos podem ser adquiridos através do site ingressoscbb.com.br.
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Você está ouvindo Trem do Moura, composição e performance de Paulo Moura e André Sacks. Este bloco de dicas e informações culturais termina aqui. Em instantes, voltaremos a ficar em rede no Antena MEC.

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1: Muito bem, eu sou o Sidney Ferreira e voltamos em rede com o Antena MEC. Continuando com o melhor do jazz e do instrumental, você ouve agora Choro em Blues, composição e performance de Lipe Portinho.

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1: Diamantina, cidade histórica do interior mineiro, é também a sede da JK Jazz Band, grupo conhecido por conectar a rica tradição musical da região aos clássicos do jazz. Saiba mais detalhes com Antônio Clare Guerra.
2: Trazemos aos ouvintes da MEC FM em todo o Brasil o trabalho artístico da JK Jazz Band, formada por músicos da tradicional Vesperata em Diamantina. Vamos conversar com Ricardo Luiz, produtor, que nos falará sobre a Noite do Jazz. Como é esta proposta sofisticada e envolvente?
3: A todos os ouvintes, prazer, meu nome é Ricardo, uma das poucas jazz bands do Brasil, que traz uma sonoridade contemporânea para Diamantina, uma cidade reconhecida como Patrimônio Cultural da Humanidade. O jazz, com suas raízes profundas na cultura americana e suas influências globais, se encaixa perfeitamente nesse ambiente charmoso em Diamantina. E Diamantina é acolhedora, né, gente? Aqui, cada nota ressoa uma musicalidade charmosa no coração das pessoas, mas como uma experiência que conecta o passado com o presente. A JK Jazz Band, composta por talentosos músicos, eleva essa arte, proporcionando momentos inesquecíveis que reflete a rica musicalidade da cidade. Esse concerto especial acontece sempre na sexta-feira, às 21 horas, que antecede a famosa Vesperata em Diamantina. Eu convido todos para vir sentir, prestigiar a verdadeira essência musical dos diamantinenses e venha descobrir como o jazz transforma uma noite comum em uma celebração extraordinária da cultura e da arte diamantinense. Sejam todos bem-vindos em Diamantina, estamos aqui de braços abertos para receber vocês, tá bom? Um forte abraço a todos os ouvintes.
2: A próxima edição do evento é dia 22 de maio. Mais informações e reservas, Instagram, Hotel Estilo de Minas Oficial. De Belo Horizonte, Antônio Clare Guerra para o Antena MEC.
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0: Ouvimos Samba Novo, composição de Baden Powell, na performance de Alexandre Caldi e Itamar Assieri.
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0: O Antena MEC fica por aqui, mas você já está convidado para o nosso próximo encontro nesta sexta-feira, às 18h. Eu sou o Sidney Ferreira e o Antena MEC é uma realização da Rádio MEC. Terminamos ao som de Batida Diferente. Composição de Maurício Einhorn e Durval Ferreira, na interpretação do Ara Trio. Agradeço por sua companhia, continue conosco. Uma boa noite para você.

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5: Em Brasília, 19 horas.
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7: Olá, uma boa noite.
5: Boa noite para você que nos acompanha em todo o país.
7: Quinta-feira, 7 de maio de 2026.
5: Vamos ao destaque do dia, política externa.
7: Presidente Lula se reúne com o líder norte-americano Donald Trump. Na agenda, comércio exterior, minerais críticos e combate ao crime organizado.
5: Lula propõe a criação de um grupo de trabalho para tratar das tarifas comerciais.
7: Destaca que Brasil está preparado para discutir qualquer assunto com qualquer país.
8: Nós não temos veto, não tem assunto proibido. A única coisa que nós não abrimos mão é da nossa democracia e da nossa soberania.
5: E ainda, incentivo ao turismo e ao emprego.
7: Iniciativa inédita vai oferecer crédito facilitado e com condições especiais a microempreendedores inscritos no Cadastro Único.
5: Serão 100 milhões de reais para atender quem mais precisa e atua no setor. Caroline Blaut.
9: A proposta é transformar pequenos negócios em fonte de renda estável e ampliar a autonomia das famílias.
7: E você vai ouvir também em apoio ao Rio Grande do Sul.
5: O governo do Brasil já destinou mais de 89 bilhões de reais ao estado após as enchentes de 2024.
7: E hoje foram assinados contratos para obras de prevenção às chuvas. Pablo Mundim.
10: Entre as intervenções está a primeira etapa das obras do canal de drenagem de São Leopoldo, além de novos sistemas de contenção e proteção nas bacias do Rio Gravataí, Arroio, Feijo, Eldorado do Sul e Vale dos Sinos.
5: Hoje, na apresentação da Voz do Brasil, eu, Mariana Jung, Guimarães, Inácio Brum.
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5: Tarifas comerciais, combate ao crime organizado, minerais críticos.
7: Alguns dos temas abordados hoje em reunião do presidente Lula com o presidente dos Estados Unidos, Donald Trump.
5: E quem está em Washington e traz todas as informações desse encontro é a repórter Luana Karen. Oi, Luana, boa noite.
11: Boa noite, Mariana, Nazi, boa noite aos ouvintes da Voz do Brasil. A reunião entre Lula e Donald Trump durou 3 horas, divididas entre reunião privada e almoço de trabalho. Lula foi recebido pelo presidente norte-americano na porta da Casa Branca. Do lado brasileiro, a comitiva contou também com 5 ministros de Estado. A relação comercial entre os dois países, estremecida após a imposição de tarifas extras a produtos brasileiros, esteve em pauta. Lula disse que sugeriu a Trump a criação de um grupo de trabalho para discutir a questão das tarifas comerciais.
8: Então eu falei assim, doutor Trump, vamos fazer o seguinte, vamos colocar um grupo de trabalho e vamos permitir que esse moço da indústria do comércio do Brasil, junto com o teu moço do comércio, sentem em 30 dias, apresente para nós uma proposta para a gente poder bater o martelo. Sabe? Quem tiver errado vai ceder. Se a gente tiver que ceder, nós vamos ceder. Se você tiver que ceder, vocês vão ter que ceder.
7: E Luana, outro tema discutido na reunião foi a questão dos minerais críticos. O que o presidente Lula relatou sobre isso?
11: Olha, Nazi, o presidente Lula defendeu a cooperação no que diz respeito à exploração de terras raras e minerais críticos, como lítio, cobalto e níquel. Esses minerais são fundamentais para a indústria bélica e de tecnologia. A proposta feita pelo presidente Lula, Donald Trump, é que parte do beneficiamento da produção seja feita no Brasil.
8: O Brasil tem a obrigação de ter uma regulamentação em que o Brasil seja soberano. O Brasil tem a obrigação de compartilhar com quem queira participar conosco, seja os Estados Unidos, a China, a Alemanha, a França, qualquer um que quiser, a Índia, o Brasil estará aberto a construir parceria. O que nós não queremos é ser meros exportadores dessas coisas. Nós não queremos repetir o que aconteceu com a prata na América Latina, com o ouro. Nós queremos que o Brasil seja o grande ganhador dessa riqueza que a natureza nos deu.
5: Ô Luana, e o enfrentamento ao crime organizado era um dos temas aguardados para serem tratados nessa reunião, né? O que foi discutido aí em relação a isso?
11: É isso mesmo, Mariana. Olha, o presidente Lula se colocou à disposição para estabelecer parcerias relacionadas ao combate à lavagem de dinheiro e ao tráfico de armas. E lembrou que é preciso dar alternativas econômicas para que as pessoas possam sobreviver. O presidente disse ainda que entregou a Trump um documento listando as medidas do governo para enfrentar o crime organizado e as propostas para a cooperação entre os países.
7: Então, Luana, o clima geral da reunião foi positivo, não é isso?
11: Foi sim, Nazi. Tanto os ministros quanto o presidente Lula saíram otimistas e animados da reunião com Donald Trump. Em uma rede social, o presidente norte-americano chamou Lula de presidente dinâmico e disse que a reunião foi muito boa. Lula reforçou que o Brasil está aberto a discutir qualquer tema com os Estados Unidos.
8: Então eu saio muito, muito satisfeito da reunião. Acho que foi uma reunião importante para o Brasil e importante para os Estados Unidos. O Brasil está preparado para discutir com qualquer país do mundo qualquer assunto. Nós não temos veto, não tem assunto proibido. A única coisa que nós não abrimos mão é da nossa democracia e da nossa soberania. O resto é tudo discutível.
11: Ao fim da reunião, sobrou espaço até para brincadeiras sobre a Copa do Mundo de Futebol. O presidente Lula disse que pediu que Trump não revogue o visto de nenhum jogador brasileiro e disse que o Brasil sairá campeão dos Estados Unidos. Mariana Inazi.
5: Luana Karen falando com a gente ao vivo de Washington. Obrigada, Luana, pelas informações.
7: O turismo brasileiro está a todo vapor. Já são mais de 2 milhões de postos de trabalho criados entre janeiro e março.
5: Ainda no primeiro trimestre, o fluxo de visitantes internacionais ultrapassou a marca de 3 milhões de turistas.
7: E essa semana, a cidade de Fortaleza se transforma num centro estratégico do setor com o Salão do Turismo.
5: O Brasil ganha novo impulso com o anúncio de uma linha de financiamento para microempreendedores de baixa renda.
7: A linha de crédito especial deverá atender, por exemplo, guias de turismo, motoristas, vendedores ambulantes e artesãos.
5: As novidades foram anunciadas pelo presidente em exercício, Geraldo Alckmin.
9: O encontro marca o lançamento de novas políticas públicas para fortalecer o turismo brasileiro. Entre as medidas anunciadas está uma nova linha de crédito voltada para microempreendedores individuais de baixa renda. Cada microempreendedor pode acessar até R$ 21 mil em crédito. A linha conta com garantia do Fundo de Operações e tem apoio inicial de até R$ 100 milhões. O financiamento é voltado a quem está no Cade Único e enfrenta dificuldades para acessar crédito. Segundo o ministro do Desenvolvimento e Assistência Social, Família e Combate à Fome, Wellington Dias, a ação pode levar pessoas que hoje recebem o Bolsa Família a serem futuros empregadores.
0: A gente vai abrir o cadastro único, vamos qualificar essas pessoas juntos, garantir as condições para o emprego ou para um pequeno negócio.
9: De acordo com o ministro do Turismo, Gustavo Feliciano, a proposta é transformar pequenos negócios em fonte de renda estável e ampliar a autonomia das famílias.
12: O turismo real é aquele que o visitante sente na pele. Isso é justiça social na veia, trocando a dependência pelo protagonismo.
9: Outra novidade é o lançamento de um guia inédito para qualificar o atendimento a turistas neurodivergentes. Para o ministro Gustavo Feliciano, algumas medidas simples podem fazer grande diferença no acolhimento.
12: Queremos que cada museu e hotel brasileiro saiba receber perceber quem percebe o mundo de forma diferente, mas o vive com a mesma intensidade.
9: Ao participar da cerimônia de abertura, o presidente em exercício, Geraldo Alckmin, comemorou o crescimento da entrada de turistas estrangeiros no Brasil e anunciou que os turistas chineses não vão mais precisar de visto para entrar no país.
13: A partir agora da semana que vem, 11 de maio, não precisa mais ninguém da China ter visto. E nós estamos falando do segundo país mais populoso do mundo, 1,3 bilhão de pessoas. Então vai outro estímulo aí ao turismo.
9: O Salão do Turismo segue até o dia 9 de maio, reunindo as principais inovações do setor. A entrada é gratuita e a programação pode ser conferida no endereço gov.br/turismo. Reportagem Caroline Blaut.
5: O governo do Brasil anunciou uma nova fase nas obras de reconstrução do Rio Grande do Sul após as enchentes de maio de 2024.
7: Mais de 89 bilhões de reais em recursos federais já foram destinados ao Estado e aos municípios gaúchos para apoiar a população.
5: E hoje foram assinados contratos de 5 bilhões e 400 milhões de reais para obras de prevenção de enchentes no Rio Grande do Sul.
7: Também foi apresentado um balanço das obras feitas até agora.
10: Há 2 anos, o Rio Grande do Sul viveu uma das maiores tragédias climáticas da história do país. As enchentes atingiram praticamente todo o estado, deixaram cidades submersas, milhares de famílias desalojadas e um rastro de destruição em infraestrutura, moradias, escolas e serviços públicos. 2 anos depois, o governo do Brasil voltou ao estado para apresentar um balanço da reconstrução e anunciar uma nova etapa de investimentos. Em Porto Alegre, a ministra da Casa Civil, Miriam Belchior, participou de reunião nesta quinta-feira com autoridades federais, estaduais e municipais e autorizou o início de novas obras em diferentes regiões gaúchas. Os recursos fazem parte do Fundo Federal criado para recuperação e proteção contra eventos extremos. Segundo a ministra da Casa Civil, entre as intervenções está a primeira etapa das obras do canal de drenagem de São Leopoldo, além de novos sistemas de contenção e proteção nas bacias do Rio Gravataí, Arroio Feijo, Eldorado do Sul e Vale dos Sinos. Ao todo, 16 municípios devem ser beneficiados.
14: Nós definimos quais eram as obras prioritárias, 8 intervenções prioritárias.
10: Desde o início da tragédia, mais de 89 bilhões de reais em recursos federais já foram destinados ao Estado. Cerca de 94% desse total já foram executados em ações de assistência social, saúde, educação, defesa civil, recuperação econômica e habitação. Para a ministra Miriam Belchior, a reconstrução não é apenas recuperar o que foi perdido, é garantir moradia, infraestrutura e segurança para que as famílias possam recomeçar com dignidade.
14: Das famílias que foram afetadas e atingidas, tanto na área urbana quanto na área rural, e nós já temos 24 mil famílias que sabem onde vão morar. 13.299 já estão morando nas suas casas novas. Conseguimos juntos, né? Apoiar as famílias, as empresas, recuperar a infraestrutura.
10: No Rio Grande do Sul, a ministra da Casa Civil também inaugurou o campus do Instituto Federal do Rio Grande do Sul em Viamão, no interior gaúcho. Reportagem Pablo Mundim.
5: E novos locais vão começar a receber alertas de desastres.
7: A ideia é reforçar as ações de defesa civil para ampliar o monitoramento e proteger a população.
15: O centro...

0: O Centro Nacional de Monitoramento e Alertas de Desastres Naturais, o CEMADEM, ampliou a rede brasileira de monitoramento e passou a atender mais de 162 municípios em todo o país. Com isso, o número de cidades monitoradas sobe para mais de 1.200. A expansão contempla municípios com alto risco de deslizamentos, enxurradas e inundações. Bahia, Santa Catarina, Minas Gerais e Pernambuco estão entre os estados com maior número de cidades incluídas na nova etapa. O reforço da rede faz parte das ações do novo PAC, inclui a instalação de novos pluviômetros automáticos, equipamentos que acompanham o volume de chuva e ajudam na emissão de alertas mais precisos para a defesa civil. Segundo o CEMADEM, o aumento dos eventos climáticos extremos exige mais investimento em prevenção e monitoramento. O órgão também construirá um novo data center para ampliar a capacidade de processamento de dados e melhorar o acompanhamento das áreas de risco. Atualmente, mais de 2 mil municípios brasileiros são considerados vulneráveis a desastres como enchentes e deslizamentos. O objetivo do governo é ampliar o monitoramento para todas essas cidades nos próximos anos. Claudimário Carvalho, para a Voz do Brasil.
1: Microempresas e empresas de pequeno porte com dívidas podem acessar o Desenrola Empresas para conseguir melhores condições de pagamento e limpar o nome.
2: 2 milhões de pequenos e microempreendedores podem ser beneficiados em um primeiro momento.
1: Podem participar aquelas empresas que já contrataram crédito pelo Procred 360 ou Pronamp.
2: O programa oferece vantagens como maiores prazos de pagamento e de carência e aumento nos limites de crédito.
3: Poderão ser renegociadas dívidas contratadas até 31 de janeiro de 2026, com atraso mínimo de 90 dias. O programa vai beneficiar empreendedores e microempreendedores com melhoria nas condições de crédito nos programas existentes. E a expectativa é de beneficiar mais de 2 milhões de negócios. No Procred 360, voltado a empresas com faturamento anual de até R$ 360 mil, reais, a carência passa de 12 para 24 meses e o prazo total de pagamento sobe de 72 para 96 meses. O limite de crédito aumenta de 30 para 50% do faturamento, podendo chegar a 60% no caso de empresas lideradas por mulheres, com teto de R$ 180 mil. Reais. Já no Pronamp, voltado a empresas com faturamento anual de até R$ 4,8 milhões, a carência também passa para 24 meses. O prazo total sobe para 96 meses e o limite total de crédito aumenta de R$ 250 mil para R$ 500 mil. Segundo o ministro do Empreendedorismo, da Microempresa e da Empresa de Pequeno Porte, Paulo Pereira, o endividamento não afeta só o consumo, como compromete a atividade produtiva quando a atinge pequenos negócios.
4: Empresas que está negativada ou que tem situação de inadimplência não conseguem investir nos seus equipamentos, no aumento da sua produtividade, no crescimento da sua capacidade de comercializar. Com isso, a ideia do presidente Lula é devolver para as empresas fluxo de caixa, capacidade de investimento, possibilidade de contração, que vai gerar, né, um dinamismo ainda maior na economia brasileira.
3: Para acessar o Desenrola Empresas, basta procurar o contato com o banco onde a dívida foi contraída e fazer a renegociação. Com locução de Thaísa Vitória, reportagem Luciana Colares de Holanda.
1: A produção industrial brasileira cresceu pelo terceiro mês seguido.
2: A expansão foi de 0,1% na passagem de fevereiro para março.
1: Em relação a março do ano passado, o aumento na produção industrial foi de 4,3%.
2: O gerente de pesquisa do IBGE, André Macedo, destaca os setores que mais cresceram em março.
5: As influências positivas mais importantes foram assinaladas por COC, produtos derivados do petróleo e biocombustíveis e produtos químicos. A atividade de produtos derivados do petróleo e biocombustíveis, que marcou o quarto mês seguido de crescimento na produção e avançou nesse período 11,5%, foi impulsionada em grande parte pela maior produção de óleo diesel, enquanto que no setor de produtos químicos observa-se a maior produção dos produtos ligados ao setor agrícola, com destaque para adubos e fertilizantes.
1: Segundo o IBGE, a indústria já acumula expansão de 3,1% neste ano de 2026.
2: Inaugurada essa semana em Pelotas, no Rio Grande do Sul, a primeira Casa da Igualdade Racial do Estado.
1: O espaço oferece atendimento jurídico, psicológico e social.

0: mulheres negras sempre precisam de apoio, sofrem muitas violências, e a gente não tinha um espaço adequado para receber essas pessoas. É um trabalho de promover dignidade para quem mais precisa, e a população negra é a maioria nesse país, e a gente sabe que a gente ainda precisa avançar muito, mas existe uma escolha desse governo. E a escolha desse governo é fazer com que o Brasil seja um Brasil que tenha direito para todas as pessoas.
1: O espaço possui atividades permanentes de ações educativas voltadas ao fortalecimento da identidade negra. E ainda neste primeiro semestre, mais 3 casas da igualdade racial serão inauguradas no país. 2 em Minas Gerais e 1 na Bahia. Reportagem Cleide Lopes.
2: O inverno começa oficialmente no dia 21 de junho.
3: E por isso o Ministério da Saúde está alertando para a vacinação contra a gripe mais comum durante o frio.
2: Entre os grupos prioritários estão crianças, gestantes, idosos, pessoas com doenças crônicas, indígenas e quilombolas.
4: Com a proximidade do inverno, a procura pela vacina contra a gripe tem aumentado na Unidade Básica de Saúde número 1 em Brasília. Nesta quarta-feira, no período da tarde, a movimentação era intensa, mas Cláudio Regis Rangel aguardava sua vez na fila pacientemente. Para ele, que é professor de educação física, a vacinação é indispensável.
5: Não tem coisa pior do que ficar doente. Segundo, que eu não quero também transmitir para as pessoas, que eu trabalho com pessoas de 60 a mais, então não posso nem resfriar.
4: Quem também aguardava a vez para se imunizar era Ivonilde Maria de Mesquita Gomes. A aposentada conta que se vacina regularmente e hoje separou o período da tarde para tomar o imunizante contra a gripe.
6: Desde que eu completei 60 anos que eu faço, né? Porque se você fica gripada, bem, os sintomas são mais leves, sabe?
4: Mais de 17 milhões de doses da vacina contra a gripe já foram distribuídas no país pelo governo. As doses reforçam os estoques das UBSs para a campanha nacional de vacinação contra a influenza, que começou em 28 de março nas regiões Nordeste, Centro-Oeste, Sul e Sudeste. Realizada anualmente pelo Ministério da Saúde, com apoio de estados e municípios, a mobilização prioriza crianças, gestantes e idosos com 60 anos ou mais, grupos mais suscetíveis a formas graves da doença. Éder Gatti, diretor do Programa Nacional de Imunizações, explica que a vacina é a principal forma de prevenção e os imunizantes atuais reduzem hospitalizações.
7: É uma vacina que protege muito bem, ela é produzida no Brasil pelo Instituto Butantan e ela protege para 3 tipos de vírus da gripe e o objetivo dela é principalmente evitar hospitalização e morte.
4: O diretor do Programa Nacional de Imunizações destaca também que a vacina disponibilizada no SUS é segura.
7: É uma vacina muito segura, o Brasil usa ela já há mais de 2 décadas e todos os anos a gente renova a composição dessa vacina conforme orientações da Organização Mundial de Saúde.
4: Além da vacina contra a gripe, o SUS oferece imunização contra o vírus sincicial respiratório para gestantes entre a 28ª e a 36ª semana de gestação. Ela protege os bebês contra bronquiolite e formas graves de infecções respiratórias, transferindo anticorpos via placenta. A aplicação é dose única e recomendada em cada gestação. Reportagem Gabriela Noronha.
2: E o Brasil já atingiu a marca de 1 milhão de gestantes vacinadas contra o vírus sincicial respiratório, causador de doenças como bronquiolite e a pneumonia em bebês.
3: A vacinação das gestantes vem sendo oferecida de forma inédita pelo SUS e garante a proteção dos bebês nos primeiros dias de vida, quando eles são mais vulneráveis a terem complicações graves provocadas pelos vírus.
2: Além da vacina, o SUS também passou a oferecer o Nirsevimab, um medicamento que garante a proteção imediata contra o vírus e é indicado para prematuros e crianças pequenas com comorbidades, como doenças cardíacas e pulmonares.
3: O ministro da Saúde, Alexandre Padilha, destacou que a vacina introduzida em dezembro na rede pública já reduziu em 63% a morte de bebês pelo vírus sincicial respiratório e em mais de 50% os casos de internação por esse vírus.
2: Padilha também convocou as mamães a se protegerem.
8: Gestante, a partir da 28ª semana, se vacine para bronquiolite. Nasceu bebê prematuro, Nirsevimab já disponível nas maternidades.
2: E um recorde na saúde do país.

0: O Brasil registra número histórico de transplantes em 2025.
1: Ao todo, foram 31 mil procedimentos, o que representa um aumento de 21% em relação a 2022.
0: De acordo com o Ministério da Saúde, o número é resultado dos investimentos em melhoria logística e distribuição entre os estados.
1: No ano passado, foram destinados R$1,5 bilhão para o Sistema Nacional de Transplantes, um crescimento de 37% comparado a 2022.
0: Além disso, o aumento de transplantes também conta com o esforço da Força Aérea Brasileira, no transporte ágil dos órgãos e equipes médicas. Foram mais de 4 mil voos nesse período.
1: O esporte brasileiro atinge marca histórica e chega ao recorde de contemplados pelo Bolsa Atleta.
0: O programa oferece apoio financeiro a mais de 11 mil esportistas e garante condições de treinamento e participação em competições nacionais e internacionais.
2: O programa Bolsa Atleta alcançou em 2026 o maior número de beneficiários da história. Com a inclusão de mais 32 atletas, o total chega agora a 11.214 contemplados em todo o país, um aumento de 10% em relação ao recorde anterior de 10.196 registrado em 2025. Os novos beneficiários fazem parte da categoria Atleta Pódio, voltada a esportistas de alto rendimento, que estão entre os melhores do mundo em suas modalidades. Ao todo, foram incluídos atletas olímpicos, paralímpicos e surdo-olímpicos, com destaque para modalidades como natação, atletismo, judô e ciclismo, além de atletas guia que auxiliam competidores com deficiência visual. O Bolsa Atleta é um programa coordenado pelo Ministério do Esporte que oferece apoio financeiro para treinamento e participação em competições. O benefício atende diferentes fases da carreira esportiva, desde a base até o alto rendimento, com foco em garantir condições para o desenvolvimento dos atletas brasileiros. Dilson Santa Fé, para a Voz do Brasil.
0: Essas foram as notícias do Governo do Brasil.
1: Uma realização da Secretaria de Comunicação Social da Presidência da República.
0: Com produção da empresa Brasil de Comunicação.
1: Fique agora com as notícias do Poder Judiciário e do Congresso Nacional. Uma boa noite.
0: Boa noite para você e até amanhã.
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5: STF autoriza nova fase da operação Compliance Zero.
6: Ex-governador do Acre, Gladson Cameli, é condenado a mais de 25 anos de prisão, maior pena já aplicada pelo STJ.
5: Ministra Carmen Lúcia participa da última sessão de julgamentos, ocupando a presidência do TSE.
6: Boa noite, eu sou Carlos Eduardo Cunha.
7: E eu sou Walter Lima.
6: O STF autorizou a nova fase da Operação Compliance Zero.
5: O ministro André Mendonça atendeu o pedido da Polícia Federal. Marcelo Della Libera.
8: O ministro do STF, André Mendonça, autorizou a operação que investiga fraudes envolvendo o Banco Master. A Polícia Federal aponta indícios de que o senador Ciro Nogueira teria atuado em favor do banqueiro Daniel Vorcaro em troca de vantagens indevidas. A decisão também determinou a prisão temporária de Felipe Vorcaro, apontado como operador financeiro do esquema. A investigação apura suspeitas de corrupção, lavagem de dinheiro e ocultação patrimonial.
6: O ex-governador do Acre, Gladson Cameli, foi condenado a 25 anos e 9 meses de prisão.
5: Essa foi a maior pena já aplicada pelo STJ em uma ação originária. Fátima Uchoa.
9: Segundo a acusação, Cameli era o líder de uma organização criminosa composta por núcleos familiares, políticos e empresariais. E os atos ilícitos iniciados em 2019 já teriam provocado prejuízo superior a 16 milhões de reais aos cofres públicos. Ele foi condenado pela prática de crimes como lavagem de dinheiro e fraudes em licitações. A Corte Especial do STJ também determinou o pagamento de multa e de indenização ao Estado do Acre no valor de mais de 12 milhões de reais, além da perda do cargo de governador, mas Cameli já havia renunciado no mês passado, pretendendo concorrer ao Senado. A relatora foi a ministra Nancy Andrighi.
6: Ministra Carmen Lúcia participa da última sessão de julgamentos ocupando a presidência do TSE.
5: Ela reafirmou a luta pela democracia e igualdade feminina. Fábio Ruas.
10: Aplaudida de pé pelo plenário, após a exibição de um vídeo sobre a trajetória dela, a ministra encerrou mais um ciclo no TSE, reafirmando o compromisso com a democracia e com a ocupação de espaços de poder por mulheres. Carmen Lúcia foi a primeira mulher a presidir o Tribunal da Democracia. No primeiro ciclo no TSE, ela presidiu a corte de abril de 2012 a novembro de 2013.
7: Candidatas têm mais dificuldades que os candidatos, as advogadas têm mais dificuldades que os advogados, as defensoras públicas têm mais dificuldades que os defensores. Isto não é um problema de civilidade, isso é um problema de humanidade.
10: A posse do ministro Nunes Marques na presidência do TSE e do ministro André Mendonça na vice-presidência vai ser na próxima terça-feira, dia 12 de maio.
11: Desembargadora Margarete Costa toma posse administrativa como ministra do TST.
5: Ela será a 12ª mulher a ocupar o cargo. William Nascimento.
12: Margarete Costa já soma 36 anos de carreira na magistratura trabalhista. Ela será a 12ª mulher a ocupar o cargo desde que o tribunal foi instalado em setembro de 1976. A ministra iniciou a trajetória como juíza do trabalho na década de 1990. Em 2014, foi promovida a desembargadora no TRT-5 da Bahia, tendo inclusive atuado como desembargadora convocada no TST.
11: TRF2 mantém na Justiça Federal ação do MPF contra a Igreja Universal por assédio judicial a jornalista.
5: Com o novo resultado, a ação retorna à Justiça do Rio de Janeiro. Sabrine Menezes.
13: O caso começou em 2020, quando 144 ações praticamente idênticas foram ajuizadas por pastores da Igreja Universal do Reino de Deus em 19 estados contra o jornalista. A apuração do MPF identificou que as petições tinham um padrão e foram ajuizadas no mesmo período, indicando uma atuação coordenada para dificultar a defesa e sobrecarregar o judiciário. Para o TRF2, como MPF é autor do caso, a competência é da Justiça Federal e não da Justiça Estadual. Na ação, o MPF pede a condenação da Universal ao pagamento de indenização mínima de R$5 milhões por danos morais coletivos, que deverão ser destinados a iniciativas de proteção à liberdade de imprensa.
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11: Boa noite.
5: E até amanhã.
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1: Eu sou Paula Groba.
2: E eu sou Ricardo Nakaoka.
1: E estes são os destaques de hoje do Jornal do Senado, que começa agora.
2: Nova lei endurece regras e combate fraudes no seguro defeso.
1: Comissão aprova proibição de ligações automáticas de telemarketing.
2: Projeto cria rede de proteção para trabalhadoras domésticas vítimas de violência.
1: Boa noite.
2: Boa noite.
1: A denúncia de agressões e tortura contra uma trabalhadora doméstica grávida no Maranhão acendeu um alerta sobre a violência sofrida por mulheres dentro do ambiente de trabalho.
2: Diante da repercussão do caso, chegou ao Senado um projeto que cria uma rede nacional de proteção para trabalhadoras domésticas vítimas de abusos e maus tratos. Repórter Alexandre Campos.
3: Pela proposta, o atendimento deverá ser integrado e respeitar o tempo, a vontade e as decisões da vítima de violência doméstica. Segurança da pessoa agredida, discrição, linguagem acessível e respeitosa também deverão ser observadas pelos agentes da rede de acolhimento. Por outro lado, serão vedadas condutas que revitimizem a pessoa agredida, discriminação ou preconceito contra ela, demora na prestação de apoio e pedidos desnecessários de relato do ocorrido. A autora do projeto, a senadora doutora Eudócia, do PSDB de Alagoas, afirmou que a ausência de um protocolo nacional pode comprometer a segurança e proteção das vítimas de violência doméstica.
4: O protocolo contribuirá para aumentar as denúncias de violência contra as mulheres que se sentirão amparadas pela lei e encorajadas a procurar ajuda.
3: O projeto ainda prevê indicadores de avaliação para apurar a qualidade do atendimento. Em caso de descumprimento do protocolo, tanto o órgão como o agente responsável estarão sujeitos à sanção.
1: E o programa Antes que Aconteça, de prevenção à violência doméstica e ao feminicídio, apresentado pela senadora Daniela Ribeiro, virou lei.
2: A iniciativa soma ações de educação, acolhimento às vítimas e vigilância aos agressores. Repórter Raíssa Abreu.
5: A iniciativa da senadora Daniela Ribeiro, do PP da Paraíba, prevê ações educativas, estruturas de apoio às vítimas em instituições públicas e privadas e medidas de proteção, como o uso da inteligência artificial para monitorar agressores. Durante a votação da proposta em plenário, a senadora destacou a formação de defensoras populares, capacitadas para evitarem os casos de violência.
6: Não precisa mais a história de briga de marido e mulher, ninguém meter a colher, não. Todo mundo mete a colher, sim. E isso é para salvar vidas. Quando vê ali que aquela mulher disse assim, não, mas eu não quero denunciar porque é o pai dos meus filhos. A gente sabe que tem todas essas dificuldades. Mas aí, essa defensora popular tem a condição de fazer a denúncia.
5: Também estão previstas ações de recuperação e reeducação de agressores, como as rodas de conversa.
1: Em meio ao aumento de denúncias de fraudes em benefícios sociais, o governo federal endureceu as regras para a concessão do seguro defeso, pago a pescadores artesanais durante o período em que a pesca é proibida.
2: A nova lei, sancionada pelo presidente Lula, cria mecanismos mais rigorosos de controle e prevê punições mais severas para irregularidades. Os detalhes com o repórter Henrique Nascimento.
7: A nova lei do seguro defeso cria exigências como identificação biométrica e inscrição no cadastro único para pescadores artesanais terem acesso ao benefício. O texto também autoriza o pagamento de parcelas pendentes de anos anteriores, desde que os pedidos tenham sido feitos dentro do prazo legal. Durante a votação no Senado, parlamentares divergiram sobre os mecanismos de controle previstos na proposta. O senador Rogério Marinho, do PL do Rio Grande do Norte, criticou pontos do texto e afirmou que as mudanças poderiam facilitar irregularidades.
8: O governo do PT disse, olha, nós queremos evitar os furos, queremos evitar os ralos, queremos evitar a corrupção, porque a CGU identificou os problemas. Aí o relatório vem na contramão.
7: Já o relator da proposta, senador Beto Faro, do PT do Pará, rebateu as críticas e afirmou que a lei amplia as punições para fraudes.
9: Não é verdade que aqui se afrouxa qualquer questão. Muito pelo contrário, é mais punição. Inclusive, as entidades, elas são chamadas a colaborar com o governo.
7: A nova nova legislação também amplia a transparência do programa e cria regras de atualização cadastral dos pescadores.
1: E o Congresso Nacional vai analisar duas medidas provisórias editadas pelo governo federal que destinam até 14,5 bilhões de reais para o financiamento de caminhões, ônibus e micro-ônibus. O objetivo é reduzir os impactos econômicos dos conflitos no Oriente Médio e renovar a frota rodoviária do país.
2: Outra medida abre crédito extraordinário de 17 bilhões de reais para ampliar o acesso ao crédito. Transportadores autônomos, cooperativas e empresas do setor poderão contratar o financiamento até o dia 28 de agosto.
1: Ligações automáticas que interrompem o trabalho, o descanso e até o sono dos brasileiros podem estar com os dias contados. A Comissão de Ciência e Tecnologia do Senado aprovou um projeto que proíbe chamadas de telemarketing feitas por robôs sem qualquer atendimento humano.
2: Pelo texto, o uso de ligações automatizadas só será permitido para confirmação de uma compra ou contrato feitos anteriormente em outro canal de venda. Repórter Rodrigo Rezende.
10: Se você tem um celular, é muito provável que já se cansou de receber dezenas, às vezes centenas de ligações de números desconhecidos com mensagens automáticas oferecendo produtos dos mais diversos, de planos de academia a empréstimos consignados. Muita gente nem atende mais o telefone por causa disso. A Comissão de Ciência e Tecnologia do Senado aprovou um projeto do senador Ciro Nogueira, do Progressistas do Piauí, que proíbe ações de telemarketing para venda ou adesão de produtos sem que haja intervenção humana. Ou seja, ficariam vedadas as abordagens telefônicas automáticas com os chamados robôs. O relator da proposta, senador Hamilton Mourão, do Republicanos do Rio Grande do Sul, afirmou que os consumidores estão cansados do excesso de ligações automatizadas.
11: Hoje, volta e meia, a gente recebe uma sequência de ligações que são efetivamente ligações feitas por robôs. E esse projeto vem exatamente para impedir que essas coisas continuem a acontecer.
10: Mourão acatou uma emenda que prevê que o uso de ligações automatizadas só será permitido para confirmação de uma compra ou contrato feitos anteriormente em outro canal de venda, um processo conhecido como dupla checagem. A proposta segue agora para análise da Câmara dos Deputados.
1: E em muitas regiões do Brasil, fazer uma ligação ou acessar a internet ainda é um desafio diário. Para tentar mudar essa realidade, a Comissão de Ciência e Tecnologia

0: aprovou um projeto que amplia a cobertura de celular e internet em áreas de difícil acesso.
1: A proposta ainda passará por uma segunda votação antes de seguir para a Câmara dos Deputados. Repórter Márcio Maturana.
2: Operadoras de celular e de internet podem ter que assumir compromisso de abrangência na cobertura para atender a regiões de difícil acesso ou menos atraentes economicamente. Um projeto aprovado em primeiro turno na Comissão de Ciência e Tecnologia previa essa obrigação apenas em áreas rurais, mas a delimitação foi retirada pelo relator, o senador Hamilton Mourão, do Republicanos do Rio Grande do Sul.
3: Entendemos que a lei não deve delimitar uma destinação específica para os recursos oriundos dos leilões de radiofrequência, como no caso o atendimento de áreas rurais. Isso porque a tecnologia é dinâmica e o objetivo de cobertura do campo pode ser alcançado sem uma amarra legal que pode engessar a aplicação dos investimentos.
2: Pelo texto, os compromissos das empresas associadas à exploração das faixas de frequência de celular e internet devem representar pelo menos 90% do valor mínimo da licitação. Esse projeto agora aguarda uma segunda votação na própria Comissão de Ciência e Tecnologia antes de seguir para a Câmara dos Deputados.
0: O presidente do Senado, Davi Alcolumbre, anunciou o lançamento do site História do Senado. O portal já está disponível e reúne fatos marcantes da instituição. A iniciativa celebra os 200 anos do marco inicial do Parlamento Brasileiro, quando foi instalada a Assembleia Geral Legislativa em 1826.
1: Alcolumbre destacou que o especial Senado 200 Anos inclui 8 documentários sobre momentos importantes da atuação da Casa. O site também reúne análises das constituições brasileiras, registros de posses presidenciais e textos sobre a participação do Senado em temas fundamentais, com relações internacionais, meio ambiente, direitos humanos, cultura e patrimônio. Para o presidente do Congresso Nacional, a iniciativa amplia o acesso da sociedade às informações, ao oferecer conteúdo amplo e organizado.
4: Ao celebrar o bicentenário, o Senado Federal reafirma o seu compromisso com a memória, a democracia e o conhecimento histórico. O site foi concebido como espaço público acessível a pesquisadores, estudantes e cidadãos interessados no papel do Parlamento na formação do Estado brasileiro.
1: Com edição de Paula Groba e trabalhos técnicos de João Lira, o Jornal do Senado fica por aqui. Acompanhe agora as notícias da Câmara dos Deputados. Boa noite.
0: Boa noite e até amanhã.
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6: Aumenta a pena para assassinato e lesão de agentes públicos de segurança.
7: Câmara estabelece medidas para evitar acidentes com animais silvestres.
6: Parlamentares aprovam política para exploração de minerais estratégicos.
7: Boa noite. Câmara aprova projeto que cria a Política Nacional de Produção e Beneficiamento de Minerais Considerados Estratégicos. O repórter Antônio Vital acompanhou a votação.
8: A Câmara dos Deputados aprovou o projeto que cria uma Política Nacional para Exploração e Beneficiamento de Minerais Críticos e Estratégicos, fundamentais para a fabricação de equipamentos de informática, para fornecimento de energia e defesa nacional. São exemplos de minerais estratégicos o lítio, cobalto, nióbio e terras raras, usados na fabricação de baterias, painéis solares e equipamentos eletrônicos. O projeto original foi apresentado pelo deputado Zé Silva, do União de Minas Gerais, e o texto final, elaborado pelo relator, deputado Arnaldo Jardim, do Cidadania de São Paulo, contempla também sugestões previstas em outras 14 propostas sobre o assunto. O projeto prevê incentivos para empresas do setor, e a ideia é estimular produtos industrializados no Brasil, com possibilidade, inclusive, de tributação sobre a exportação de minério bruto. A proposta também prevê a criação de um fundo garantidor de natureza privada, com recursos totais de R$5 bilhões, dos quais 2 bilhões serão aportados pelo governo federal para ajudar no financiamento das empresas. Outra fonte de recursos serão títulos emitidos no mercado. As empresas beneficiadas com incentivos fiscais terão que aplicar pelo prazo de 6 anos, no mínimo 0,3% de sua receita operacional bruta em projetos de pesquisa, desenvolvimento e inovação, e outros 0,2% no fundo garantidor. Para isso, os projetos terão que ser aprovados por um conselho, batizado de Conselho Nacional para Industrialização de Minerais Críticos e Estratégicos. O Conselho terá representantes do governo, das empresas, de universidades, de estados e municípios. O Conselho foi criticado pelo deputado Gilson Marques, do Novo de Santa Catarina, que defendeu mais liberdade para as empresas.

0: inclusive estrangeiras, investirem no Brasil.
1: Não tem que ter crédito fiscal direcionado ou regime especial complexo. Tem que ter redução geral da carga e não o contrário. Tem que evitar escolher os vencedores. Tem que ser livre a entrada de investimento externo e sem restrições de controle societário. A liberdade de exportação tem que ter uma ausência de obrigação de beneficiamento no Brasil.
0: A proposta original do governo previa a criação de uma estatal chamada Terrabras, com monopólio sobre a exploração de minerais críticos em regime de partilha, em que apenas o excedente da produção fica a cargo de empresas privadas. A criação de um conselho com poder de aprovar os projetos, com maioria de representantes do governo, acabou sendo aceita para permitir a aprovação. Para o deputado Bongás, do PT do Rio Grande do Sul, ter uma política definida em lei é melhor que nada.
2: Então, o avanço de hoje é nós termos uma legislação que permita esse regramento, que cria o fundo, que tem um conselho, que tem um comitê. Essa nós vamos votar sabendo que o debate sobre a soberania vai mais longe. E para isso, inclusive, nós temos que ter outra correlação nesse Congresso para a gente poder ter um dia uma Terrabras para administrar os bens.
0: Já deputados da bancada governista criticaram o projeto por não impor limites a empresas estrangeiras em um setor considerado estratégico. Foi o que disse a deputada Jandira Fegali, do PCdoB do Rio de Janeiro.
3: Mesmo que o texto tenha todas as expressões de defesa da soberania, que cria um conselho com vários poderes para, inclusive, determinar quem deve ou não deve estar dentro do Brasil. Mas se a lei não regula, não dá limites, não estabelece percentuais, qual é o limite do capital estrangeiro, se é que ele deve existir nessa intervenção em área tão estratégica, nós não estamos, de fato, fazendo a defesa da soberania nacional.
0: O projeto também prevê incentivos para a chamada mineração urbana, que é a obtenção de minerais críticos a partir do desmonte de produtos industrializados, como televisores, computadores e baterias. O relator Arnaldo Jardim disse que a proposta garante soberania nacional e estimula o beneficiamento no país.
4: O Brasil não pode ser mero exportador de commodities minerais. Deve ter estratégia, política, determinação de agregar valor, fazer o seu beneficiamento, fazer a transformação e usar isso, que é um atributo nosso geológico, como um instrumento claro de desenvolvimento.
0: O projeto que cria uma política nacional para exploração e beneficiamento de minerais críticos e estratégicos seguiu para análise do Senado. Da Rádio Câmara de Brasília, Antônio Vital.
5: Economia.
6: Welter, do PT do Paraná, comemora o lançamento do programa Desenrola 2.0 como medida para aliviar o endividamento das famílias. O deputado explica que a iniciativa prevê renegociação de dívidas com redução de juros, beneficiando milhões de trabalhadores.
7: Welter acrescenta que o programa busca enfrentar problemas como o alto custo do crédito, além do impacto das apostas e do consumo facilitado. Para ele, a medida deve contribuir para reorganizar a vida financeira das famílias e reduzir o peso das dívidas no orçamento doméstico.
5: Trabalho.
6: André Janones, da Rede de Minas Gerais, pede aprovação imediata da proposta de emenda que acaba com a escala 6x1. Ele critica atrasos e a instauração de uma comissão que, segundo ele, foi criada para ouvir apenas empresários, demonstrando tratamento desigual entre patrões e empregados.
7: André Janones reclama da falta de consultas a trabalhadores na concessão de benefícios fiscais e rejeita a proposta de compensação financeira do governo a empresas com o fim da jornada 6x1. Segundo ele, a população cobra mudanças e o cenário eleitoral aumenta a pressão sobre os parlamentares.
6: Patrus Ananias, do PT de Minas Gerais, defende o fim da escala 6x1, argumentando que o tema ganha relevância no contexto do Dia do Trabalho. Ele apela à sensibilidade social, humana e espiritual dos parlamentares para a aprovação da matéria e por mais qualidade de vida aos trabalhadores.
7: Patrus Ananias destaca sua experiência pessoal na defesa dos direitos trabalhistas e reforça que a jornada de 40 horas semanais, sem corte salarial, amplia o tempo para família, fé e lazer. Ele disse ainda que trabalhadores brasileiros ganham menos, tornando urgente a aprovação da proposta.
6: Silvio Antônio, do PL do Maranhão, apela ao governo federal para atender às reivindicações dos

0: Servidores técnico-administrativos das universidades federais em greve desde fevereiro deste ano. Segundo ele, a paralisação envolve 37 entidades e afeta o funcionamento das instituições.
1: Silvio Antônio alerta também para cortes em importações do Conselho Nacional de Desenvolvimento Científico e Tecnológico, o CNPq, comprometendo pesquisas científicas e projetos ligados às universidades federais. Ele pede medidas urgentes para garantir atividades acadêmicas e o desenvolvimento científico nacional.
2: Desenvolvimento regional.
0: Paulo Pimenta, do PT do Rio Grande do Sul, destaca a atuação do governo federal na reconstrução do estado após as enchentes de 2024. O deputado afirma que a resposta à tragédia envolveu mais de 111 bilhões de reais com ações coordenadas por 18 ministérios.
1: Paulo Pimenta informa que famílias, empresas e produtores rurais receberam apoio para retomar suas atividades. Ele cita recursos para moradias, infraestrutura, escolas, unidades de saúde e para a renegociação da dívida estadual.
0: Ícaro de Valmir, do Republicanos de Sergipe, denuncia a falta de água em Aracaju e em municípios do interior após a concessão do serviço à iniciativa privada. O deputado afirma que a crise obriga moradores, hotéis e restaurantes a depender de caminhões-pipa para o abastecimento.
1: Ícaro de Valmir cobra do governo de Sergipe providências para normalizar o fornecimento de água. Ele critica a omissão do executivo estadual diante do problema e relata que famílias chegam a buscar água em locais impróprios.
0: Paulo Marinho Júnior, do PL, denuncia a precariedade da segurança pública e a má qualidade do atendimento médico no município de Caxias, no Maranhão. O parlamentar relata que a cidade enfrenta uma grave onda de violência marcada por homicídios e apreensões de grandes quantidades de entorpecentes.
1: No setor da saúde, Paulo Marinho Júnior relata a falta de leitos para crianças e o descredenciamento de uma clínica do SUS devido à perseguição política. Ele argumenta que o descaso administrativo e a inação dos órgãos fiscalizadores agravam a situação dos habitantes.
2: Transportes.
0: Átila Lins, do PSD do Amazonas, comemora a decisão da Justiça Federal que permite a continuidade das obras da BR-319. Segundo o deputado, a medida responde à ação movida pelo governo federal com o apoio da bancada amazonense no Congresso.
1: Átila Lins sustenta que a rodovia, especialmente em seu trecho do meio, é estratégica para acabar com o isolamento do estado e garantir o desenvolvimento regional.
0: Marina Silva, da Rede de São Paulo, contesta acusações de que pessoas do seu círculo familiar estariam envolvidas em processo que pede a suspensão temporária de editais para as obras na BR-319, que liga Manaus a Porto Velho. A deputada diz que informação divulgada no Senado é falsa.
1: Marina Silva defende que o debate sobre a BR-319 ocorra com informações corretas, sem ataques pessoais e com o devido cuidado ambiental, social e cultural que a região amazônica exige.
2: Meio ambiente.
0: Câmara aprova medidas para evitar acidentes com animais silvestres em rodovias. O repórter Marcelo Lacher nos conta como deve funcionar.
3: O plenário da Câmara aprovou o projeto que estabelece medidas para reduzir acidentes com animais silvestres, principalmente atropelamentos em estradas, rodovias e ferrovias. Pelo texto aprovado, estudos ambientais obrigatórios para obras e ampliação de rodovias e ferrovias deverão prever medidas para evitar atropelamentos. Com base nesses estudos, os órgãos responsáveis poderão exigir, por exemplo, a instalação de estruturas que facilitem a travessia dos animais, como passagens aéreas e subterrâneas, cercas, sinalização e redutores de velocidade. O projeto também determina que órgãos públicos e concessionárias que administram rodovias façam o monitoramento das áreas com mais acidentes. A proposta também cria um Cadastro Nacional de Acidentes com Animais Silvestres, que reunirá informações sobre ocorrências em todo o país. Esses dados deverão ser públicos e usados para orientar políticas de prevenção e melhorar a segurança nas estradas. estradas. As regras também passam a valer para estradas e ferrovias já existentes, que deverão se adaptar às novas exigências. No caso de concessões, essa adequação deverá respeitar o equilíbrio financeiro dos contratos já existentes. Relatora da proposta, a deputada Dula Salabert, do PSOL de Minas Gerais, argumentou que o projeto ajuda a reduzir acidentes, protege a biodiversidade,

0: biodiversidade e melhora a segurança nas vias. Segundo ela, a medida organiza ações que hoje são adotadas de forma isolada e cria uma política mais estruturada para enfrentar o problema.
1: Para quem não sabe, no Brasil, a cada segundo, 15 animais silvestres são atropelados nas nossas rodovias. São mortos no Brasil por ano 500 milhões de animais em nossas rodovias. E aí vivemos essa contradição. Temos a maior biodiversidade, mas somos também o país que mais atropela animais em rodovias.
0: O projeto que estabelece medidas para evitar atropelamento de animais silvestres em estradas, rodovias e ferrovias seguiu para análise do Senado. Da Rádio Câmara de Brasília, com informações de Daniele Lessa, Marcelo Larcher.
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4: Direitos Humanos.
5: Raymond, do PT do Rio de Janeiro, relatou na Comissão de Administração e Serviço Público projeto que cria cotas para a contratação de pessoas com síndrome de Down em empresas públicas. O parlamentar considera que a medida garante inclusão e reconhece a capacidade produtiva desse segmento.
6: É um projeto riquíssimo. Ele diz que as empresas públicas de administração direta e indireta têm que ter uma cota de contratação das pessoas com síndrome de Down. Olha que coisa maravilhosa, é o projeto de inclusão para que essas pessoas com síndrome de Down sejam de fato reconhecidas como pessoas que trabalham, que podem trabalhar.
3: O projeto relatado por Raymond aponta que a inserção das pessoas com síndrome de Down no mercado de trabalho favorece o desenvolvimento das interações sociais e mentais do segmento. Hoje, segundo o IBGE, há cerca de 300 mil brasileiros nesta condição.
5: Padre João, do PT de Minas Gerais, registra a realização de mais uma Assembleia Geral dos Bispos do Brasil, organizada pela CNBB. O parlamentar reforça as denúncias feitas pela entidade contra a violência às mulheres, as guerras e os ataques às religiões.
3: De acordo com o padre João, os bispos criticaram a negação de territórios aos povos indígenas e o avanço do agronegócio sobre essas terras. Ele pede que dioceses e paróquias ampliem a divulgação das pautas sociais apresentadas pela CNBB.
4: Segurança Pública.
5: Câmara aprova aumento de penas para homicídios contra guardas portuários, policiais legislativos e agentes de segurança privada. O repórter Antônio Vital acompanhou a votação.
7: O plenário da Câmara aprovou o projeto que considera crime hediondo o assassinato de guardas municipais, agentes socioeducativos, agentes da guarda portuária, integrantes do sistema prisional, policiais legislativos e agentes de segurança privada. Isso no caso em que os crimes tiverem relação com a atividade dos agentes. Com isso, o homicídio praticado contra integrantes dessas categorias passa a ter pena de até 40 anos de prisão, no lugar da pena máxima atual de 30 anos. Hoje, a legislação já prevê aumento de penas para crimes praticados contra policiais, promotores, juízes e oficiais de justiça. A proposta também prevê aumento de penas para lesão corporal praticada contra guardas municipais, agentes socioeducativos, agentes de guarda portuária, integrantes do sistema prisional, policiais legislativos e agentes de segurança privada. Nesses casos, lesões corporais gravíssimas e lesões corporais seguidas de morte também serão consideradas crimes hediondos, com penas que podem aumentar em 2/3. Além disso, os condenados têm que cumprir a maior parte da pena na cadeia, sem direito a benefícios como regime aberto ou semiaberto. O aumento de penas nesses casos valem para casos de crimes cometidos em função da atividade desempenhada pelo policial. E os agravantes serão aplicados também se as vítimas forem cônjuge, companheiro ou parente de até 3º grau da vítima. O projeto foi uma sugestão do Conselho Nacional de Segurança

0: privada à Comissão de Segurança Pública e Combate ao Crime Organizado da Câmara. No plenário, o relator foi o deputado delegado da Cunha, do União de São Paulo. Ele argumentou que agentes de segurança privada são vítimas de homicídio e lesão corporal por vingança. O relator defendeu penas maiores para assassinos de policiais como maneira de desestimular esse tipo de crime.
1: Os policiais são executados em razão de serem policiais. O criminoso descobre que se trata de um policial e, para ser premiado no crime organizado, ele executa aquele policial. Hoje, a pena do crime funcional era de apenas pena mínima de 12 anos e máxima de 30. Uma pena que não garante o repúdio verdadeiro que se deve ter contra o homicídio contra um policial.
0: O projeto que considera crime hediondo o assassinato de guardas municipais, agentes socioeducativos, agentes de segurança portuária, integrantes do sistema prisional, policiais legislativos e agentes de segurança privada, seguiu para análise do Senado. Da Rádio Câmara de Brasília, Antônio Vital.
2: Justiça.
3: Júlio Lopes, do PP do Rio de Janeiro, presidente da comissão externa voltada ao combate à pirataria e à agenda do Brasil Legal, anuncia uma aliança nacional contra a falsificação e venda de produtos que violam direitos de propriedade intelectual e prejudicam consumidores.
4: Um pacto de que aquelas plataformas, pessoas que estão promovendo a pirataria sejam notificadas pela comissão que eu tenho a honra de presidir, a Comissão do Brasil Legal, e a partir de 10 dias de notificação sejam então multadas pelo PROCON do Brasil como veiculadores, como promotores de pirataria. Isso é crime. Na reincidência dessas multas, a Comissão do Brasil Legal, junto com a CBF e junto com as maiores marcas esportivas do Brasil e do mundo, vão qualificar essas instituições, pessoas ou promoters como não qualificadas à veiculação dos seus produtos.
5: De acordo com o parlamentar, o prejuízo com a pirataria saltou de 4 bilhões para 500 bilhões de reais em 20 anos. Júlio Lopes espera que a pressão sobre a reputação de divulgadores de falsificações sirva para frear o crime no país.
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13: O cantor português Antônio Zambujo desembarca no Brasil com a turnê do álbum Oração ao Tempo, em uma série de 12 shows pelo país. O repertório traz as faixas do novo disco, que mistura composições inéditas com releituras e parcerias, além de canções marcantes da carreira. A turnê vai de 1º de maio até o dia 23, passando por diversas cidades. No Rio, o show conta com a participação de Chico Chico, no Circo Voador, no dia 16 de maio. No Rio de Janeiro, Jansen Campos para a Rádio MEC Clássica e Atual.
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1: Olá, amigos, muito boa noite. 8:02. Estamos, a partir de agora, iniciando mais uma transmissão ao vivo para você. Nós vamos direto ao Teatro SESI de Goiânia, onde acompanharemos um concerto com a Orquestra Filarmônica de Goiás. E de lá, quem comanda a apresentação é Pedro Pontes. Boa noite, Pedro.
2: Boa noite, ouvintes da Rádio MEC em todo o país. Boa noite, Sidney Ferreira. Eu sou o Pedro Pontes e falamos agora ao vivo do Teatro SESI, aqui de Goiânia. Aliás, um belíssimo palco da música erudita, da música instrumental brasileira. A partir de agora, passamos a transmitir mais um concerto da Orquestra Filarmônica de Goiás, aqui direto de Goiânia. Nós estamos ao vivo pela Rádio MEC FM do Rio de Janeiro, 99,3 MHz, em rede com a Rádio MEC FM de Brasília e Belo Horizonte, em 87,1 MHz, e também com a Rádio UFG, 88,5 FM, afiliada da Rede Nacional de Comunicação Pública. Estamos transmitindo direto do Teatro SESI, localizado nesta belíssima cidade de Goiânia, desse gigantesco Planalto Central. Hoje vamos acompanhar mais um concerto desta temporada de 2026, que tem como tema Sons e Natureza, sob a regência do maestro Vito Clemente, um italiano radicado no Brasil há muitos anos. No programa de hoje, você vai ouvir três obras. A primeira, Florilégio, 83, opus 130, de Rafael Gervásio, uma composição de 1993. Em seguida, a Sinfonia 8, em Sol Maior, de Joseph Haydn, composição esta de 1761. E para encerrar, a Sinfonia número 4, opus 36, de Tchaikovsky, composição de 1877. E para você, ouvinte da Rádio MEC, FM 99,3 do Rio de Janeiro, da Rádio MEC FM de Brasília e Belo Horizonte em 87,1 e da Rádio UFG 88,5 FM Goiânia, queremos lembrar que a sua participação é de fundamental importância, é muito, muito valiosa para todos nós. Por isso, mande sua opinião, sua sugestão, críticas, elogios, enfim, participe da nossa transmissão, participe da programação da Rádio MEC. Afinal, ela é feita especialmente para você. Anote o número do nosso WhatsApp. O código é o DDD 21 Rio de Janeiro e o telefone 99710-0537. Eu vou repetir para você. Código DDD 21 Rio de Janeiro, telefone 99710-0537. E acompanhe mais da nossa programação nas nossas redes sociais. Estamos no Instagram, no X e no Facebook. Siga o nosso perfil, arroba Rádio MEC. São 8:06. E você acompanhando pela MEC FM em todo o país, mais uma transmissão do concerto da Orquestra Filarmônica de Goiás. Vamos daqui a pouco dar início às primeiras obras que serão executadas pelo maestro Vito Clemente, outro italiano radicado aqui no Brasil. Nós vamos ouvir primeiro a Florilégio 83, opus 130. E o espetáculo já vai, daqui a pouquinho vai começar, mas eu acho que dá tempo para você saber um pouquinho mais sobre este compositor, este compositor italiano, o Rafael Gervásio. Vamos ouvir um pouco sobre o Gervásio, Sanderson? Vamos lá.

Muito bem. Agora há pouco, a Spala Gabriela Fogo entrou, chegou aqui no palco do Teatro SESI, afinou a orquestra e, em segundos, vamos começar aqui com a primeira peça que será executada hoje pela Orquestra Filarmônica de Goiás. Lembrando que a primeira composição será Florilégio 83, Opus 130, de Rafael Gervásio. Vamos então ao concerto.

0: Muito bonita, né? Esta composição do compositor italiano Raffaele Gervasio, Florilégio 83, Opus 130. Esta composição foi composta em 1993 e é uma obra orquestral que revela a fase, né, madura do compositor italiano Raffaele Gervasio. Criada a partir da reorquestração de seu concerto da Câmara, a peça destaca o refinamento tímbrico e a fluidez dos quatro movimentos executados sem pausa. Gervasio combinou clareza formal e leveza expressiva. É uma escrita vibrante, marcada por contrastes rítmicos e um colorido orquestral de grande elegância. Eu volto a lembrar que nós estamos fazendo essa transmissão ao vivo aqui direto do Teatro SESI de Goiânia, da Orquestra Filarmônica de Goiás. E, coincidentemente, o regente de hoje também é um italiano. É Vito Clemente, né? Ele nasceu na Itália, nasceu em Bari, e construiu uma carreira sólida como maestro, diretor musical e educador, tornando-se uma figura presente no cenário sinfônico e operístico brasileiro. Ele é formado em regência orquestral e composição em conservatórios italianos. Aprofundou seus estudos na tradição musical europeia, especialmente no repertório lírico. Ainda jovem, Vito Clemente atuou como assistente de maestros italianos em produções de ópera, experiência que moldou sua abordagem expressiva e teatral na condução de orquestras. Aliás, a ópera tem tomado e muitos palcos não só de Brasília, mas também de Goiânia. E o maestro Vito Clemente agora quer explicar a peça que ele acabou de executar.
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1: O maestro Vitor Clemente, além de ser um ótimo instrumentista, um excelente maestro, de uma figura notável e extremamente simpática. E é impressionante, né, como é muito interessante quando o maestro, um regente, um compositor, consegue explicar e ter essa atenção especial ao ouvinte, né, ao espectador que está aqui no Teatro SESI de Goiânia, explicando a como, né, e por que esta composição foi feita. Aliás, há pouco tempo atrás, na Rádio MEC de Brasília, nós fizemos uma entrevista com um escritor, um músico e escritor carioca, que está lançando um livro, e eu vou buscar agora na minha memória o nome deste livro, porque ele faz uma análise de todas as principais composições eruditas que nós mais conhecemos, e explica o porquê desta composição ter sido feita, né, que momento o compositor vivia. Vamos então agora à segunda peça, que será executada pela Orquestra Filarmônica aqui de Goiás. Nós vamos ouvir agora a composição de Joseph Haydn, a Sinfonia 8 em Sol Maior. Aproveitem!

Simplesmente sensacional nesta composição de Joseph Haydn, a Sinfonia número 8 em Sol Maior, uma composição espetacular e que data do século XVIII. Muito bonita esta composição. E o maestro Vitor Clemente pede agora os aplausos da plateia, e merecidamente, né? Porque tivemos a participação aqui de um excelente contrabaixista na orquestra, também o flautista da Orquestra Filarmônica de Goiás, e a espala Gabriela Fogo, que é simplesmente espetacular. O maestro agora cumprimenta todos os músicos, todos os instrumentistas dessa belíssima orquestra de Goiás, a Filarmônica de Goiás, que tem... Agora ele beija a mão da Tamires Nascimento, uma violinista aqui da orquestra, é a segunda violinista, depois da Gabriela Fogo, que é a espala da orquestra, depois dessa excelente execução, né, da composição de Joseph Haydn, a Sinfonia número 8. Linda, uma composição muito bonita, onde você tem a participação, né, de

0: das cordas como destaque, né? Os violinos e as violas e os violoncelos. Esta sinfonia número 8, em Sol Maior, foi uma composição escrita em 1761. E para não perder aqui o fio da meada, porque eu estava conversando com vocês, ouvintes da Rádio MEC, sobre essa disposição do maestro Vitor Clemente, este italiano que está radicado no Brasil, explicando a época em que foi composta essas peças pelos seus respectivos compositores. E dando, fazendo uma análise da época, né, e de como ela foi composta. E eu comentei aqui que a Rádio MEC, nós tínhamos feito uma entrevista com um músico, um instrumentista e também escritor brasileiro, que tinha lançado um livro, né, sobre como as músicas são feitas, né, por que elas são feitas, o que elas retratam, qual a época, o que elas querem dizer. E eu consegui buscar aqui, e nós temos dois nomes, né? O músico, por exemplo, o músico, jornalista e criador de conteúdo brasileiro, Raul Rufo, ele lançou recentemente o livro Como as Músicas Foram Feitas. O lançamento foi em janeiro deste ano, de 2026, que detalha os bastidores e os motivos por trás da composição de mais de 120 grandes sucessos da música popular brasileira, né? E os pontos principais sobre esta obra são os seguintes. O livro revela histórias reais, inspirações inesperadas e o processo criativo de clássicos da música nacional. A interatividade, né, a obra é interativa, permitindo que o leitor acesse playlists com as músicas criadas e muitas vezes utilizando QR Codes ao final de cada história. E o contexto, Rufo baseou-se em pesquisas, entrevistas com compositores e materiais de arquivos, livros, podcasts para compor a narrativa. Depois eu vou citar também um outro escritor, instrumentista brasileiro, que também lançou um livro sobre como as músicas são feitas. E agora, aqui, com a maior gentileza, nós recebemos aqui o violinista Fred Portillo, né, que no último concerto estreou como compositor, não é isso, Fred? E foi um concerto extremamente inovador, porque você conseguiu, nos sons de natureza, que é o tema desta temporada de 2026, colocar um berrante na orquestra. Isso surpreendeu o público e também você conseguiu botar elásticos, né, que foram manipulados pelos percussionistas e que fizeram o som de um laço quando o vaquejeiro, né, vai buscar o gado. Aquilo foi sensacional, parabéns pela sua inovação. E me fale da reação depois, do que você recebeu do público depois da sua estreia. Boa noite, é um prazer enorme te receber aqui, Fred Portillo, na Rádio MEC. Muitíssimo obrigado pela atenção que você sempre se dispôs a dar aqui aos nossos ouvintes.
1: Boa noite, obrigado por sempre me receber muito bem, obrigado pela oportunidade de estar aqui. Foi muito legal a receptiva do público, né, com a questão do berrante. O povo goiano se sentiu um pouco, bastante representado, assim, né?
0: Homenageado, né?
1: Homenageado. Foi bem legal, assim, a recepção. Muitas pessoas me procuraram depois, até hoje estou um pouco surpreso, assim, com o resultado.
0: Mas isso é uma coisa que nós temos percebido, todos aqueles que visitam Goiânia têm percebido isso. Apesar do estado de Goiás ser fundamentalmente um estado muito ligado ao agronegócio, né, ao campo, e por isso mesmo a música sertaneja faz muito sucesso aqui, mas nós estamos vendo uma transformação pelo enriquecimento do estado. Porque o estado agora começa a oferecer outros serviços à sociedade. E serviços esses estão ligados, ainda bem, né, Fred, à cultura. Então nós estamos vendo a participação cada vez maior dos jovens, né, e de pessoas também, jovens de 30 e poucos anos, 40, 50 anos, né, que têm captado outros aspectos da cultura regional. Pessoas como você, que é um jovem que estudou música erudita, que já é um compositor de música clássica, os jovens que estão se tornando excelentes instrumentistas e que têm participado ativamente do enriquecimento cultural de Goiânia, assim como o estado tem, né, enriquecido no agronegócio. É a consequência do desenvolvimento, né?
1: Com certeza. E Goiânia tem se tornado realmente cada vez mais, não só a capital